0: de renovação e ampliação da frota do sistema Petrobras. Com previsão de entrega para julho, uma das embarcações em construção no estaleiro Detroit, em Itajaí, é a Starnav Electra, de transporte de suprimentos. O barco conta com sistemas de geração e distribuição de energia, além de novas tecnologias de pintura e de sistemas anti-incrustação, contribuindo para menor consumo de combustível e menor nível de emissões de poluição. Segundo a presidente da Petrobras, Magda Chambriá, os empreendimentos se alinham com a política verde da empresa.
1: Esses barcos têm tecnologia atual embarcada, respeitam o nosso Acordo de Paris, respeitam as nossas intenções de sustentabilidade e apoio ao meio ambiente.
0: O presidente Lula destacou o fortalecimento da indústria naval brasileira.
2: A coisa custa 10 milhões mais barato. Por que que não compra da China? Porque a China não paga salário do povo brasileiro. Mas quando você compra de lá, você não desenvolve a indústria nacional. Quando você compra de lá, você não desenvolve tecnologia aqui. Quando você compra de lá, você não gera emprego aqui.
0: O programa Mar Aberto prevê a construção de 96 embarcações até 2032, com investimentos estimados de R$ 32 bilhões na indústria naval brasileira. Mais cedo, o presidente Lula participou em Itajaí da cerimônia de lançamento ao mar da fragata Cunha Moreira. Com 107 metros de comprimento, convés de voo e hangar para helicópteros, a fragata conta ainda com radares, sistemas de armas avançados e sensores integrados. Nesse projeto, o governo do Brasil está construindo 4 navios de guerra, com investimentos de quase 14 bilhões de reais do Programa de Aceleração do Crescimento, o novo PAC. Reportagem Graziele Bezerra.
3: A taxa de desocupação entre março e maio desse ano foi de 5,6%, menor patamar da série histórica.
4: E o rendimento médio do brasileiro aumentou.
3: Dados mostrados pela PNAD Contínua, divulgada hoje pelo IBGE.
5: O número de brasileiros procurando por uma oportunidade de trabalho retornou ao menor patamar da série histórica, iniciada em 2012. A taxa de desocupação no trimestre encerrado em maio foi de 5,6%. O índice ficou estável na comparação com o trimestre anterior e teve queda de 0,6 pontos percentuais em relação ao mesmo período do ano passado. Outro destaque da Pesquisa Nacional por Amostra de Domicílios Contínua foi a queda na taxa de subutilização, que atingiu 13,3%, o menor nível da série histórica, como explica o analista do IBGE, William Kratochwil.
6: Mais importante é quando observamos a subutilização do mercado de trabalho, ou seja, aqueles que trabalhavam menos horas do que gostariam, aqueles que estavam desalentados, aqueles que estavam fora do mercado de trabalho, mas estão potencialmente ligados a ele, que apresentaram reduções nos seus contingentes, e isso diminuiu a taxa de subutilização do mercado de trabalho, o que é um fator importante, mostrando que o mercado ele continua absorvendo a mão de obra que não estava sendo utilizada.
5: No caso dos empregados com carteira de trabalho assinada, o índice se manteve estável, com quase 40 milhões de pessoas formalizadas. No começo do ano, a gerente Fabiana Barros foi contratada em uma loja no centro de Brasília. Para ela, o cargo com carteira assinada representa tranquilidade.
7: Eu acredito que a vantagem ela é muito boa, porque além de ter os benefícios que a própria empresa fornece, que é o 13º, as férias, então assim, é muito bom.
5: O rendimento médio do brasileiro também subiu, como explica o subsecretário de Política Macroeconômica do Ministério da Fazenda, Rafael Ramires Leão.
8: O rendimento médio real dos trabalhadores no trimestre foi de R$ 3.726, uma alta de 4% em relação ao mesmo período do ano anterior. E na comparação com 2022, esse rendimento está 20% mais alto, um avanço que mostra que a queda no desemprego veio acompanhada de ganho real no bolso do trabalhador.
5: A taxa de ocupação medida pelo IBGE leva em conta empregados com ou sem carteira assinada, funcionários públicos, trabalhadores domésticos e trabalhadores que atuam por conta própria. O número de brasileiros ocupados chegou a 102 milhões e 700 mil, uma alta de 0,5% em relação ao trimestre anterior, o que representa 558 mil pessoas a mais incluídas no mercado de trabalho. Reportagem Luana Karen.
4: O governo do Brasil trabalha para tentar atualizar o teto dos microempreendedores individuais.
3: Durante participação no programa Bom Dia Ministro, produzido pela empresa Brasil de Comunicação, o ministro do Planejamento e Orçamento, Bruno Moretti, explicou que um projeto de lei será enviado ao Congresso e prevê atualização entre 2027 e 2028.
9: A gente está trabalhando aqui com a perspectiva de atualizar esse teto para um patamar aí entre 130 e 140 mil, que é mais ou menos a reposição da inflação. Isso é absorvível desde que isso seja feito de maneira escalonada, entre 2027 e 2028. Fazendo isso de forma escalonada, a gente consegue absorver nas contas públicas, a gente consegue, inclusive, cumprir todo o nosso regramento orçamentário e fiscal.
4: Criação de gado irregular, garimpo ilegal e desmatamento em área de conservação.
3: Todos esses crimes foram desarticulados em uma operação do ICMBio no estado do Pará, que terminou essa semana.
4: Durante a ação de fiscalização, o órgão encontrou fortes indícios de criação clandestina de gado dentro da estação ecológica da Terra do Meio.
10: Uma área de proteção ambiental que abriga diversas plantas e animais, como o macaco-aranha da testa branca, que está em perigo de extinção. Essa é a Estação Ecológica Terra do Meio, localizada entre os rios Xingu e Iriri, no Pará. Foi nessa importante área de proteção ambiental que o Instituto Chico Mendes de Conservação da Biodiversidade realizou a Operação Pasto Nulos para acabar com o desmatamento ilegal, a criação de gado irregular e o garimpo ilegal. A ação começou no dia 3 de junho e foi marcada por resistência dos invasores, que ameaçaram policiais, destruíram pontes e tentaram furtar o gado apreendido. Ao todo, foram aplicados 6 milhões e 500 mil reais em multas, além de bens retidos, como escavadeiras, trator, motocicletas e motores estacionários. Fiscais também apreenderam ouro ilegal e mercúrio, que é um metal altamente tóxico que contamina água, peixes e seres humanos, e 436 cabeças de gado, que agora terão outro destino, como explica o presidente do ICMBio, Mauro Pires.
11: E esse gado depois foi destinado para programas sociais, né? Para combate à fome, para a merenda escolar, né? De escolas municipais, também para hospitais, é importante dizer.
10: De acordo com Mauro Pires, os criminosos eram reincidentes, já tinham sido multados e foi encontrada uma grande rede de atividades ilegais.
11: E não se trata ali de um pequeno produtor que tinha duas, três vacas de produção leiteira ou para sua família. A gente estava falando de uma rede clandestina de criação de animais em áreas protegidas e prejudicando aqueles produtores que seguem as regras. Aquele produtor que vacina os seus animais, registra os seus animais no órgão sanitário estadual.
10: Além do ICMBio, a Operação Pasto Nulos contou com apoio da Força Nacional, Polícia Federal, Polícia Militar do Pará e IBAMA. Reportagem Raquel Mariano.
3: O INSS inaugurou hoje a 7ª unidade do PrevBarco, a agência flutuante da Previdência que leva atendimento a comunidades afastadas dos centros urbanos.
4: O novo PrevBarco foi inaugurado em Belém, no Pará, e vai atender municípios do arquipélago do Marajó e do Amapá.
12: Uma nova agência flutuante do INSS foi inaugurada nesta sexta-feira em Belém, no Pará. O PrevBarco Belém 2 vai levar serviços previdenciários e assistenciais a comunidades ribeirinhas, indígenas e quilombolas de difícil acesso no Marajó e no Amapá. Os atendimentos ocorrem de forma direta, sem a necessidade de agendamento prévio. Durante a solenidade, o ministro da Previdência Social, Volney Queiroz, revelou o impacto pessoal que a iniciativa causou em sua gestão.
13: Esse PrevBarco, desde quando nós tivemos o primeiro contato na Previdência Social com a política do PrevBarco, foi uma coisa que me emocionou chamou minha atenção e fez com que eu quisesse me dedicar a aumentar o número de Previbarcos e a fortalecer essa política.
12: A presidente do INSS, Ana Cristina Silveira, defende que a nova estrutura flutuante consolida uma previdência social mais inclusiva e acolhedora.
14: O Previbarco é, acima de tudo, um símbolo. Símbolo do Estado que atravessa rios para chegar às pessoas. Símbolo de uma gestão que não espera o cidadão. Que vale para ele e garantindo que nenhum brasileiro fique para trás.
12: O modelo operacional destaca-se por ser resolutivo, ou seja, ele permite que o cidadão saia com o resultado do requerimento na hora. O tratorista Isaías Rosário da Silva, de 65 anos, conseguiu a concessão da aposentadoria diretamente no barco e celebrou a agilidade do serviço.
15: Foi feliz, porque já estou com a carta já aposentado, para ajudar bastante, é minha palavra, né? E agora foi maravilhoso.
12: Com a chegada do Belém 2, o Ministério da Previdência Social eleva para 7 o número de Previbarcos em atividade simultânea nos rios da região norte. Reportagem Pedro Sardinha.
3: As Relações Exteriores confirmou as mortes de uma brasileira e um brasileiro entre as vítimas dos fortes terremotos que atingiram a Venezuela na última quarta-feira.
4: O Itamaraty afirmou em uma rede social que está prestando assistência consular às famílias das vítimas.
3: Hoje, uma missão humanitária do Brasil partiu de Guarulhos, em São Paulo, com destino a Maracay, na Venezuela.
4: Foram enviados cães farejadores e equipamentos especializados para busca e resgate urbano, além de equipes e materiais médicos para cuidado das vítimas.
16: O Brasil enviou nesta sexta-feira ajuda humanitária para a Venezuela. A aeronave KC-390 Millennium da Força Aérea Brasileira decolou de Guarulhos, em São Paulo, com destino a Macaray, na Venezuela. Foram enviados médicos, cães farejadores e equipamentos especializados para apoiar a Venezuela após os terremotos da última terça-feira. São 12 toneladas de material de apoio e uma equipe de busca e resgate urbano, que reúne profissionais da Secretaria Nacional de Promoção e Defesa Civil, de militares do Corpo de Bombeiros de Minas Gerais, São Paulo e do Paraná, além de especialistas da Agência Nacional de Telecomunicações, a Anatel. A missão humanitária brasileira é coordenada pela Agência Brasileira de Cooperação do Ministério das Relações Exteriores. Priscila Machado, para a Voz do Brasil.
3: De acordo com o último balanço divulgado pelo governo da Venezuela, 920 pessoas morreram e mais de 3 mil ficaram feridas.
4: Ainda segundo o governo venezuelano, mais de 4 mil pessoas estão desalojadas e mais de 300 edificações foram afetadas.
3: Agora há pouco, a Força Aérea Brasileira informou que um hospital de campanha da Marinha do Brasil será transportado neste sábado para apoiar a Venezuela após os terremotos registrados na última quarta-feira.
4: A FAB disse que a aeronave KC-390 Millennium vai transportar, além de estrutura do hospital, equipe médica que prestará apoio aos venezuelanos.
3: A decolagem está prevista para as 8 horas da manhã, horário de Brasília, na base aérea do Galeão, no Rio de Janeiro.
4: Um estudo promovido entre pacientes com obesidade grave ou associada a outras comorbidades, como hipertensão, vai medir os impactos de canetas emagrecedoras à base de semaglutida sobre o Sistema Único de Saúde.
3: Anunciado hoje pelo ministro da Saúde, Alexandre Padilha, o estudo vai ser feito ao longo dos próximos 2 anos, com 250 pacientes do Grupo Hospitalar Conceição, do Rio Grande do Sul.
4: O ministro explicou que um dos objetivos é observar as vantagens da aplicação da medicação para o SUS e para os pacientes que por vezes não estão aptos à cirurgia bariátrica, por exemplo.
17: Pessoas que estão esperando na fila de cirurgia bariátrica, mas que não têm condições clínicas sequer de fazer a cirurgia. Então, se pacientes que estavam esperando conseguem reunir as condições clínicas para fazer a cirurgia bariátrica, ou mesmo se tem um impacto a ponto de reduzir a necessidade de fazer a cirurgia bariátrica. Como também nós vamos observar pacientes que têm obesidade e comprometimento cardíaco. Então, o que isso tem de

0: ponto de reduzir a necessidade de fazer a cirurgia bariátrica. Como também nós vamos observar pacientes que têm obesidade e comprometimento cardíaco. Então, o que que isso tem de impacto nesses pacientes?
1: Padilha destacou também que a adoção das canetas emagrecedoras como protocolo permanente do SUS contra a obesidade e outras doenças depende da produção da medicação no Brasil.
0: Mais da metade da população brasileira tem sobrepeso a partir da pesquisa feita pelo Vigitel do Ministério da Saúde, que faz a vigilância nas capitais do país, e um quarto da população brasileira que estão obesas. Então nós estamos falando de dezenas de milhões de pessoas. Toda vez que você fala medicação para larga escala de uso no SUS, você tem que conseguir produzir no Brasil, ou senão você não tem sustentabilidade dessa oferta.
2: A pesquisa será realizada com recursos transferidos ao hospital pela Fundação de Apoio da Universidade Federal do Rio Grande do Sul, provenientes de aporte financeiro da produtora do medicamento.
1: A educação pública brasileira avançou em indicadores importantes.
2: A taxa de reprovação no ensino médio e de abandono escolar caíram em torno de 60% em 3 anos.
1: Por outro lado, aumentou a taxa de aprovação dos estudantes.
2: Resultados do censo escolar, divulgados hoje pelo Ministério da Educação,
1: contribuíram para o resultado um conjunto de políticas públicas, com destaque para o programa Pé de Meia.
3: Mais estudantes permanecendo na escola, passando de ano e concluindo o ensino médio. É o que mostram os dados do censo escolar divulgados pelo Ministério da Educação nesta sexta-feira. Entre 2022 e 2025, a reprovação no ensino médio caiu 62%. O abandono escolar diminuiu 61%, enquanto a distorção idade-série, indicador que mede o atraso escolar, foi reduzida em 28% em 3 anos. No mesmo período, a taxa de aprovação aumentou 11%. Uma revolução na educação brasileira, avaliou Leonardo Barchini, ministro da Educação.
4: Para todos os indicadores, a gente teve uma melhoria significativa que a gente há muito tempo não via. E pela primeira vez, esses três indicadores estão juntos: diminuição do abandono, diminuição da repetência e diminuição da distorção. A gente, em história recente do Brasil, nessa revolução que a gente fez nas últimas décadas de botar todo mundo para dentro da escola, a gente não tinha visto que esses fatores concomitantemente melhoraram no país.
3: De acordo com o Ministério da Educação, os resultados refletem um conjunto de políticas voltadas à permanência dos estudantes na escola. Entre elas, o programa Pé de Meia, que oferece incentivo financeiro para que alunos do ensino médio frequentem as aulas, concluam os estudos e participem do Enem. Foi o que destacou o ministro Leonardo Barchini.
4: A retomada dos programas do MEC, dinheiro direto na escola, a melhoria da alimentação escolar, do recurso para alimentação escolar, para o transporte escolar, tudo isso contribui para um conjunto de melhorias que nós vislumbramos nos últimos 4 anos. Mas eu poderia dizer que o Pé de Meia é o carro-chefe dessa política toda de melhoria que foi implementada desde 2023.
3: O censo também aponta avanços em outras áreas da educação. As inscrições de concluintes da rede pública no Enem cresceram 46% entre 2022 e 2025. A educação em tempo integral passou de 15% para 25,8% das matrículas, atendendo quase 9 milhões de estudantes. E o número de escolas com internet para uso pedagógico aumentou 43,7%, beneficiando cerca de 24 milhões de alunos. Os resultados são confirmados pela PNAD contínua do IBGE. Em apenas 1 ano, aumentou o número de jovens de 15 a 17 anos matriculados no ensino médio e caiu a proporção de estudantes fora da escola.

0: até o mais importante, pode-se apagar aquilo que as obras representam para a história.
1: Por décadas, isso ocorreu com um mural de 15 metros que habita o nono andar do edifício sede do Ministério da Educação em Brasília.
0: A obra da artista carioca Gilda Reis, batizada de Educação, é um retrato das desigualdades do país e um lembrete de que o conhecimento é o caminho para a justiça social.
1: Na reportagem especial de Thaís Antônio, você vai saber como a restauração desse mural é também um resgate do direito à memória.
2: Uma obra marcada pela passagem do tempo, mas que passou por meses de restauração para recuperar suas cores, formas e a identidade artística originais. O mural Educação fica no nono andar do edifício sede do MEC em Brasília. Produzido nos anos 60, a convite de Oscar Niemeyer, um mural de 15 metros quadrados integra o projeto original do prédio e retrata desigualdades sociais brasileiras, destacando a educação como instrumento de transformação. A obra é da artista carioca Gilda Reis Neto. A filha de Gilda, Marta Reis, participou da cerimônia de entrega do painel restaurado. Ela não conhecia o painel pessoalmente, mas relembra que ouvia a mãe se queixar do estado em que a obra se encontrava.
3: Ela sonhou em ver esse painel restaurado. Ela passou muitos anos fora do Brasil. Quando ela voltou, ela veio a Brasília e ela disse: alguém tem que fazer alguma coisa, não pode deixar.
2: A restauração do painel contou com a participação de mais de 30 pessoas da Universidade Federal de Pelotas. Um trabalho complexo que envolveu muita pesquisa e inovação, como lembra a professora Karen Caldas, que atuou ativamente durante o processo.
4: Esse é um painel que tem uma simbologia gigantesca. Ele fala de inclusão, ele fala de educação, ele tem tudo a ver também com um projeto de pensar a educação como base.
2: João Ribeiro, servidor do MEC, se impactou ao encontrar a obra desgastada quando entrou para o quadro do Ministério há mais de 20 anos. Desde então, acompanhou e defendeu a ideia de ver a restauração acontecer. Agora, ao acompanhar o resultado final, João conta que a emoção falou mais alto.
5: Essa utopia de Brasília, essas realidades que são mostradas aqui, nessa inclusão, nessa tentativa de inclusão, de construir uma sociedade democrática, essa ideia da democracia que a gente precisa construir diariamente, né?
2: O processo de restauro do mural preserva uma obra que atravessa décadas e ajuda a contar parte da história do Ministério e também de Brasília, como destaca o ministro da Educação, Leonardo Barchini.
6: Essa reinauguração dessa obra de arte é um dia muito marcante, especialmente para mim, e desde o começo vim aqui visitar o nono andar e ficava matutando por que que esse painel estava tão escondido e tão maltratado. Hoje é um dia de muita emoção para nós e para todos aqui que são servidores do MEC, que estão aqui há muito tempo.
2: A reinauguração encerra uma trajetória de abandono da obra que chegou a ficar coberta por tapumes. Em 1992, técnicos do IFAM redescobriram o mural já deteriorado. Na época, uma tentativa de restauração não avançou e o Ministério optou apenas por proteger o mural com portas de vidro. O processo de restauro começou em 2025 e foi concluído este ano com suas características originais. Reportagem Thaís Antônio.
0: E essas foram as notícias do Governo do Brasil.
1: Uma realização da Secretaria de Comunicação Social da Presidência da República.
0: Com produção da Empresa Brasil de Comunicação.
1: E agora com as notícias do Poder Judiciário e do Congresso Nacional. Boa noite, um bom fim de semana.
0: A gente volta na segunda-feira. Boa noite.
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9: Justiça em números 2026, estoque de processos cai e ano de maior demanda da série histórica.
10: STJ determina a criação de plano para atuação da PM paulista em manifestações públicas.
9: Justiça do Trabalho determina que a empresa recontrate tratorista demitido após voltar de internação psiquiátrica.
10: Boa noite, eu sou o Arthur Filho.
9: E eu sou Walter Lima.
10: O Poder Judiciário encerrou 2025 com 75,5 milhões de processos em tramitação, segundo dados consolidados do relatório Justiça em Números 2026, apresentados pelo Conselho Nacional de Justiça.
9: O resultado representa redução de 3,4 milhões processos em relação ao ano anterior.

0: superior e deixa o acervo em patamar inferior ao registrado entre 2020 e 2023, período em que chegou a 84 milhões e 300 mil processos.
1: Os dados evidenciam que a redução do estoque processual ocorreu de um ano de alta demanda. Em 2025, ingressaram 40 milhões e 900 mil processos judiciais, 1 milhão e 400 mil a mais do que em 2024. Esse foi o maior volume de casos novos da série histórica iniciada em 2009.
0: O relatório também traz dados sobre a presença do judiciário no território nacional. Dos 5.571 municípios brasileiros, quase metade são sedes de comarca na Justiça Estadual.
1: STJ determina que o Estado de São Paulo apresente protocolo para a atuação da Polícia Militar em manifestações públicas.
0: O plano deverá ser apresentado em 60 dias corridos após a elaboração de diagnóstico inicial. Fátima Uchoa.
2: Entre as diretrizes do plano está a proibição do uso de armas de fogo fora das hipóteses legais. Caberá ao juízo da execução aprová-lo e acompanhar a implementação. A decisão da primeira turma do STJ atendeu a pedido da Defensoria Pública de São Paulo, que apontou abusos da PM durante manifestações como detenções indevidas, uso excessivo da força, de bombas de efeito moral e balas de borracha sem justificativa. O colegiado concluiu ser legítima a intervenção judicial no caso, pois a omissão do Estado em regulamentar e controlar eventuais excessos da PM e não há protocolo atual com parâmetros de atuação policial em manifestações públicas. O relator foi o ministro Paulo Sérgio Domingues.
1: A empresa deve recontratar tratorista demitido após voltar de internação psiquiátrica.
0: Para a Justiça do Trabalho, a demissão foi discriminatória. Marla Lacerda.
3: Trabalhador foi afastado das atividades por orientação médica, após quadros severos de depressão. 8 dias após retornar ao trabalho, foi dispensado. O reconhecimento de demissão discriminatória foi negado em primeira instância, mas o TRT reconheceu a gravidade da doença e condenou a empresa ao pagamento de R$6 mil de indenização e a reintegrar o tratorista. A discussão foi levada ao TST. O colegiado manteve a condenação, porque teria havido preconceito por parte da empresa, o que já é de entendimento do TST sobre casos que envolvam doenças psiquiátricas graves, como é o caso do trabalhador.
1: Estão abertas as inscrições para a 30ª edição do curso para candidatas eleitorais Edição Brasil, voltado à formação de mulheres que vão disputar as eleições gerais de 2026.
0: A ideia é fortalecer a participação feminina na política. Adriana Carrara.
4: O curso será realizado em formato híbrido. Nos dias 8 e 9 de julho, as atividades presenciais acontecem em Brasília. Já a etapa virtual será realizada no dia 17 de julho. Ao todo, serão selecionadas 480 candidatas para a modalidade online e até 100 participantes para a etapa presencial. O curso para candidatas eleitorais é promovido pela Comissão Interamericana de Mulheres da Organização dos Estados Americanos, em parceria com a Escola de Governo da OEA e a Associação Nacional das Defensoras e Defensores Públicos, com apoio do Tribunal Superior Eleitoral e do Governo da França. A abertura do evento será transmitida ao vivo pelo canal da Justiça Eleitoral no YouTube e pela TV Justiça. As inscrições podem ser feitas até o dia 30 de junho por meio de formulário que está disponível no site tse.jus.br.
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1: A você, uma boa noite.
0: Bom fim de semana e até segunda-feira.
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0: Estado. Eu sou Paula Groba.
1: E eu sou Ricardo Nakaoka.
0: E estes são os destaques de hoje do Jornal do Senado, que começa agora.
1: Avançam medidas para combater evasão escolar de pais e mães jovens.
0: Projeto sobre atendimento médico em instituições para idosos gera debate no Senado.
1: Senadores manifestam solidariedade às vítimas de terremotos na Venezuela.
0: Boa noite.
1: Boa noite.
0: A evasão escolar provocada pela maternidade, paternidade e parentalidade precoce pode ganhar um novo enfrentamento no país. Avançou no Senado um projeto que estabelece uma série de medidas para garantir a permanência de estudantes na escola nessa situação.
1: Entre as ações previstas está a obrigação de as instituições de ensino oferecerem condições adequadas para o aleitamento materno. O repórter Bruno Lourenço traz os detalhes.
2: O projeto de lei aprovado na Comissão de Direitos Humanos impõe às redes de ensino o dever de criar condições específicas de acolhimento para que a gestação ou a chegada de um filho não signifiquem o fim dos estudos para jovens. A proposta prevê a formação de uma rede de proteção para evitar que mães, pais ou mesmo pessoas próximas responsáveis por crianças pequenas sejam privadas da formação escolar. A relatora, a senadora Ivete da Silveira, do MDB de Santa Catarina, defendeu as medidas.
3: A falta dessa proteção, sabemos bem, cria pessoas que algumas das capacidades mais necessárias para a vida social, entre as quais se contam o aprendizado de padrões éticos, universais e racionais, algo diferente daqueles aprendidos no ambiente familiar, bem como a educação científica necessária como fundamento da qualificação da mão de obra, o que será imprescindível para que o futuro adulto possa adquirir bom padrão de vida.
2: O projeto, que já havia sido aprovado na Comissão de Assuntos Sociais, seguiu para a Comissão de Educação.
0: E o tratamento da hemofilia no Brasil ainda esbarra em desafios importantes, especialmente nas desigualdades de acesso a medicamentos e terapias mais avançadas entre as diferentes regiões do país.
1: Esse foi o tema de uma audiência pública realizada na Comissão de Assuntos Sociais do Senado, que buscou discutir formas de ampliar e qualificar o cuidado oferecido aos pacientes. Repórter Marcela Diniz.
4: O tratamento preventivo básico é oferecido no SUS e recentemente foram incorporados medicamentos mais tecnológicos e menos invasivos para alguns tipos de hemofilia, doença que afeta a coagulação do sangue. O Brasil é referência internacional no tratamento da doença, mas o acesso ainda não é equitativo. Pessoas que vivem longe de capitais ou regiões metropolitanas são as mais prejudicadas, segundo a presidente executiva da Associação Brasileira de Pessoas com Hemofilia, Indianara Galhardo.
5: Chega lá, olha, não tem a dose total do mês, tem a dose da semana e volta para casa e tem que ir toda semana. E geralmente o hemocentro não notifica antes o paciente.
4: A inclusão da hemofilia na Política Nacional de Doenças Raras e a construção de uma linha de cuidados no SUS foram outras reivindicações apresentadas durante a audiência. O senador Flávio Arnes, do PSB do Paraná, se comprometeu a elaborar um documento sistematizando essas demandas.
6: Nós vamos elaborar no Senado, como desdobramento dessa audiência pública, também um documento da linha de cuidados, ciclo da vida. Ciclo da vida é o acompanhamento de políticas públicas e precisamos avançar para coisas novas.
4: O Programa Nacional de Coagulopatias Hereditárias acompanha atualmente 35.852 pacientes. 34% deles têm hemofilia do tipo A, a mais comum, e 6% hemofilia do tipo B.
0: E o projeto que garante atendimento médico em instituições de longa permanência para idosos foi tema de debate na Comissão de Direitos Humanos do Senado. A proposta, já aprovada pela Câmara dos Deputados, recebeu críticas de todos os participantes da audiência.
1: As preocupações giram em torno da forma como o texto foi construído e dos impactos da medida na rede de cuidados aos idosos. Repórter Márcio Maturana.
7: O projeto foi criticado por todos os debatedores. O texto determina que esses estabelecimentos atuem em conjunto com o Sistema Único de Assistência Social e com o Sistema Único de Saúde. Foram apontados problemas pela representante do governo, Daniela Jenkins, do Ministério do Desenvolvimento e Assistência Social.
8: Caso isso passe, a gente vai ter um resultado absurdo, desastroso, né? E também aumentar a desigualdade. Por quê? Porque se a gente não tem um serviço público, quem depende de serviço público não vai ter acesso. Agora, quem pode pagar, vai ter.
7: A presidente da comissão, Damaris Alves, do Republicanos do Distrito Federal, quer debater mais o assunto.
9: Escrever um texto sem ouvir realmente realmente quem precisava ser ouvido. E eu tô sentindo o peso da minha responsabilidade agora.
7: Depois da Comissão de Direitos Humanos, o texto precisa ser analisado ainda na Comissão de Assuntos Sociais.
0: E está pronto para ser analisado pelo plenário do Senado um projeto que obriga órgãos públicos de proteção e defesa do consumidor a oferecer atendimento à distância, preferencialmente pela internet. Pelo texto, o poder público fica obrigado a garantir à população acesso a esses serviços para o recebimento e processamento de representações e denúncias.
1: De acordo com a relatora da medida, senadora Damares Alves, do Republicanos do Distrito Federal, a falta de atendimento digital eficiente dificulta a proteção do consumidor no cenário do comércio eletrônico. A parlamentar ainda pontua que a proposta fortalece a cidadania, amplia a transparência e garante que os direitos do consumidor sejam protegidos na prática.
10: A ausência de canais digitais eficientes de atendimento público compromete a efetividade da proteção do consumidor. É necessária uma solução urgente, pois a cada ano mais e mais brasileiros são afetados e o fluxo de comércio continua a crescer.

0: necessária uma solução urgente, pois a cada ano mais e mais brasileiros são afetados e o fluxo de comércio continua a crescer aceleradamente.
1: O plenário do Senado fez um minuto de silêncio em homenagem às vítimas dos terremotos que atingiram a Venezuela. Senadores também manifestaram solidariedade às famílias e defenderam o apoio humanitário do Brasil ao país vizinho.
2: O presidente da Comissão de Relações Exteriores, senador Nelsinho Trade, do PSD de Mato Grosso do Sul, destacou a participação de equipes brasileiras na missão de ajuda e ressaltou a importância do fortalecimento dos corpos de bombeiros para atuação em emergências e resgate.
1: O Capital Moto Week, encontro de motociclistas, música e gastronomia que acontece todos os anos em Brasília, pode passar a fazer parte do calendário turístico oficial do Brasil.
2: Um projeto apresentado no Senado reconhece o evento como de relevante interesse turístico nacional. Repórter Henrique Nascimento.
3: Brasília já é parada obrigatória para motociclistas de várias partes do país durante o Capital Moto Week. O evento reúne motos, shows, gastronomia, camping e programação cultural todos os anos na capital federal. A Vanderleia de Oliveira acompanha de perto essa movimentação e diz que o encontro já virou tradição.
4: É um evento maravilhoso, tem gastronomia, tem como você pagar e montar sua barraca para dormir, tem show, tem de tudo.
3: Um projeto da senadora Leila Barros, do PDT do Distrito Federal, reconhece o Capital Moto Week como evento de relevante interesse turístico nacional e inclui um encontro no calendário turístico oficial do Brasil. Esse calendário foi criado para divulgar festas e eventos capazes de atrair visitantes e movimentar a economia local. Durante a discussão da proposta que criou o calendário, o então senador Fernando Farias, de Alagoas, destacou o potencial turístico da medida.
5: São festas e eventos que marcam os diversos calendários municipais e que poderão atrair mais turistas, desenvolvendo inclusive regiões menos conhecidas desse nosso país de dimensões continentais.
3: O projeto que reconhece o Capital Moto Week como evento de relevante interesse turístico nacional ainda vai passar pelas comissões do Senado.
2: Edição de Paula Groba e trabalhos técnicos de João Lira, o Jornal do Senado fica por aqui. Acompanhe agora as notícias do Tribunal de Contas da União e da Câmara dos Deputados. Boa noite.
1: Boa noite e um bom fim de semana.
6: Minuto do TCU.
7: O Tribunal de Contas da União avaliou o programa Agora Tem Especialistas, do Ministério da Saúde. A iniciativa busca ampliar o acesso da população a consultas, exames e cirurgias com especialistas pelo SUS, o Sistema Único de Saúde. O principal ponto analisado foi a estrutura para reduzir a espera por consultas, exames e outros atendimentos. A auditoria apontou que falta integração e eficiência nos sistemas de tecnologia que deveriam gerenciar as filas e os recursos da política. Em 2025, o programa não conseguiu manter o desempenho dos anos anteriores na realização de cirurgias. Uma das razões é a falta de monitoramento, que impede que as informações sejam acompanhadas de forma adequada. O tribunal fez recomendações ao Ministério da Saúde para aprimorar a gestão do programa. Saiba mais em tcu.gov.br.
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0: questão de exploração sexual.
1: Avança projeto que impõe medidas mais rígidas ao acusado reincidente.
0: Deputados estudam manter auxílio alimentação nas férias do trabalhador.
1: Proposta define atendimento para pessoas com deficiência em desastres.
0: Boa noite. Comissão aprova projeto que estabelece protocolo para pessoas com deficiência em casos de desastre ambiental. A repórter Júlia Lopes tem detalhes sobre a proposta.
2: Segundo o Serviço Geológico do Brasil, quase 4 milhões de pessoas vivem atualmente em áreas de risco no país. Dentro desse grupo estão cidadãos com algum tipo de deficiência ou dificuldade de mobilidade, que se encontram entre os mais vulneráveis. Diante desse cenário, a Comissão de Integração Nacional e Desenvolvimento Regional aprovou o projeto que estabelece regras específicas para o atendimento de pessoas com deficiência ou com mobilidade reduzida em situações de emergência. O texto aprovado incorporou as

0: modificações da Comissão de Defesa dos Direitos das Pessoas com Deficiência e define que o Sistema Nacional de Proteção e Defesa Civil será responsável pela coordenação, implementação e monitoramento desses protocolos. O relator da proposta, deputado Tiago De Joaldo, destaca que essas pessoas enfrentam barreiras físicas, comunicacionais e sociais que dificultam a evacuação e o acesso à ajuda e que a adoção desses protocolos é fundamental para garantir mais segurança.
1: A gente sabe da dificuldade que as pessoas com deficiência principalmente têm, né, de participar do processo de evacuação, do processo de resgate, e esse projeto de lei ele busca exatamente trabalhar antecipadamente, né, a política nacional voltada a se prever, inclusive a identificação de mapas, onde é que existem pessoas com deficiências, em lugares de riscos, para que antecipadamente a Defesa Civil possa preparar planos de evacuação específico, que aqueles lugares que poderão servir como local de concentração das pessoas evacuadas e resgatadas tenham acessibilidade, enfim, de uma forma que essas pessoas sofram menos quando essas situações difíceis acontecerem.
0: De acordo com o IBGE, o Brasil tem mais de 14 milhões de pessoas com deficiência, o que representa 7,3% da população com 2 anos ou mais. Esses números reforçam a necessidade de políticas públicas específicas para garantir segurança e atendimento adequado em momentos de emergência. Entre as medidas previstas na proposta estão a identificação e o cadastramento de pessoas com deficiência que vivem em áreas de risco, a inclusão de um capítulo específico nos planos de contingência, a capacitação de agentes para atendimento especializado, além de garantia de acessibilidade em abrigos e centros de assistência. O projeto também prevê a divulgação de informações em formatos acessíveis e a criação de mecanismos de coordenação entre órgãos públicos, a sociedade civil e instituições especializadas. O projeto, que busca melhorar os protocolos de segurança e atendimento das pessoas com deficiência ou com dificuldade de mobilidade no âmbito da Política Nacional de Proteção e Defesa Civil, agora aguarda análise na Comissão de Constituição e Justiça. Da Rádio Câmara de Brasília, Júlia Lopes.
2: Meio Ambiente.
3: Felipe Beccari, do Podemos de São Paulo, apresentou o projeto que institui a Virada Nacional da Castração de Cães e Gatos. A iniciativa prevê a realização anual de mutirões gratuitos de esterilização em todo o país, com prioridade para famílias de baixa renda e animais em situação de rua.
4: Segundo Felipe Beccari, a proposta busca reduzir a superpopulação e o abandono de animais, além de prevenir doenças que podem afetar a saúde pública. O texto também prevê a ações de educação para guarda responsável e integração com campanhas de vacinação e proteção animal.
2: Transportes.
3: Comissão aprova projeto que aumenta a segurança de pedestres com deficiência. A repórter Maria Neves tem mais informações sobre o texto.
5: A Comissão de Viação e Transportes da Câmara aprovou o projeto do deputado Murilo Galdino, do Republicanos da Paraíba, que visa aumentar a proteção da pessoa com deficiência ou com mobilidade reduzida no trânsito. A proposta prevê expressamente que condutores de qualquer tipo de veículo serão sempre responsáveis pela segurança dos pedestres, especialmente das pessoas com problemas de locomoção. Como ressalta o relator, deputado Alexandre Guimarães, do MDB do Tocantins, o Código de Trânsito já determina que os motoristas são responsáveis pela segurança dos pedestres, mas não faz menção específica à proteção das pessoas com deficiência.
6: O projeto visa alterar do artigo 29 do Código de Trânsito Brasileiro, que é um artigo que visa a proteção dos carros maiores para os menores, dos menores para os ciclistas e motocicletas, dos ciclistas e motocicletas todos para os pedestres. Traz uma condição declaratória de proteção ainda maior para as pessoas com vulnerabilidade e deficiência no trânsito. Então essas pessoas com capacidade reduzida e deficiência são inseridas agora no corpo desse texto.
5: Alexandre Guimarães ressalta que o Brasil já conta com normas que reforçam a proteção das pessoas com deficiência no trânsito, como a Lei Brasileira de Inclusão. O deputado sublinha que essa legislação impõe ao poder público e aos particulares o dever de garantir acessibilidade e segurança no uso das vias públicas e dos serviços de mobilidade urbana. No entanto, na opinião do deputado, ainda assim, as mudanças na lei são fundamentais por dar ênfase ainda maior à responsabilidade dos motoristas. Segundo ele, sem isso, a proteção dos pedestres com deficiência ou mobilidade reduzida permaneceria prejudicada. A proposta, que reforça a proteção de pessoas com deficiência ou mobilidade reduzida no trânsito, ainda será analisada pela Comissão de Constituição e Justiça. Da Rádio Câmara de Brasília, Maria Neves.
2: Direitos Humanos.
4: Comissão aprova infiltração policial para investigar exploração sexual de crianças e adolescentes. A repórter Mônica Tati explica a questão.
7: Projeto aprovado pela Comissão de Segurança Pública e Combate ao Crime Organizado da Câmara dos Deputados prevê medidas de reforço contra o tráfico, a prostituição e a exploração sexual de crianças e adolescentes. O texto reconhece essas práticas como atividades típicas de organizações criminosas e permite a adoção de instrumentos legais, como a infiltração de agentes policiais. Segundo o autor do projeto, o deputado delegado Paulo Bilinski, do PL de São Paulo, a infiltração já está prevista na Lei das Organizações Criminosas, mas é preciso prever uma nova legislação no caso específico de crimes sexuais contra crianças e adolescentes. Paulo Bilinski ressalta que muitos aliciadores e intermediadores operam por meio de redes sociais, fóruns fechados e plataformas de comunicação criptografadas, de difícil acesso para investigação.
8: A característica do crime de pedofilia, de tráfico de crianças, a principal característica é que são ambientes extremamente fechados. Como você investiga um lugar da onde não sai informação? A única forma de investigar é com a infiltração. O Brasil tem uma dificuldade de fazer infiltração policial, que é um ambiente sem a prática e sem o costume. É um método de produção de prova que existe no Brasil, na legislação, faz tempo, mas não é empregado dessa forma, com essa facilidade.
7: O texto também amplia as medidas de proteção aos agentes infiltrados e aos seus familiares, como escolta, alteração de identidade, mudança de domicílio e eventual inclusão em programas especiais. A proposta busca ainda aprimorar a cooperação internacional, facilitando o intercâmbio de informações e operações com outros países. O projeto, que reforça o enfrentamento ao tráfico e à exploração sexual infanto-juvenil, será analisado pelas comissões de Previdência, Assistência Social, Infância, Adolescência e Família e de Constituição e Justiça e de Cidadania. Depois seguirá para a votação no plenário da Câmara. Da Rádio Câmara de Brasília, Mônica Tati.
2: Saúde.
3: Josivaldo JP, do União do Maranhão, defende a aprovação de projeto que cria uma política nacional de apoio a crianças e adolescentes neurodivergentes. Autor da proposta, ele explica que o objetivo é ampliar o acesso a diagnóstico, terapias e apoio escolar, com prioridade para famílias em vulnerabilidade.
4: Josivaldo JP também aponta que o projeto prevê a criação de um fundo nacional para financiamento de centros de atendimento, serviços itinerantes e formação de profissionais especializados. De acordo com o congressista, a maior parte dos recursos será destinada a famílias inscritas no CadÚnico.
2: Segurança Pública.
3: Proposta em debate na Câmara impõe medidas mais rígidas para acusados que cometam novos crimes. Saiba mais na reportagem de José Carlos Oliveira.
9: A Câmara dos Deputados analisa a proposta que altera o Código de Processo Penal para impor regras mais duras para criminosos reincidentes. O texto do deputado Domingos Sávio, do PL de Minas Gerais, permite à Justiça decretar a prisão preventiva de acusado preso novamente em flagrante após ter sido liberado em uma primeira audiência de custódia. Domingos Sávio argumenta que a medida vai prevenir a repetição de crimes cometidos por pessoas que já possuem histórico criminal e processos pendentes.
10: Prendeu uma vez, teve audiência de custódia, você tem o direito de ficar livre para responder em liberdade, mas foi preso pela segunda vez, houve uma reincidência, ele fica preso preventivamente enquanto tramita o seu julgamento para decidir qual é a pena. Ou seja, acaba com esse prende e solta. Isso está desmoralizando a polícia e incentivando o crime. Portanto, o meu projeto de lei que irá contribuir nessa guerra contra o crime.
9: A proposta foi aprovada na Comissão de Segurança Pública, inclusive com novas regras para facilitar a ação policial nas prisões em flagrante. Uma das alterações valida o flagrante baseado em denúncia anônima ou fundada suspeita, desde que haja descrição detalhada das circunstâncias objetivas que levaram à ação policial. O texto aguarda a análise da Comissão de Constituição e Justiça, onde já recebeu o apoio da relatora. A aprovação definitiva na Câmara depende da apreciação do plenário. Da Rádio Câmara de Brasília, José Carlos Oliveira.
11: Comissões.
12: Relatório de comissão externa sobre feminicídios no Rio Grande do Sul, aprovado neste primeiro semestre, propõe diversas medidas para combater o problema. A repórter Daniele Lessa nos conta as medidas sugeridas.
13: O feriado de Páscoa do ano de 2025, com 12 assassinatos de mulheres, foi o motivo de criação da comissão externa sobre feminicídios no Rio Grande do Sul, que após realizar 43 reuniões e ouvir mais de 300 pessoas, aprovou o seu relatório final, com um diagnóstico da violência e com 95 propostas para o Estado e para uma política nacional de enfrentamento. A coordenadora da comissão, deputada Fernanda Melchiona, do PSOL Gaúcho, disse que o trabalho continua, agora levando as propostas a diferentes órgãos e cobrando medidas efetivas.
14: E a ideia não é um relatório final da comissão, é um relatório parcial para que a gente possa, até o ano de 2026, final do ano, a nossa comissão tem até janeiro de 2027, cobrar o que está sendo feito.
13: Entre as propostas estão o aumento da estrutura de atendimento à mulher, especialmente em pequenas cidades rurais e no litoral norte, que não conta com nenhuma delegacia da mulher, ampliar o alcance de ações que funcionam, como colocar tornozeleiras eletrônicas em agressores, garantir o aumento de recursos federais para o combate ao feminicídio nos estados, por meio de aprovação de projeto de lei, e também ações de educação e comunicação que possam alterar a cultura de violência.
15: Que esclareça, que enfrente, não apenas que anuncie tantos feminicídios. Não basta para nós apenas a contabilidade macabra e perversa. Nós queremos que se fale da vida dessa mulher, que se humanize, que se diga que ela era mãe, que se diga que ela era filha.
13: Em 2025, no Rio Grande do Sul, foram 80 feminicídios consumados e 264 tentativas. Da Rádio Câmara de Brasília, Daniele Lessa.
2: Justiça.
3: A Comissão de Relações Exteriores aprovou o projeto que restringe a prisão preventiva de policiais investigados por ações em serviço. A reportagem é de Luiz Cláudio Canuto.
16: A Comissão de Relações Exteriores e de Defesa Nacional da Câmara aprovou o projeto que restringe a prisão preventiva e medidas cautelares contra agentes de segurança investigados por atos praticados durante o serviço. O texto altera o Código de Processo Penal. Segundo o projeto, juízes só poderão determinar prisão preventiva ou medidas cautelares daqueles profissionais se houver demonstração inequívoca de que a conduta não ocorreu em legítima defesa ou no estrito cumprimento do dever legal. O autor da proposta, deputado Coronel Assis, afirmou que o objetivo é proteger quem atua em situações de alto risco. O relator, deputado General Girão, do PL do Rio Grande do Norte, recomendou a aprovação do texto. Na avaliação dele, a proposta não afrouxa o controle penal, mas exige uma motivação mais robusta para que não haja a prisão do policial.
17: Esse poder de polícia nunca foi tão desmoralizado no nosso país. Nós precisamos tratar com rigor a criminalidade. E é claro, e precisamos dar respaldo aos nossos policiais que combatem a criminalidade para que eles não sejam perseguidos. O que se vivencia hoje no Brasil é isso. Muitas decisões são tomadas derrumpante por magistrados, condenando policiais, às vezes até mesmo dentro da própria corporação, tirando da rua, proibindo promoções policiais, policiais que foram envolvidos em algum tipo de atuação de enfrentamento ao crime, já considerados no carimbo na testa como sendo culpados. Não, não é assim que deve se tratar o policial. A gente tem que dar respaldo para que ele possa ter sim a autoridade de defender a sociedade.
16: A regra valeria para policiais, militares, policiais penais e, por sugestão do relator, também para os integrantes de polícias legislativas. Segundo o texto, para decretar a prisão, a autoridade judicial deve comprovar que o ato do agente não se enquadra em duas situações específicas: excludente de ilicitude prevista no Código Penal, como legítima defesa, e estrito cumprimento do dever legal. E também contexto de risco iminente ou ameaça grave à ordem pública ou à integridade física.

0: contexto de risco iminente ou ameaça grave à ordem pública ou à integridade física, inclusive de outra pessoa, em que o uso da força tenha sido necessário e proporcional. O projeto que restringe a prisão preventiva de agentes de segurança em serviço está na Comissão de Segurança Pública e Combate ao Crime Organizado. Em seguida, vai à Comissão de Constituição e Justiça antes de seguir para o plenário. Da Rádio Câmara de Brasília, Luiz Cláudio Canuto.
1: Trabalho.
2: Câmara debate proposta que garante a manutenção do auxílio alimentação durante as férias. O texto já está sendo analisado pelas comissões, como informa a repórter Sofia Peçanha.
3: A legislação trabalhista considera que o auxílio alimentação não integra a remuneração do empregado. E com isso, muitas empresas descontam o valor do vale quando o trabalhador sai de férias ou de licença, por exemplo. Esse entendimento, no entanto, pode mudar se avançar na Câmara dos Deputados o projeto sobre o assunto. O autor da proposta, o deputado Acácio Favacho, do MDB do Amapá, entende que quando a empresa concede o auxílio alimentação, o empregado passa a contar com o valor no orçamento, não sendo justo reduzi-lo em situações justificadas de ausência, como férias, uso de banco de horas, motivo de doença comprovada, acidente de trabalho, licença maternidade e licença paternidade. O projeto já foi aprovado pela Comissão de Trabalho, onde o relator, o deputado Ricardo Maia, do MDB da Bahia, reforçou que a alimentação é um direito social essencial à dignidade e ao bem-estar do trabalhador. Ele concordou que a manutenção do benefício em períodos justificados de ausência é uma forma de garantir segurança alimentar e proteção social.
4: A finalidade principal do auxílio alimentação é promover a segurança alimentar, um pilar que não pode ser removido justamente quando o trabalhador mais precisa da tranquilidade para o seu descanso e recuperação.
3: Segundo a proposta, a regra não vale para afastamentos com recebimento de benefício previdenciário, como nos casos de auxílio doença pago pelo INSS. O projeto que proíbe o desconto do auxílio alimentação durante as férias e outras faltas justificadas será analisado agora pela Comissão de Constituição e Justiça. No entanto, o deputado Jorge Guitem, do Republicanos de Santa Catarina, apresentou um requerimento de redistribuição para que o texto também seja analisado pela Comissão de Finanças e Tributação. Esse pedido ainda aguarda a decisão da Câmara. Da Rádio Câmara de Brasília, Sofia Peçanha.
5: Glauber Braga, do PSOL do Rio de Janeiro, reclama da demora do Senado para votar o fim da escala 6-1 já aprovado na Câmara. O parlamentar cobra que os senadores avancem na análise da matéria sem novos adiamentos.
2: Glauber Braga argumenta que o fim da escala 6-1 dará mais tempo de descanso e melhores condições de vida para os brasileiros. O parlamentar afirma que o modelo atual prejudica trabalhadores submetidos a jornadas exaustivas, especialmente em atividades de maior desgaste físico.
5: Termina agora o Jornal Câmara dos Deputados, produzido pela Rádio Câmara, com trabalhos técnicos de Wellington Teles e a apresentação de Val Monteiro e Luciana Vieira. Uma boa noite para você.
2: A Voz do Brasil volta na segunda-feira. Boa noite e bom fim de semana.
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2: 10:15.

0: 10:21.
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2: 10:45.

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1: 11:27.

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4: Meia-noite e 13.
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3: 1:14.

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3: 1:44.

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1: 2:37.

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0: aí. Alô, alô, alô, gente amiga. Bom dia, bom dia, bom dia pra vocês, hein? Estamos chegando com o nosso Bom Dia Clube. Manhã de sabadão, hoje dia 27, hein? 27 de junho de 2026, tudo bem? Tudo tranquilo, tudo normal por aí, pessoal? E o Inhame, como é que tá? Tá bom? Tem chuto? E coisa boa, bora, bora! Vem comigo a partir de agora, é o Bom Dia Clube no seu rádio, comigo Adilson Batista, até as 8 da manhã, hein? Com muito prazer, com muita alegria, como sempre, muita gratidão. Acorda aí, meu povão, acorda aí.
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0: Bom dia. Bom dia, bom dia, bom dia. Bom dia com alegria. Bom dia com gratidão, né, meu povo? Bom dia com muito amor, com muita fé. Bom dia com muita coragem. Bom dia, tô por cá, hein? Firme no pé do eito, moçada. E a enxada tá assim, ó. Amoladinha, amoladinha, ó. Moladinha, moladinha, meu povo. Vamos juntos a partir de agora até as 8 da manhã, hein? 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Pra você ligado comigo nos quatro cantos da cidade, nos córregos, vilas e povoados, hein? Cada ouvinte sintonizado, um novo amigo conquistado. E aí, como é que tá o Inhame? Tá bom, tem chuto? E coisa boa, bora gente, vaza na braquera, vamos. Vamos pular no colanhão? Vamos chegar o rei na jumenta, pessoal? Vamos tacar a peça em dó, meter marcha. Bora jogar as capivaras na água, vamos. Eu digo que cai na água, capivara que leva em bala, hein? E aí, chumbo grosso, chumbo grosso. Bora acordar, corujinha, meu povo, bora acordar, corujinha. Com muito prazer, com muita alegria, como sempre, muita, muita gratidão. Eu, seu amigo Adilson Batista, te faço companhia a partir de agora até as 8 da manhã, hein? 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A você ligado comigo também, Central de Minas, bom dia, São João de Manteninha, Itabirinha, Vaz de Grande, Limeira, Divindas, Laranjeira, bom dia. Alô, meu povo aí da Barra do Aranha. Bom dia a todos aí de Nova Belém, Ataleia, Cuparaque, Galileia, São Félix de Minas, Mendes, Pimentel. Bom dia, bom dia, bom dia a todos aí em Ecoporanga, Ponto Belo, Montanha. Meu povo aí de Vila Pavão, Vila Valério, Boa Esperança, Jaguaré, Pinheiro. Oi, Nova Venécia. Bom dia, meu povo aí de São Mateus, São Gabriel da Palha, São Domingos do Norte, Alô Pancas, Águia Branca, Alto Rio Novo, Mantenópolis. Alô, Mantenópolis, bom dia. Bom dia a você que ouve no aplicativo no Brasil e no mundo, nosso abraço, nosso muito obrigado. Sejam todos bem-vindos ao nosso Bom Dia Clube, comigo Adilson Batista a partir de agora. Bom dia, compadre, bom dia, comadre, meus guerreiros e minhas guerreiras. Bom dia aos meus amigos vaqueiros, a turma que tá com a pia sem dó, né? Aos amigos vigias de Butuca, por aí, só de Tucaia, né? Bom dia a todos os feirantes, meus amigos feirantes, bom dia. Bom dia, Polícia Militar, Polícia Penitenciária, Polícia Civil, a Guarda Municipal, aos detentos, né? Bom dia aos plantonistas nos hospitais, aqui no Hospital Doutor Alceu Melgaço, nos hospitais da região, as secretarias municipais da saúde da cidade e região, bom dia, hein? Meus amigos taxistas, sempre ligado com a gente. Um abraço a todos os taxistas, né? A você que ouve no carro, no caminhão, na carreta, obrigado pela carona. Bom dia aos meus amigos garis, aos coletores, aos chapas, aos camelôs, aos padeiros, aos frentistas, nos postos de gasolina de plantão. Bom dia para os amigos nas pedreiras e serrarias, também ligado com a gente. A você no aplicativo, no Brasil e no mundo, nosso abraço. Valendo a sua participação, a partir de agora, o nosso Clube Zap, o 27995247575. 27995247575. Seu áudio no máximo, até 30 segundos, por gentileza, pode ser abaixo, tá bom? Manda acima, não, senão jumentinha empaca. Jumentinha, quando empaca, ninguém merece. É fim de mundo. Bom, gente, pra começar muito bem o nosso programa, como sempre, né? Vamos começar como? Agradecendo, né? Vamos dar as mãos, pessoal. Agradecer a Deus por mais um dia que ele nos concede, mais uma semana que estamos vencendo junto. Obrigado, Senhor. Obrigado por sabermos que o Senhor tem sido conosco a cada momento, a cada instante. Obrigado por tudo e por tanto, meu Pai. Obrigado pelo ar que respiramos nesse momento. Obrigado pelo trabalho que dignifica. Obrigado, Senhor, por cada ouvinte. Abençoe a vida de cada ouvinte nosso. Abençoe também, meu Pai, toda a nossa equipe e todos os parceiros aqui da nossa programação. Esteja retribuindo, Senhor, toda a confiança no nosso trabalho, pois sabemos que dependemos do Senhor a cada momento para as respostas às quais são confiadas ao nosso trabalho. Amém? Que Deus abençoe você, o seu lar, o seu trabalho, que Deus abençoe o seu ir e vir, que Deus abençoe toda a nossa família, onde for que estiver, em casa, no trabalho, na estrada, que o Senhor Jesus esteja à frente dos pais de cada um, iluminando o dia de cada um e livrando de todos os males, das eventuais armadilhas do inimigo. Amém? Que possamos ser gratos, possamos confiar no Senhor e prosseguir a caminhada, por mais que às vezes pareça difícil. Deus é contigo, Deus é conosco e agindo Deus, quem impedirá? Amém? Bom dia! Olha, quem vai pegar a estrada nessa manhã? Já tá pegando a estrada? Eu quero alertar que, pelo menos aqui na cidade, né? Eu vindo pra rádio agora há pouco, é muita cerração, gente, muita cerração. E a tendência é que, na medida que o dia vai amanhecendo, a cerração vai baixando, né? Porque a temperatura também tende a cair um pouco mais. E a cerração deve ficar mais densa. Então, para você que vai pegar a estrada aí, é importante, né? Que você tenha cautela, que você tenha cuidado, né? Porque do nada também, né? Você sabe que tem cerração, você tá vendo a cerração, porém, conseguindo ainda ter uma boa visibilidade, mas chega um certo ponto que ela, de uma vez, ela se torna tão densa e tão forte que você já não consegue chegar muito além do seu para-brisa, né? Então fica atento, você vai pegar a estrada, se possível sair um pouquinho mais cedo para você de repente não ter dificuldade na sua chegada, tá certo? É sempre bom estar atento. 4:21 na Cuba, tá chegando o som do Júlio Oliveira, A Terra Seca. Já aproveito e mandamos aqui, ó, pros amigos que já passaram por aqui, a Maria José, bom dia, Maria José. Ah, o meu amigo Pedro, o Lei, passou por aqui, bom dia, Lei. O Barbosa, ó, taxista, bom dia, Barbosa. O Silva, da Vila Luciene. O meu amigo Elias Cerqueira, bom dia, Elias. Meu amigo Aguinaldo, bom dia, Aguinaldo. O Kinker também tá ligado com a gente, bom dia. A minha amiga Lucimara Martins, bom dia, guerreira. A minha grande amiga Maria José, dona Maria, bom dia. O Preto, Preto Vaqueiro, tá daqui na pia sem dó. Meu amigo Tonho de Alambique, tá ligado com a gente. Alô, Tonho, um abraço. Ah, mas quem? O meu amigo, o Maicon lá da Ponte Alta, bom dia. A Santinha também já passou por aqui, bom dia, Santinha maravilhosa. A Jailda, bom dia, Jailda. Mas quem já passou por aqui? O Alemão do Clara, bom dia, Alemão. O Sérgio lá em BH, bom dia, Sérgio. O Vanderlei de Souza, bom dia. O Zé Preto no Corpo Valão Fundo, Dona Alzira, o Sidney, bom dia. Cristiano na Fazenda Alcomon, já passou também por aqui, bom dia, Cristiano. O meu amigo Verão, alô Verão, um abraço pra você, parceiro. Alô, família Medina.

0: Sidney, bom dia.
1: Cristiana fazendo comum, já passou também por aqui, bom dia, Cristiano. Meu amigo Verão, alô Verão, um abraço pra você, parceiro. Alô família Medeiros, Vladimilson, um abraço, bom dia. O Isaac, locutor lá de Água Doce, porque você fala também, já passou por aqui. Meu grande amigo Pajerado também já passou por aqui, deixou um salve, bom dia Pajerado. É muita gente, povo não dorme não, povo não dorme não, meu filho. A turma acorda cedo, sintoniza com nós aqui no nosso Bom Dia Clube mesmo. E muitos outros já estão na sintonia, o nosso abraço, o nosso muito obrigado. Aumenta aí.
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1: Júlio Oliveira, Terra Seca.

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2: E só Modão, hein? Só Modão Bruto aqui na nossa programação. Tivemos aí o Chris Ralph, Tempo ao Tempo. Que me deu foi o Vanderlei, né? Alô, Vanderlei, bom dia. Vanderlei de Souza, né? Tivemos também o Baitaca, que pediu o Fundo da Grota, que pediu foi o locutor Isaac, por que você fala, hein? Tivemos também o Trio Parada Dura, Porta Encostada, quem pediu essa aí foi quem? Foi o Verão, né? Tivemos também aí o meu amigo Pajará pediu Nando Moreno, Bar da Esquina. Atendemos mais quem aí? Amado Batista e Moacir Franco, Madrugada na Cidade, quem pediu essa foi o meu amigo Alemão do Clara. E nós vamos atendendo essa moçada que acorda cedo e sintoniza aqui na clube, né? Muito obrigado. Manhã de sabadão, hoje dia 27, né? 27 de junho de 2026. Nós estamos colados igual cano de garrocha. Firme no pé do eito. E a enxada, ó, coladinha. Ela tem a cabelo, hein? A moçada tá tacando a peça sem dó. Bom dia. Bom dia aos meus amigos feirantes, né? Todos os feirantes. A Vaquerama. Bom dia aos meus amigos vigia de Butuca, Polícia Militar, Guarda Municipal. Bom dia aí a todos os taxistas ligados com a gente, aos padeiros chegando também com nós no pé do eito. 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O homem é bom. O homem é bruto. São 4:51 na clube. Bom dia. 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Opa, quem tá comigo aqui? Já atendemos a galera aqui. Opa, Geral, bom dia.
3: Adeus, bom dia.
2: Bom dia, Pajará.
3: Adeus, roda pra nós aí hoje. Nando Moreno, o Bar da Esquina. Crescela pro Quinca, pro Juarez. Venci Sabonete, Sebado Táxi, o Kipo, Ezeia, Burrinho lá na Vermelha, que me cobrou ontem pra mandar alô pra ele, pra dona Leni e Ercília. Alô? Zé Minhoca, fala comigo, Zé Minhoca. Alô, Zé.
2: Valeu. Se eu podia dar uma ordem pra geral, se eu pedir, não atendemos, velho. Manda quem pode, obedece quem tem juízo. Você que é meu amigo, até debaixo d'água, acabou. Atendemos o senhor Isaac, locutor. Por que você fala, Isaac? Bom dia.
1: Adilson, bom dia. Como é que tá o inhame? Que é o Isaac, locutor bruto aqui de Água Doce do Norte. Passa uma modona pra nós, chonada aí, ó. Maitaca, fundo da grota. Feliz pra você, que é meu amigão, até debaixo d'água. Feliz pro JP. Feliz também pro nosso amigão aí, Gilmar Francisco. Ofereço também pra Genaí, ofereço pra Adelaide, ofereço pro Luiz Antônio, ofereço pra Lindaura, ofereço pro Negão da Prefeitura, ofereço pro Altivo lá do Cogo do Café, ofereço pro Zenacreto, ofereço pro Sirineu e todo tá na escuta da programação. Tchau, obrigado.
2: Tchau, obrigado. Valeu, meu amigo. Abração pra você. Meu grande amigo Isaac, locutor, porque você fala em Água Doce do Norte. Um abraço, Isaac. Tamo junto, coladinho com o Cano de Garrucho, porque você sabe que Catitu fora da manada vira papai de onça, né, Isaac? 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Os meus parceiros atendem bem o compadre, atendem bem a comadre, que nós é simprão, nós é trabalhador, mas nós gostamos de ser bem recebido, nós gostamos de respeito. É, meu filho. E essa turma que tá com nós aqui no nosso programa entende e valoriza o trabalhador mão calejada. A turma que tá com a peça sem dó. Ô, Verão, já entendemos. Ô, Verão, bom dia.
4: Bom dia, Deus Batista, que o Verão no Cogo do Ouro. Hoje eu quero ouvir com o trio Parada Dura, Porta Encostada, oferecer pro Maico, Varel, Duguinho, Tizil, Edmilson e o Braz Medeiros, lá do Pesque Pague.
2: Ô, Braz. Tchau,
4: obrigado.
2: Valeu, Verão, bom dia. Pediu ontem, temos também, né? Tamo junto, Verão, colado. A gente é de ponta a ponta nesse mundão, meu Deus, já reparou? Da barra na cabeceira até virar pra lá, ó, tá todo mundo ligado na clube. Oi.
5: Fala, meu amigo Edson Batista, bom dia.
2: Bom dia.
5: Tá com aí. Leandro, Guilherme, Pedro, o velho, Senhoca, José, o Kinka, Fabinho, Cristiano, Zé, Eduardo, o Zalém, o Nazinho, o Cascudo, Betão, o Jorge Fagundes, Jalzona Poaia, a todos os da clube partiu, Carlinho Romazinho aqui. Bora na capinha.
2: Bora, tá capinha sem dó. Abração, Cristiano, Deus te abençoe, guerreiro, bom trabalho. Bom dia, Deus Batista, Vanderlei, quero ouvir uma música aí com Cristi Ralph, Tempo ao Tempo. Vai pra todos os ouvintes da clube. Valeu, Vanderlei, pediu, nós atendemos. Já atendemos o Alemão do Claro, cadê ele? O Alemão, fala comigo, bom dia, bruto.
6: Bom dia, meu amigo Batista. Toca aquela pra mim do Amado Batista, Madrugada na Cidade, Tito Carlinhos, Jezão, Davi Ribeiro, Coréia, Edmir, Gineí, Alex, Minhoca, Garotinho, Luiz Antônio, Rosa, Marcelo, o Cavaco, Branco Ferrari, Michel Dariva, Delina Ferrari, a família toda Ferrari aí, ó, e o Lequinho. Tchau, obrigado, principalmente pra vocês aí.
2: Valeu, Alemão!
6: Não pode esquecer do Preto, mas do Carlinho e o Marquinho, mas o Olívio, não.
2: Valeu.
6: Concorreu os prêmios aí, tudo hoje.
2: Valeu, e hoje tem um fato de cerveja pra sair no final do programa e tem também 5 litros de gasolina, hein? 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Vai sortear pra você no final do programa um fardo de cerveja latão e 5 litros de gasolina que hoje vão botar fogo nessa bagaça, bichão. Oi!
7: Aô, aí, bom dia, aqui é Leonardo.
2: Ô, Leonardo!
7: Isso aqui.
2: Fala comigo.
7: Como é que tá o Inhame?
2: Ah, eles estão manchando, né?
7: Pivara hoje já mordendo o bico da garrocha, hein?
2: Cai na água não, hein?
7: Toca aquela moda aí pra nós aí, empreitada, perigosa. Moda boa, oferecer pra todo vaqueirama de plantão aí. Vão arrochar. Vão arrochar porque essa ração baixou aqui pro Paulista.
2: Tá capinha, né?
7: Cuidado aí, pessoal. Tá muito feio. Tá enxergando nada, não.
2: Aí, eu
7: tchau, obrigado.
2: Alerti. Aí, Leonardo, um abração. Não tá com a pia sem dó, vamos. É, eu alertei o pessoal que tá pegando a estrada agora e muitos feirantes, né? Vindo pra feira. Muita cerração, gente, é um momento de redobrar a atenção, porque de fato daqui a pouquinho, um pouco mais, eu acredito que daqui mais ou menos uma hora mais ou menos, vai ficar difícil enxergar, viu? Vai ficar difícil romper. Muita cerração e a tendência é que ela vai baixando, né? Na medida que o dia vai amanhecendo, na medida que o sol vai nascendo, ela vai baixando. E aí ela fica bastante densa, em alguns pontos dificulta mesmo a visibilidade. Já pega a estrada aí, atenção redobrada, gente. Que Deus guarde e proteja a todos. Muita cerração. 4h58, na Cubana de Música. Bora de música, mais um zap zap então, mais um aqui, nós vamos chegar ao Rio de Jumenta, pode ser? Já já vamos conhecer os participantes do nosso Big Brother Musical de hoje, hein? 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Oi!
8: Bom dia, Jesus Batista, é o Maicon da Ponte Alta.
2: Ô, Maicon.
8: Gostaria de pedir a música aí com Paula Fernandes, Pássaro de Fogo, oferecer pro Doguinho, pro Verão, pro Tizil, pro Ronaldo, pro Adriano, pro Dilmilson, pro Farel e pra toda essa vaqueirada aí, tá aqui na pê sem dó, hein? Tchau, obrigado.
2: Oi, Maicon, tchau, obrigado, meu filho. Um abraço, tamo junto, garrado igual cano de garrucha. Oi.
9: Bom dia, meu amigo Jesus Batista, bem, Deus. Deus faz um favor, toca pra mim com o Big Hand BBD. Fez pra toda a família clube, tá na clube, tá bom demais. Tchau, obrigado.
2: Bom é pouco, Tony, bom é pouco. Bora de música, vamos chegar ao Rio da Jumenta aqui, gente. É zap zap que não acaba, é zap zap que não acaba. Você tá doido? Aí não é o capivara que lá vem bala. Chumbo grosso. Alô, Berinho, bom dia, Berinho. Alô, compadre Garotinho.

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0: as cantas. Bom dia, bom dia, bom dia. Paulo quebrando o babu da gemendo, manhã de sabadão. Hoje, dia 27. Tá todo mundo sintonizado aqui no nosso.
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0: Bom dia, clube, né? Manhã de sabadão, a cidade amanheceu coberta de reação e pelo que estão dizendo também, a região tá assim, né? Você que vai pegar a estrada, a gente está alertando para que você tenha cuidado, né? Porque você sabe que tem essa razão, né? Você sabe que tem essa razão, mas às vezes você consegue em algum certo trecho até romper bem, mas do nada você é surpreendido por uma nuvem de cerração muito densa e aí você já praticamente fica cego, não vê nada, né? Então atenção para quem tá pegando a estrada, vai devagar e atenção redobrada, tá bom, meu povo? E o Dentro Fora, hein?
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0: Guilherme Silva tá no nosso Big Brother musical, hein? Saiu dentro ou fora? Valendo um fato, cerveja latão. Valendo 5 litros de gasolina na cortesia do Poço F1, hein? E aí? Guilherme Silva tá no nosso Big Brother musical, está no...
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0: todo em paz.
1: Gustavo Lima.
0: Não é isso, tem briga sempre. E na ponta da língua some da minha frente.
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0: Mas o te amo ver.
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que vai estar aqui em agosto, hein? Tá chegando, hein? O Chapeludo, Nando Moreno, Guilherme Silva, Gustavo Lima. E a pergunta é: tchau, obrigado pra quem? Eu chumbo na asa de quem? Cartão vermelho pra quem, gente? Vamos só dar aqui pro Beco nessa manhã cinzenta de sábado.

0: vermelho pra quem, gente? Vamos só dar aqui pro Beco nessa manhã cinzenta de sabadão. O Guilherme Silva, o Nando Moreno, não adianta, vamos só dar pro Beco, Gustavo Lima. E vamos colocar perdido no Beco hoje, essa serração, hein? E aí?
1: Vai ter dias que eu vou acordar querendo me.
0: É assim mesmo?
1: Nesse dia você acorda me querendo.
0: Aí dá certo.
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0: Verdade.
1: Te completo com os 90, fica tudo em paz.
0: Casal é isso, né?
1: Casal é isso. Tem briga sim.
0: Tem briga.
1: Vem na ponta da língua.
0: Agora que o bicho pega, né? Opa!
2: Dia dos Batistas, sábado. Sabadão, nós estamos.
0: Sabadão, Jalus.
2: Hoje é dia de nós estarmos juntinho.
0: Colado aí.
2: O que? Sertanejo bom demais. Final de semana, tudo bom. Graças a Deus.
0: Amém, né?
2: E aí também vocês estão bem também. Tá na clube, tá bom demais, adios.
0: Tá bom demais, maravilhosa. Um abraço aí, lá em Portugal, ouvindo a gente, hein? Bom dia, amiga Dilson Batista, que quem fala é o Preto Vaqueiro aqui do Palmital. Ele ouviu uma música de Rio Negro, Sermões, Lenço. Oferecer para o meu amigo Carlito lá no Bagaço, para o meu amigo Rodrigo lá no Muniz, para o meu amigo Josimar e para a sua esposa, lá no assentamento 16 de abril, e o meu amigo Zé Minhoca, falar comigo. Para o meu amigo alemão do Clara, para toda a vaqueirama que tá atacando a pena. Sem dó, tchau, obrigado. Valeu, Preto. Abração pra você, menino. Oi.
3: Bom dia, Adilson. Quem fala aqui é nós, é o Kinko. Manda uma música boa pra nós, gente. É meu cavalo, sabe? Feliz pra todo mundo que tá sentando a pena. O trem, pro Cristiano, pro Zé Nildo Orelha Preta, pro Duardinho, pro Maninho Pescador, pro Nazinho lá no Cascudo, pro Sou Preto, pro Rito, pro Senhorzinho, pro Juarez, pro Edson Coelho, pro Telé, pro Giovana Amaral, pro Zalém, pro Batata. O Edson Coelho, o Vando, Planta Piruna, o Garotinho, o Toninho, o Pai Gerard, o Cristiano na Fazenda Camão, o Altair, o Carlito, pra todo mundo que tá sentando a pé no trem. Valeu, Adilson, um abraço.
0: Valeu, Kinka. Abraço, meu amigo. Bom dia, Kinka.
4: Bom dia, Batista. Pão dirigindo aí as águas do São Francisco, pra nós aí, o Edinaldo tá falando aqui no Cogo Alto. Mandar pra essa turma da pipoca aí. Zé Maria, da Pipoca.
0: Valeu, Guinaldo.
4: Essa galera da Pipoca aí.
0: Bom dia, meu amigo. Abração pra você, Guinaldo. Ao coladinho com a Cândida Rocha, hein? As águas de São Francisco também é gelada nessa manhã, hein? As capivara tá cortando vorta. Capivara tá caçando um parreiro pra ficar escondidinha. Capivara hoje morde o cano da garrucha, mas não cai na água. 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Oi!
5: Adios, Batista, bom dia. Pensa hoje, passa pra lá, Tordinho Negro.
0: Ô, moda boa, hein, Barbosa? Bora de música daqui a pouco, nós teremos mais zap-zap. Quem vai sair do jogo, pessoal? Quem vai sair do jogo? A briga tá boa, hein? Nando Moreno, temos também Guilherme Silva e Gustavo Lima. Bom dia.
6: Não tô sabendo.

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1: Essa é o seu Madruga, rapaz. Meu amigo, seu Madruga, né? Hoje ele mora na Serra. Vai estar me ouvindo pelo aplicativo. Alô, seu Madruga. Quanta honra, rapaz. É o meu velho carreiro. Bom dia, seu Madruga. Bom dia. Por isso ele vai a casa.

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2: Aí eu atendi o meu grande amigo seu Madruga, atendi também o meu amigo Barbosa, estão ligadinho com a gente aí, Mantena. Oi, o seu Barbosa na Serra, né? O seu Madruga na Serra, melhor dizendo. Já o Barbosa em Mantena, o meu grande amigo Barbosa, taxista. Esse aqui é o Berinho, ô Berinho, fala comigo, Berinho. Oi,
3: bom dia. Boa dia, bom dia. Tudo bem, ó, Adilson.
2: Bom dia,
3: velho. Moço caminhoneiro com o meu espantalhão, ele sofreu um acidente, bicho, olha pra você ver, mandei um vídeo pra você aí, rapaz, tem internado em Baladar, rapaz, segunda-feira parece, quase perdeu a perna, rapaz, tá saindo do serviço, hein? Você manda a música que você gosta pra ele, meu espantalhão.
2: Meu espantalhão, rapaz, coitado, tá com a perna toda cheia de pino, né, de aparelho, meu Deus, né? Melhores pro nosso amigo Nilson Pantaleão, Deus esteja com ele nesse momento, né? Um integrante da família Clube, né? Sempre participando com a gente aqui em todas as manhãs, um homem trabalhador, homem que acorda cedo, vai à luta, homem honrado, que derrama o suor. Infelizmente, segundo o Berinho, ele sofreu um acidente e mandou a foto aqui da canela dele aqui, né? Realmente aqueles cheio de aparelho, parafuso na perna, né? Certamente houve fratura aí na perna do nosso amigo Nilson Pantaleão. Deus abençoe ele. Agora na Clube são 5:47, já vão trazer aqui o nosso Big Brother musical, né? Já no Dentro ou Fora tem, no Dentro ou Fora tem.
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0: Olha o dedo no fone. Guilherme Silva.
1: Quem é?
0: Guilherme Silva. É Guilherme Silva, também aqui no Big Brother Musical. Tem Gustavo Lima. Olha, a padaria Sabor de Minas vai abrir as portas já já, hein?
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0: Nando Moreno.
2: E aqui você só vai...
0: Alguém vai sair do jogo, hein? Se os três não prosseguem. Opa!
3: Bom dia, Dias Batista, que é o João Manuel do Corpo Comprido.
0: João Manuel.
3: Eu vou correr aí os 5 litros de gasolina pro CF1 sair pra Mantena. Obrigado.
0: Tela com buga, João Manuel, tela com buga, boa sorte, hein? Você pode parar agora e abastecer no posto F1 na saída pra Mantena, hein? Posto F1 e Clube da Cerveja. Oi!
4: Bom dia, meu amigo Dias Batista, como é que estão indo? Passa pra nós uma moda boa aí, passa sem mim, feliz pra você, tô locutor, tô com pai, todas as comadres. Toda vaquerada que tá colado com o cano de garrucha, todos meus amigos, todos ouvindo da clube, que gosta da moda. Cai nada, Capivari, vai em bala. Tchau, obrigado.
0: É chumbo grosso, Capivari. Ô, Jãozão. Prazer você, meu filho. Meu grande amigo Jãozão tá coladinho aqui com nós, hein? O cano de garrucha, porque Catitu fora da manada vira papá de onça. Oi!
5: E aí, Adilson, bom dia, meu querido. E aí, tudo jóia com você?
0: Tudo
5: bem?
0: Tudo bem, tudo tranquilo, tudo normal.
5: Adilson, no paredão aí eu vou eliminar esse Gustavo Lima aí.
0: Coitado!
5: Tá. Um abraço pra você, fique com Deus e Deus te abençoe sempre.
0: Valeu, Diansânia. Bom dia, minha amiga. Um abraço pra você e toda a sua família, tá bom, minha querida? Meu povo de Águia Branca, o povo que eu gosto, povo de Águia Branca, gente, o povo, gente boa. O primeiro chumbo da asa foi de Gustavo Lima. Coitado! Dentro ou fora, você vota pra eliminar, pra tirar do jogo. A regra é clara, não tem choro. Os três não prosseguem. Oi, quem tá aqui?
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6: Bom dia. Chumbo na asa de Gustavo Lima.
0: Coitado.
6: Quer participar do sorteio da gasolina do posto F1 da saída de Mantena. Tá na clube?
0: Tá bom demais.
6: Tá bom demais. Tchau, obrigado.
0: Tchau, obrigado, minha grande amiga Joselita. O Gustavo Lima tem 2 votos, hein? Vamos fazer o seguinte, daqui a pouquinho nós vamos resolver essa parada, pode ser? Porque tá chegando o som de André e Andrade pra cantar bonito aqui na clube, o pássaro Zeninho, atendo meu amigo Jalzão. Alô, meu povo aí da Poá, alô, meu povo do Cascudo, alô, meu povo do Assentamento Três Corações, aquele abraço.
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0: Chama na bota, bebê. Em nome da C, hein? São 5:50 na clube, hein? 5:50. Abraço a todos os meus amigos feirantes. Cai na água, capivara, lá vem bala. Chumbo grosso, hein?

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2: Agora são 6:05. Momento do caminhoneiro. Aos amigos caminhoneiros, um abraço.

0: dia, bom dia, mas bom dia com alegria, gente. Bom dia com gratidão. Bom dia com muito amor. Bom dia com muita fé. Com muita coragem. 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É, pra você fazer seu ultrassom é aqui, tá, pessoal? 6:09 aqui na Clube, vamos agora de cotação agrícola. 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
0: Cotações agrícolas, vamos trazer aqui o preço do café Colilon e do café Arábica. Vamos começar aqui pelo lembrando que a nossa fonte é a Coabriel aqui do Espírito Santo, hein? Vamos começar aqui pelo café Conilon. É fechamento de ontem, sexta-feira, dia 26. Olha o café Conilon, tipo 7,8, quanto é 13% de umidade, 5% de broca, está sendo comercializado a R$1.001 a saca. O Conilon tipo 7, a R$1.000 a saca. Conilon tipo 8, a R$990 a saca. Essa semana foi uma semana aí com boa notícia para o produtor, né? Para o amigo cafeicultor. Café essa semana aí abriu em alta, está fechando em alta. É, nos últimos dias com preço mais ou menos estagnado, né? Mas uma boa notícia, café aí a R$1.000 a saca. Vamos agora ao café Arábica. O café Arábica, saca de 60 quilos, está sendo comercializado a R$1.517,04 a saca. O café Robusta, R$1.049,14 a saca. Vamos agora à cotação do cacau. 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Olha, o cacau, a saca de 60 quilos, está sendo comercializado a R$1.280 a saca. Vamos agora à cotação da pimenta do reino. Bom dia, bom dia, bom dia. Olha, a pimenta do reino está sendo comercializada. A R$25,50 o quilo. Cotação do boi. Vamos começar aqui pelo boi gordo castrado. Preço médio aqui no Espírito Santo é de R$316,08 arroba. Boi gordo inteiro. O preço médio de R$318,42 arroba. vaca gorda.
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0: O preço médio da vaca gorda é de R$312,03 arroba. Bom, vagas de emprego não está sendo possível trazer essa semana em decorrência aqui. Eu entendo que o site do Cine está passando por alguma atualização. Todas as vagas do estado, né? Estão todas misturadas aqui, então a gente não dá para saber aqui quais são as vagas de Barra de São Francisco. Mas tem muitas vagas em aberto. Interessados em trabalhar, procure o Cine. Vamos trazer aqui então nesse caso o resultado de loteria. Atenção você que fez sua fezinha ontem. Ontem, sexta-feira, tivemos um sorteio da Loto Fácil, né? Vai ou não vai? Já eu não defini aqui o nosso Big Brother musical, hein? E vai sair do jogo. Já ou dentro ou fora. Bom dia, compadre. Bom dia, compadre. A jumenta deu empacada aqui. Nós vamos de música, então? Vamos de música a seguir? A seguir eu trago o nosso Big Brother musical, que tá assim hoje. O Dentro ou Fora tá assim, ó.
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0: Fernando Moreno!
2: Simão! Ela gosta demais.
0: Tem Gustavo Lima!
2: Vai ter dias que eu vou acordar querendo.
0: Já tem dois chumbrados, Gustavo Lima, aqui. Coitado! Tem Guilherme Silva!
2: Vai ter dias.
0: Alguém vai sair do jogo, hein? Ô, gente, hoje tem uma mega cavalgada na Prata dos Baianos, hein? Mega cavalgada hoje na Prata dos Baianos, todo mundo convidado. Vai dar.

Ó, saída cavalgada a partir das 2 da tarde do Rancho Texas. Doutor Wilson Bandim. Chegada na sede da associação. Onde terá aí, ó, bingo de diversos prêmios, hein? É de um camelo, de uma. um camelo. É de um carneiro. É de uma bezerra. E também de uma poltra. Teremos ainda muito forró com Wilton Rodrigues, que é a textura disso, hein? Prata dos Baianos, nesse sabadão vai estar em festa, todo mundo convidado. Partiu? Cadê o giro de gelo, pega a na clube, a toalha branca e o Atena Santinha? A seguir é dentro ou fora, hein? Tá na clube, tá bom demais. Bom dia, cai na água, capivara, que leva em bala. Chumbo grosso.

0: Lucas da Água Doce Norte, bom dia Preto, bom dia Natiele. O Lindomar também tá ligado, né? Bom dia, comadre Glaucia. O Márcio, um abraço, Rosalém.
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0: ótima manhã para você de sábado, 27 de junho de 2026, no Grupo Faustino de Comunicação, Rede Clube, 93.7 FM Minas Gerais, 103.9 FM Espírito Santo, Rede Barra Gospel, 105.9 FM Minas Gerais e 106.9 FM Espírito Santo, e Rádio 13 de junho, 99.7 FM Minas Gerais. Uma ótima manhã para você em todo o norte, noroeste, capixaba, leste mineiro, e a você acompanhando o Jornal da Manhã de qualquer lugar do Brasil e do mundo, através dos sites e aplicativos de nossas emissoras.
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0: Policiais do 11º BPM prendem homem por porte ilegal de arma de fogo em Barra de São Francisco. Paralisação de funcionários no Hospital Doutor Alceu Melgaço em Barra de São Francisco é encerrada após negociação.
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0: Uma excelente manhã para você de sábado. Neste momento, a temperatura é de 18 graus. É a mínima prevista para hoje, a máxima será de 25 graus. De acordo com o site Clima Tempo, para hoje temos 40% de probabilidade de chuvas em nossa região. Já amanhã, domingo, a temperatura máxima será de 27 graus e a mínima de 18 graus. Para amanhã, temos apenas 20% de probabilidade de chuvas. Umidade relativa do ar neste momento é de 93%, ventos a 11 quilômetros por hora.
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0: Uma excelente manhã para você de sábado, 27 de junho de 2026, Jornal da Manhã. Na minha apresentação, jornalista Matheus Rocha. Um homem foi preso por porte ilegal de arma de fogo durante uma ação da Força Tática do 11º Batalhão da Polícia Militar em Barra de São Francisco. De acordo com a Polícia Militar, as equipes realizavam patrulhamento tático nas proximidades do posto Miragem, às margens da rodovia ES-080, quando avistaram dois indivíduos em atitude suspeita. Ao perceberem a aproximação da viatura, um dos suspeitos dispensou um objeto no chão, levantando a atenção dos militares. Durante as buscas no local, os

0: Garrucha calibre .22, carregada com duas munições, além de outras três munições do mesmo calibre. Segundo a PM, o abordado assumiu ser proprietário da arma e das munições, recebendo voz de prisão ainda no local da ocorrência. O suspeito foi encaminhado à 14ª Delegacia Regional de Polícia Civil de Barra de São Francisco, juntamente com a arma e as munições apreendidas, onde foram adotadas as medidas legais cabíveis. A Polícia Militar reforça a importância da participação da população no combate à criminalidade e orienta que denúncias podem ser feitas de forma anônima pelos telefones 190 e 181.
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0: Uma ótima manhã para você de sábado, 27 de junho de 2026, Jornal da Manhã. Na minha apresentação, jornalista Matheus Rocha. Uma ótima manhã para você na sua casa, se preparando aí para mais um final de semana. Para você que está trabalhando, desejo a todos um ótimo dia de trabalho, abençoado por Deus. A você no carro, no ônibus, no caminhão, muito obrigado pela carona. A você de todos os bairros, córregos, distritos, vilarejos, condomínios, fazendas, zona rural, você no campo, na roça. Hoje é dia de feira. Um abraço aos amigos e amigas feirantes. Muito obrigado pela audiência. A você das cidades vizinhas e de qualquer lugar do Brasil e do mundo, através dos sites e aplicativos de nossas emissoras. Todas as nossas notícias estão disponíveis no arroba Clube FM103, nosso Instagram. É o maior portal de notícias e entretenimento de toda a região.
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0: Passando aqui pelo nosso Instagram com mais notícias, notícias rápidas. A cobertura completa ontem, o governador Ricardo Ferraço, juntamente com outras autoridades, prefeitos, deputados, estiveram em Barra de São Francisco fazendo a entrega da inauguração da unidade básica de saúde no bairro Irmãos Fernandes. Também teve solenidade oficial que aconteceu na rua Desembargador Danton Bastos, no centro, com ordem de serviço de execuções de várias obras. Dentre elas, também temos o convênio do calçadão da Avenida Jones dos Santos Neves e a pavimentação asfáltica do Parque de Festas Albuíno Azeredo. A cobertura completa em fotos, vídeos, entrevistas também com o governador Ricardo Ferraço. Você confere acessando o nosso Instagram, o arroba Clube FM103.
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0: Mas aqui do nosso Instagram. Foragido há mais de 2 anos por estupro de vulnerável, é recapturado pela Polícia Civil de Águia Branca, na zona rural de Vila Pavão. Ontem, sexta-feira, a Polícia Civil do Espírito Santo, por meio de uma operação da Delegacia de Polícia de Águia Branca, localizou e prendeu um homem procurado pelo crime de estupro de vulnerável. A captura ocorreu mediante o cumprimento de um mandado de prisão preventiva em uma área rural do município de Vila Pavão. O indivíduo encontrava-se foragido da justiça há mais de 2 anos e teve seu paradeiro descoberto graças ao levantamento do serviço de inteligência da equipe policial. Durante a execução do cerco à propriedade onde ele se escondia, o suspeito tentou fugir pelos fundos do imóvel, mas foi rapidamente interceptado e contido pelos agentes. A ordem de prisão foi expedida pela primeira vara criminal da comarca de Barra de São Francisco. E pra gente fechar aqui as notícias rápidas do nosso Instagram, giro de notícias com os nossos repórteres Giovana Minahini, Gilmar Francisco e Rodrigo Alves.
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2: A Polícia Civil de Minas Gerais alerta para um novo tipo de golpe que tem sido aplicado pelo telefone, conhecido como golpe da Bíblia. A denúncia foi feita depois da circulação de um vídeo nas redes sociais explicando a abordagem dos criminosos. Segundo a polícia, os golpistas ligam para a vítima e pedem autorização para ler um trecho da Bíblia. Durante a conversa, fazem perguntas que induzem respostas como permito, concordo e aceito, enquanto gravam áudio da pessoa. Essas gravações podem ser usadas de forma fraudulenta para simular consentimento em contratos e também viabilizar empréstimos ilegais. A orientação é redobrar a atenção com ligações desconhecidas e evitar fornecer respostas afirmativas sem saber a finalidade. Para a rede Itasat, repórter Giovana Minarrini.
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3: Muito bom dia, ouvintes do grupo Faustino de Comunicação. Notícia de Goiabeira: homem entrega 3 armas à polícia durante a operação e material é apreendido. No dia 25 de junho, durante a operação da PM, equipes da Polícia Militar receberam informações de que o homem estaria mantendo armas de fogo em sua residência, localizada na região central de Goiabeira. Diante da denúncia, os militares se deslocaram até o endereço indicado para averiguar a situação. Durante a abordagem, o morador confirmou que possuía 3 armas de fogo no imóvel e informou que uma delas estava carregada. Segundo a Polícia Militar, o homem entrou na residência e entregou voluntariamente o armamento aos policiais. As 3 armas foram recolhidas e apreendidas para as providências cabíveis. Após os procedimentos iniciais, o envolvido foi encaminhado ao posto de saúde de Goiabeira para avaliação médica e posteriormente conduzido à Delegacia de Polícia Civil de Conselheiro Pena, juntamente com o material apreendido. Equipe da PM, Sargento Darlan e Soldado Ferraz. Com notícia de Goiabeira, Gilmar Francisco, para o grupo Faustino de Comunicação.
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4: Excelente manhã de sábado, avança a investigação sobre o caso de um homem encontrado morto na varanda de casa em Nova Venécia. Equipe de reportagem apurou que estão avançadas as investigações sobre o assassinato de Sérgio da Silva Possebon, de 52 anos, encontrado morto a facadas na varanda de casa, na madrugada desta última quinta-feira, dia 25, no bairro Aeroporto, em Nova Venécia, no noroeste do Espírito Santo. A filha da vítima foi quem encontrou o homem morto ao chegar em casa. Detalhes a respeito da investigação não foram divulgados, porque a apuração corre em sigilo. A Polícia Civil informou que o caso segue em investigação pela Delegacia Especializada de Homicídios e Proteção à Pessoa de Nova Venécia e orienta que a população pode passar qualquer detalhe para a polícia e que as informações podem ser compartilhadas de forma sigilosa por meio do Disque Denúncia 181, que conta com 3 canais de atendimento. Pelo telefone, basta discar 181. Por meio do site Disque Denúncia 181.es.gov.br. E pelo WhatsApp, enviando mensagens para o número 27 99253-8181, seguindo as orientações do atendimento virtual. Com informação de Nova Venécia, Rodrigo Alves, para o grupo Faustino de Comunicação.
0: Muito obrigado aos nossos repórteres Rodrigo Alves, Gilmar Francisco e Giovana Minarrini. 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
0: Uma ótima manhã para você de sábado, 27 de junho de 2026, Jornal da Manhã. Na minha apresentação, jornalista Matheus Rocha. A paralisação que estava prevista para acontecer na manhã de ontem, sexta-feira, no Hospital Estadual Doutor Alceu Melgaço Filho, em Barra de São Francisco, foi suspensa após um acordo entre representantes dos trabalhadores e a empresa terceirizada responsável pelos serviços de limpeza da unidade. Segundo a presidente do sindicato da categoria, Evani, o movimento foi motivado pelo atraso no pagamento de direitos trabalhistas, como adicional de insalubridade, adicional noturno, ticket alimentação e salários de alguns colaboradores. De acordo com ela, os problemas não estariam ocorrendo apenas em Barra de São Francisco, mas em contratos da Secretaria Estadual de Saúde em outras regiões do estado. Após negociações com representantes da empresa, foi firmado um acordo para que os valores pendentes fossem depositados ainda ontem, sexta-feira, enquanto as demais diferenças salariais deverão ser regularizadas até o próximo pagamento previsto para o quinto dia útil. Em nota, a direção do Hospital Estadual Doutor Alceu Melgaço informou que durante a paralisação promovida pelos colaboradores da empresa terceirizada responsável pela limpeza, foi acionado um plano de contingência para garantir a manutenção dos serviços essenciais da unidade. Ainda segundo o hospital, a paralisação foi encerrada às 10 horas da manhã e os serviços foram normalizados. Essas foram as nossas informações para esta manhã de sábado e todas elas estão disponíveis no arroba Clube FM103, nosso Instagram, é o maior portal de notícias e entretenimento de toda a região. Jornal da Manhã volta para você na próxima segunda-feira, neste mesmo horário, para o Grupo Faustino de Comunicação, Rede Clube, Rede Barra Gospel e Rádio 13 de Junho. E eu volto daqui a pouco, ao vivo, a partir das 8 horas da manhã, apresentando o Alô Clube, de 8 às 10 e de 10 ao meio-dia, o Clube do Fã na Rede Clube 103.9 FM e 93.7 FM. Eu conto com a sua audiência. Desejo a todos um ótimo sábado, um ótimo final de semana, abençoado por Deus. Um forte abraço a todos e até lá.

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2: Bom dia.
0: Bom dia com muita coragem. Bom dia, compadre, bom dia, comadre, bom dia, meus guerreiros, bom dia, minhas guerreiras, bom dia, meu povo lindo e abençoado. Ótimo fim de semana, ótimo sabadão pra gente, hein? Que Deus abençoe a toda nossa audiência, toda família, clube, onde for que estiver, em casa, no trabalho, na cidade, no interior e também no exterior. Cada ouvinte sintonizado, novo amigo conquistado, hein? Bom dia, bom dia, bom dia! Pode aumentar o volume, tá chegando música na conversa. Eu atendo o Silva, alô Silva, aquele abraço.
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0: E a seguir é o Dentro ou Fora, hein? 6h45 na clube, cai na água, capivara, que lá vem bala. É chumbo grosso!

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2: Bom dia. Oi, oi, oi. Bom dia, bom dia, bom dia, bom dia, bom dia, meu povo. Bom dia, compadre. Bom dia, compadre. Bom dia, compadre Nicinha. Compadre Oswaldo. Tá ligado comigo no Coco do Itá, né? Bom dia pra todo mundo aí, sintonizado aí, na feira também, os meus amigos feirantes, bom dia. A vaqueirama de plantão, zagando a beia sem dó. E agora?
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2: Agora! Alguém vai sair do jogo, hein? Chegou a hora da verdade, hein? É agora, bichão.
3: Vai ter dias que eu vou acordar querendo.
2: Quem vai sair do jogo é o Gustavo Lima.
3: Dia você acorda, me.
2: É o Nando Moreno.
3: Vai ter dia que.
2: Valendo 5 litros de gasolina do Poço F1, hein? Valendo um fato de cerveja latão.
3: Ela gosta demais do chapéu.
2: Um fato de cerveja latão do Clube da Cerveja.
3: Largou tudo pra ter.
2: Ele que vai estar aqui em agosto, hein? Nando Moreno. E com certeza vai ser casa cheia, hein? O que o povo gosta de chapeludo não é brincadeira. Nando Moreno. Guilherme Silva. Eu quero ver. Oi.
4: Batista, bom dia. Como é que tá o Inham? É o Isaac, locutor de Água do Norte. Eu quero participar aí, ó. Do 5 litros de gasolina do Poço F1. Eu vou ficar com o Guilherme Silva. Tchau, obrigado.
2: Valeu. Ele tira o Guilherme Silva. Guilherme Silva tem um voto e você vota pra eliminar, pra tirar do jogo. Coitado, hein? O Gustavo Lima tem 2. Nando Moreno, por enquanto, não tem nada.
3: Vem cá,
2: moça. Opa!
5: Bom dia, compadre Adilson.
2: Bom dia, compadre.
5: Nome, compadre.
2: Ele tá desmanchando, compadre.
5: Tá desmanchando de bom, compadre.
2: Derretendo, ué.
5: Luxo. Ô, compadre, toca pra nós hoje aí, João Mineiro Marciano, essa noite como lembrança.
2: Ô, Bruto.
5: Vou oferecer pro João da Lua, pro Tirica, Dona Bastiana, Lemão do Clara, Zé Minhoca, fala comigo, Zé Minhoca. Pra Glaucio, pra Adelaide, Zé Luiz Cogu da Anta, Altair do Miracema, pra Rose, Marcelo, Matheus, pra todos os ouvintes, compadre, pra vocês da rádio, meu irmão. Tá na clube?
2: Tá bom demais, né, compadre?
5: É bom, é pouco.
2: Tchau, obrigado.
5: Tá,
2: e ele escreve aqui, ó, fora do jogo aí, Guilherme Silva. Olha, Guilherme Silva agora tem 2 votos, hein? Guilherme Silva tem 2, Gustavo Lima tem 2, Nando Moreno tá sossegado, por enquanto não tem nada. Oi!
6: Rodis Batista, chumbo na asa aí do Guilherme Silva. E coitado. Gostaria de correr o bar de cerveja lá do Clube da Cerveja. E a gasolina no posto F1.
2: Valeu, Michael. Tamo junto, meu parceiro. Olha, o Guilherme Silva agora tem 3, hein? Gustavo Lima tem 2. Nando Moreno não tem nada por enquanto. Que é vantajoso. O importante é que é não ser votado, hein?
3: Vai ter dias que eu vou acordar querendo.
2: E hoje tem novidade na programação da Clube, hein?
3: Acorda-me, quer.
2: Hoje tem o Boteco da 13.
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2: Boteco da Clube. Acaba não, mundão. Fecha não, Boteco. A partir das 13 horas, hein? Com a Cacau.
3: Sim,
2: a Cacau tá chegando, hein?
3: Na ponta da língua, o som.
2: Pra dar um chocolate na concorrência. Opa! Cadê? Quem tá chegando aqui?
3: O te amo.
2: Opa!
7: Eita, inchado, hein? Só apego Guilherme Silva aí pra ir embora, hein?
2: Coitado, Zé Luiz. O Guilherme Silva tem 4 agora, hein?
3: Não fazer.
2: 4 pro Guilherme Silva, Gustavo Lima tem 2. Nando Moreno tá sossegadinho, não tem nada. 6h52, hoje é dia de fazer economia. Sim. Na Casa do Cloro, supermercado, hein?
3: Ela.
2: Casa do Cloro, tá ou não tá? Tá barato pra caramba. 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Tá.

0: que eu sou.
1: Oi.
0: O meu voto vai para...
1: Ah.
0: Nando Moreno.
1: Nando Moreno.
0: Se ele ganhar, passa o chapeludo para mim.
1: Ah, tá bom. É, no caso, vota pra eliminar, então o voto dela. Ela... Alô, Maria, alô, Maria. Ela vota pra eliminar. Ela quis votar pra cantar. É daqui a pouco. Bom dia, Nilson da Bubeca e o Gustavo Lima. Mas... O Vanderlei, né? Ô, Vanderlei, um abraço. Olha, o Gustavo Lima agora tem 3, hein? O eliminado é aquele que primeiro chegar a 5 votos. 5 votos elimina. Guilherme Silva tá na Berlinda com 4. Gustavo Lima tá encostadinho, tem 3. Nando Moreno tá sossegado, por enquanto não tem nada. E aí? E aí?
2: Vai ter dias que eu vou acordar querendo.
1: O Zéjão tá ligado comigo lá em BH.
2: Ia ser a cor.
1: E Edson da Bubeca e o Gustavo Lima.
2: Vai ter dias.
1: Alô, Zéjão, um abraço. Bom, com o voto do Zéjão, Gustavo Lima, chega o 4º voto.
2: Fica tudo em paz.
1: 4 pro Gustavo Lima, 4 pro Guilherme Silva. Nando Moreno tá de boa, sossegadinho. Só esperando.
2: Te amo ver.
1: Dentro ou fora? Dentro ou fora? Oi!
0: Bom dia, Adilson.
1: Bom dia, Adilson.
0: Hoje quero ver uma música com.
1: Ah.
0: Paulo Sérgio, quero ver você feliz. Hoje é um dia, uma data muito especial, né? Que é aniversário do meu filho, né? Quer que você faz, diga o programa todo pra ele hoje, tá bom? E tá na clube, tá bom demais.
1: Tá bom demais.
0: Né, filho? Mamãe te ama, viu?
1: Ei, coisa linda.
0: Que Deus te protege e guarde sempre.
1: Amém. Amém.
0: O nome dele é... Wesley.
1: Wesley, parabéns.
0: Chumbo na asa de Gustavo Lima.
1: Coitado.
0: Chumbo grosso.
1: Chumbo grosso. Olha, o Gustavo Lima acaba de ser eliminado, hein? Tá fora do jogo, Gustavo Lima. Parecia que ia sair o Guilherme Silva, né? Parecia. Vamos dedicar hoje o nosso programa pro nosso amigo Wesley, filho da minha grande amiga Adelaide, rainha tijolada. Wesley, Pai do Céu te abençoe e te campeão. Conceda muita saúde, muitas bênçãos, muita proteção, muitos anos de vida. Senhor Jesus, seja sempre te abençoando, te iluminando, te livrando de todos os males, viu, Wesley? Hoje sempre. Meu grande amigo Wesley, tá trocando de idade hoje, parabéns. Olha, fora do jogo, Gustavo Lima, hein? Dentro ou fora é coisa do passado, porque agora... Hã? Esquece o dentro ou fora, porque a partir de agora é o que, produção?
2: Vai ter dias que eu vou...
1: A partir de agora é Canta ou Dança!
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1: E quem disputa o seu voto agora é... A partir de agora você vota, hein? É pra cantar!
5: Quem é?
1: A partir de agora é pra cantar, hein? E aí? É Guilherme Silva ou Nando Moreno? O vencedor canta 3 músicas, hein? Ah, eu quero ver! Eu quero ver! Opa! E daqui?
6: Diferente que eu nunca imaginei.
1: São 6h55 da Clube. Pela Clube tá bom demais. Bom dia.
7: Bom dia, Deus Batista.
1: Oi.
7: Chumbo na asa aí, ó.

0: Edson Batista.
1: Valeu, abraço pra você. Olha, ele vai de Nando Moreno, hein? O Renato Bianchini. Alô, alô, Renato Bianchini. Esse é meu amigo, tá debaixo d'água, hein? Agora é canto ou dança? Canto ou dança? Oi.
2: Bom dia de novo.
1: Bom dia.
2: O meu voto é de Nando Moreno.
1: Nando Moreno pra cantar. Agora tem dois, hein? Eita. Guilherme Silva, por enquanto não tem nada. Vamos definir a parada aqui com 10 votos, hein? Nando Moreno que vai estar aqui em agosto, hein? O Belga passou por aqui pra mandar um salve pra galera. Bom dia, Belga.
3: Bom dia, Olívio Batista.
1: Tudo certinho, Belga?
3: Tudo certinho, graças a Deus, mas um dia, né?
1: Tá sentindo frio, Belga?
3: Tô nada, porque eu tava dando umas curvadas pra longe, né?
1: É, né?
3: Capotando.
1: Mas tudo certinho, tudo tranquilo,
3: certinho,
1: tudo normal.
3: Deus.
1: Beleza, Belga, já passou na feira. Ciclinda mandou aquela broinha pra nós, mandou aquele doce. Ê, Ciclinda, a barraca mais doce do Brasil.
3: A barraca mais doce da cidade.
1: Como é que tá a feira lá, Belga?
3: A feira tá bem movimentada, graças a Deus.
1: Tá movimentada?
3: Tá bem.
1: Que legal. Ô, Belga, aqui no Canto Dança, pra cantar, Nando Moreno ou Guilherme Silva?
3: Vou com Nando Moreno aí.
1: Nando Moreno. 3-0. Ô, Belga, e aproveitando a viagem, manda um alô pra quem?
3: Vai mandar alô pra minha namorada na Brasília, na Vera, né? Tá ligadinho na Clube FM.
1: Certo.
3: Que é ouvir a voz do Chapeludo, né?
1: Chapeludo.
3: E pra todos, tô ligado na Clube, você sempre Parreza, é Perigoso, ah. Renato Marinho, Renato Teixeira, Rio Marinho, Ciclinda, a barra da Ciclinda é mais duas da cidade, né?
1: Certo.
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3: Fala ali, seu nosso patrão já tá por aí fora, o Felipe Faustino, né?
1: Felipe Faustino tá na área.
3: Tá aí já?
1: O homem governo.
3: O homem governo,
1: tá ali. O homem não para, não. Ele é 24 horas no ar. O homem não para. Felipe Faustino tá ligado no 220 volts. Eu
3: sei que amanhã lá no Teca Sul da Guarda-Doce, cavalgada, né?
1: Ah, é, né?
3: Mas eu tô por lá também amanhã, segurança.
1: Tamo junto então, Belga.
3: Olá, Deus.
1: Abração pra você.
3: Tá,
1: valeu, Belga. Esse Belga é meu amigo até debaixo d'água, hein? Ah, vamos fazer o seguinte, vamos de música daqui a pouquinho, a gente define aqui o Canto Dança. Saiu na frente o Nando Moreno, tem 2 votos. Guilherme Silva, por enquanto, não tem nada. Pra não ficar muito aborrecido, vai cantar uma música que o Gustavo Lima canta uma moda pra não ficar muito aborrecido.
4: Que se rompa lá você, rapaz.
1: Bom dia, bom dia. Oi, Emerson Lopes, bom dia, Emerson. Bom dia, meu povo lindo, abençoado. Gilene, bom dia, maravilhosa.

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2: 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O João tá aí, ó. Ei, João, bom dia pra você. João Pedro, que não é o meu filho, é o João Pedro, hã? Como é que é? É o João Pedro Lameira. João Pedro Lameira, já chegou cedo aqui no pé do eito, rapaz. Bora de canta ou dança agora?
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2: Eu quero ver. Bom dia aos meus amigos taxistas ligados aqui com a gente, hein? O Seba tá ligado, hein? Abração pro meu grande amigo Barbosa do táxi. Agora é canta ou dança. Oi!
3: Desbatizado, Gustavo Lima.
2: Ah, pois é. Aí ele tava eliminando ainda, né? Aonde tá o canta ou dança aqui? Deixa eu ver. Nossa, gente, é tanta mensagem. Graças a Deus, né? A partir daqui, né, produção? A partir daqui é canta ou dança. Opa!
4: Bom dia, Dilce. Aqui é a Nadir.
2: Ô, Nadir. Tudo bem, Nadir?
4: Eu quero concorrer o gasolina do posto F1, saindo pela Mantena.
2: Tá concorrendo.
4: E também os tocos de cerca lá da Água Doce, tá? Obrigada.
2: Valeu, Deus. Nadir. Um abraço. Obrigado, minha querida. Pra gente. 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Agora é canta ou dança.
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2: Opa, quem tá aqui?
6: Opa, quem canta aí é Guilherme Silva.
2: Esse é o José Mariano. Alô, José Mariano. Ele vai de Guilherme Silva, hein? Guilherme Silva agora tem um. O Nando Moreno tem três. São 7:17, manhã de sabadão. 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
2: São 7:18 na Clube. 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
2: 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Opa!
9: Bom dia, Dilson Batista.
2: Bom dia.
9: Ocorreu. Quais latão servido, Clube da Cerveja. Saída para a Mantena. E o 5 gasolina do posto F1. Na saída para a Mantena. E o Joel Bernardo Silva, voz de Gran Taúna. Eu volto para cantar o Nando Moreno. Então, bom dia.
2: Valeu, Joel. Um abraço, hein? Nando Moreno amplia. Agora tem 4. Vão definir com 10 votos a parada aqui, hein? Guilherme Silva tem 1.
10: Nando Moreno!
2: É canta ou dança? O nosso Clube Zap é o 27995247575. Salva aí. 27995247575. Opa!
11: Nossa, chumbo na asa aí, ó. Nando Moreno. Tchau, obrigado. Isaac Lucutor Bruto.
2: Valeu, ele deu chumbo na asa do Nando Moreno. Então significa que o voto dele pro Guilherme Silva, é isso mesmo? É isso aí, voto pro Guilherme Silva. Guilherme Silva tem 2, Nando Moreno tem 4. Alô, Isaac, por que você fala, hein? Opa!
12: Vai cantar. Nando e Moreno, se ele vencer, eu quero ouvir Solidão.
2: A Solidão. Abração, minha grande amiga Adelaide, a rainha da tijolada, que está parabenizando, dedicando hoje todo o programa pro filho dela, que está fazendo aniversário hoje, hein? Hoje é aniversário do Wesley. Alô, Wesley, parabéns, garoto. Deus te abençoe, Wesley. Cadê o seu Madruga, hein?
13: Meu amigo Adilson Batista, bom dia, bom dia.
2: Bom dia, bom dia.
13: Um abraço a todos de Barra de São Francisco e região. E eu quero mandar um abraço para todos vocês aí da rádio aí, Adilson Batista, meu amigo, incluindo você, é um locutor nota mil, Hoje eu vou mandar um chumbaço com aço no Gustavo Lima. Tchau, obrigado pro Gustavo Lima.
2: Ei, foi embora mesmo, hein? Foi embora.
13: Ô, meu amigo Adilson Batista aí, ó, Nando Moreno na cabeça.
2: Na veia.
13: Adilson Batista, o homem do Inhame.
2: E o Inhame?
13: Amigão do Seu Madruga e de todo mundo da região.
2: Tchau, ei, meu velho guerreiro, saudade do senhor, Seu Madruga. Seu Madruga tá morando na serra agora, né? Mas tá lá ligado com a gente, isso é bom, hein? Muito obrigado. É desse jeito, meu filho. Quem escuta a Clube não tem jeito. A Clube te acompanha onde for que você estiver nesse mundão de meu Deus, né? Estão ouvindo a gente lá pelo aplicativo. Opa!
1: Bom dia, meu amigo Adilson Batista. Tô por cá, ligadinho no seu programa.
2: Obrigado.
1: Não dá tempo de eu ganhar no telefone. Vou indo assim, mas tô ligadinho sempre aqui no seu programa.
2: Valeu, maravilhosa.
1: Eu volto pra cantar Nando Moreno. Tá
2: Nando
1: bom?
2: Moreno. Beleza. Esse

0: todas as horas.
1: Ô, Seba!
0: Meu companheiro, meu amigo, meu segurança. Beijo,
1: adeus,
0: bom final de semana.
1: Valeu, Dirlene. Esse Seba é gente boa, né? Um abraço, Seba no táxi. Abração pro Albert Dias do táxi, bem ligado com a gente, hein? O Gilmar do táxi também, sempre na sintonia. O Paulão do táxi. O Boni, ô Boni, tá subindo em bruto. Opa!
2: Bom dia, Dilson.
1: Bom dia.
2: Nilson de Monte Senim. Eu volto pra cantar, Guilherme Silva.
1: Olha, Guilherme Silva tem 3 agora, com o voto da Nilza. O Nando Moreno tem 7. Canta ou dança? Valendo um fardo de cerveja, latão do Clube da Cerveja, valendo também aqui 5 litros de gasolina do Poço F1 na saída pra Mantena. Ali tem qualidade. Vem cá, moça! Opa, quem tá aqui?
3: Bom dia, compadre Dilson. Pra cantar aí, Nando Moreno, Chapeludo. Tá no clube, tá bom demais. Tchau, obrigado.
1: Tchau, obrigado, comadre.
3: Eu que só tenho que pegar autorização, compadre, me pegar o fardinho de cerveja. Tchau, obrigado.
1: Ô, comadre, é só passar no posto e pegar, tá bom?
4: Fui.
1: Seu nome já tá lá já. Só ir no posto e buscar. Ela ganhou ontem um fardo de cerveja latão.
4: Sentiu um pedaço.
1: Abração, minha amiga Márcia Brunari. Hein, Márcia? Bom dia pra

0: comadre.
1: Eu que só tenho que pegar autorização com o padre me pegar o fardinho de cerveja. Tchau, obrigado.
0: Ô, comadre, é só passar no posto e pegar, tá bom? Seu nome já tá lá já. Só ir no posto e buscar. Ela ganhou ontem um fardo de cerveja latão. Sentiu um pedaço. Abração, minha amiga Márcia Maronari. Hein, Márcia? Bom dia pra você.

0: comadre.
1: Eu que só tenho que pegar autorização, compadre, me pegar o fardinho de cerveja. Tchau, obrigado.
0: Ô, comadre, só passar no posto e pegar, tá bom?
2: Foi algo.
0: Seu nome já tá lá já. Só ir no posto e buscar. Ela ganhou ontem um fardo de cerveja latão.
2: Senti um pedaço.
0: Abração, minha amiga Márcia Maronari. Hein, Márcia? Bom dia pra você, Luda, hein? Bateu bonito. E ele vai estar aqui em agosto, é dia 6 de agosto.
3: Mais do chapéu.
0: O Nando Moreno vai estar aqui, hein, na super festa.
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0: Eu, na verdade, o Nando Moreno e muitas outras grandes atrações também, né? Opa!
4: Adeus, bom dia. Meu voto é pro Guilherme Silva.
0: É, pois é, não deu. Por ordem de chegada, venceu o Dono Moreno. Um abração, meu grande amigo Ozé, secretário Ozé, eletricista, aí é bom serviço, hein? Alô, Ozé, um abraço, campeão. Meu grande amigo Ozé, secretário Ozé, eletricista, todo o meu povo aí da limpeza pública, né? Os garis, os coletores, sempre ligado com a gente. Abração pro Roberto, Roberto Coveiro, também de ligado. Alô, Roberto. Bom dia, Roberto. Opa!
4: Bom dia, Dios Batista. Meu voto vai ser pro Guilherme Silva. Se ele vencer, toque a música Prepara o Laço. Quero desejar os parabéns para o filho de Adelaide, que Deus dá muita saúde, muitos anos de vida para ele.
0: Amém.
4: Tá na clube? Tá bom demais.
0: É bom, é
4: tchau,
0: pouco,
4: obrigado.
0: Bom é pouco, Joselita. Oi. Opa.
5: Bom dia, Deus assim de mantendo. É o Nando Moreno, vai cantar, vai concorrer a gasolina aí, tá bom? Tô ligado com vocês.
0: Valeu, Zequinha, obrigado, meu amigo. Bom dia pra você, toda a sua família, todos os nossos amigos de uma antena sintonizado na clube, hein? Opa!
6: Eu voto é pro Guilherme Silva. Quase me manda no sorteio, né?
0: Valeu, Vanderlei, um abraço. Mais um áudio que eu vou botar a música na conversa, hein? Alô, Nalva Robadel, bom dia, Nalva, maravilhosa, lá na Fazenda Robadel. Opa!
7: Bom dia, clube com Adilson Batista, aqui é o Russo da Barra do Ariranha. Eu queria vir uma música com Rick René, Escolta de Vagalume, oferecer para os amigos e as amigas do Russo, Adilson Batista, o fenômeno da rádio.
0: Oi, meu grande amigo Russo, bom dia pra você, rapaz. Ó, tá por aqui nosso patrão e diretor, Felipe Faustino, vai bater um papo com a gente aqui. Rapaz, o homem tá ligado no 220, 24 horas, né, com tanta correria. É, não é tão comum, né? A gente ter a oportunidade de bater um papo com o Felipe aqui. O homem tá muito atarefado, apesar de que todos os dias, não sei como ele consegue estar em tanto lugar ao mesmo tempo. Você tem um clone, não, Felipe? Ou uns dois
8: clones? Bom dia, Dilson. Bom dia a todos os nossos ouvintes da Clube FM. É, não pode parar, Dilson. A correria é grande, mas a gente tá sempre por aqui, sempre por ali. Sempre trabalhando aí em prol pro nosso ouvinte, trazendo aí novidades aqui na Clube FM, nosso Instagram e agora também, né? 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
1: Eu tô falando que o Felipe aí tá com compromisso, com a agenda cheia, porque além da Alfa Motos, o Felipe também agora é presidente da CDL de Barra de São Francisco, né, Felipe?
0: 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Nós entramos nesse projeto da CDL, né? No final do ano passado, teve uma reunião e os diretores me pediram, né? Esse ano tinha eleição, me comunicaram e a gente entrou num acordo para eu ser esse presidente nesse mandato que começou dia 1º de junho, né? Mas a eleição ela começa mais de 6 meses antes. Uhum. Então começou essa discussão sobre eleição, sobre chapa e chegaram a um acordo e me pediram, né? Me indicaram para ser o encabeçar essa chapa como presidente, assim como nosso ex-presidente Arlindo, ele está na vice-presidência, nosso amigo Ronaldo aqui da padaria, é o nosso tesoureiro lá da CDL, e a CDL precisando aqui de hoje, Adilson, trazer inovações, trazer novas oportunidades para o nosso comércio, precisando trazer algumas inovações, né? Para o nosso campo. Então eles queriam uma pessoa mais nova, queriam uma pessoa que estivesse disposta a lutar pelo nosso comerciante e me pediram, me colocaram nessa missão, eu aceitei com muito orgulho, com muita vontade pra gente fazer.

0: muito diferente ali na CDL. Quero trazer o nosso comerciante ali, o nosso comércio para dentro da CDL, trazer oportunidades, trazer cursos para os nossos colaboradores, trazer experiências, né, para os nossos colaboradores, para os nossos comerciantes, para a gente agregar esse comércio de Barra de São Francisco, que hoje é o comércio mais forte da região. 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Então a gente precisa fortalecer mais ainda o nosso comércio e abraçar essa oportunidade, porque quando a gente não abraça, Adilson, ela escapa, eu sempre digo que ela escapa pelas gretas da mão.
1: É verdade.
0: 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Então, frente à CDL, nós assumimos esse compromisso de estar aí trazendo muitas oportunidades para o nosso comerciante, para o nosso funcionalismo da nossa cidade e tá trazendo aí sempre mais, buscando mais conhecimento para todos nós.
2: Tá certo, Felipe Faustino, nosso patrão, diretor, né? Empresário. O homem não para. 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
2: 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Valeu, Felipe. Obrigado aqui pela sua participação, pela sua suas palavras aqui no programa, que com certeza o povo para te ouvir. Chegando o Guilherme Silva e o Nando Moreno, meu cavalo sabe. Chama. Bom dia, são 7h35. Essa que eu tô com o Kinga, né? Rosa Mônica, bom dia, Rosa. Ô, lindo. Bom dia, lindo.

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0: Bom demais na Clube, de volta, hein?
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0: O Lucão tá ligado no Palme Town, né? E aí, Lucão, bom dia. O Nando Moreno vencedor do Canto Dança de hoje. Bom dia, Lúcia, bom dia, Alemão. Ô, Raimunda, bom dia. Ô, Tiago Sá. O Sérgio tá ligadão também com a gente, né? O Pico lá em

0: Câncer no Lugar do Dança de hoje. Em agosto, em Barra de São Francisco, Nando Moreno. E o Bom Dia Clube chegou à reta final aqui, tá? Nossa, fica devendo aqui muita gente, mas muita gente mesmo, você tá doido. Abraço pra minha amiga Lúcia, ligadinha no programa. Alô, Fábio Júnior. Fábio Júnior tá onde? Onde Fábio Júnior tá aí? Oi, Fábio.
1: Liga, Nilson Batista, bom dia, bom dia. Aqui é o Fábio Júnior, aqui de Santa Luzia.
0: E Santa Luzia.
1: Uma moda boa pra nós aí.
0: Valeu, Fábio Júnior. Meu amigo Ronilton do Santos. Alô, Ronilton, um abraço a você, hein? O lindo e manter, minha amiga Eva. Bom dia, Eva. Bom dia, Lindauro. Bom dia, o Simeão lindo, gente boa. Bom dia, Simeão. Também ligado com a gente. Olha, quem ganhou aqui hoje os 5 litros de gasolina do Poço F1 na saída pra Mantena foi o Creuso Marino. Atenção, Creuso Marino. Ganhou 5 litros de gasolina do Poço F1 na saída pra Mantena. Quem ganhou aqui o fardo de cerveja latão lá do Clube da Cerveja, que também se localiza no Poço F1 na saída pra Mantena, foi o Emerson. Emerson Lopes é de Montenay. Montseri, né? Montseri. Alô, Emerson Lopes, você ganhou o fato de cerveja latão, hein? Tem 8 dias para retirar, ok, gente? Bom dia, Maria Dominga.

0: 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Ah, em nome de todos os nossos patrocinadores, muito obrigado, hein? 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O Matheus Rocha, bom dia!
1: Bom dia, meu amigo Agilson Batista, bom dia, ouvinte da Clube. Tô chegando aí, ó, pra continuar comandando a sua manhã. Vamos juntos até o meio-dia com muita música, hein?
0: Tem novidade na programação?
1: Tem novidade, tem boteco hoje. Boteco, já fiquei sabendo que tá chegando, tá parando ali embaixo ali, um caminhão de cerveja ali. E o boteco é hoje aqui, junto com a 13, né? De meio-dia às 7 da noite. Você falou uma hora, mas é de meio-dia às 7 da noite, vai ter muito boteco aí. Tem então, boteco aberto a partir do meio-dia já?
0: Então hoje você já passa a bola pra Cacau.
1: Pra Nice Cacau, isso. Hoje, quem comanda hoje aqui de meio-dia às 7 da noite é Coronel Fabriciano. É caladinho de cima, nós somos do mesma cidade, mesmo bairro.
0: É mesmo?
1: Isso. Eu escuto a Anice desde quando eu falei ontem lá na 13, escuto a Anice desde quando era criança. Desde quando eu tinha 2, 3 anos de idade, a Anice já tem seus quase 40 anos de rádio já.
0: É mesmo?
1: É. Mas ela é nova ainda, gente, é uma pessoa nova, bonita.
0: Começou cedo,
1: lá com seus 15 anos, é isso aí.
0: Ela vai te pegar quando chegar aqui.
1: Bora.
0: Valeu, gente.
1: Cuidado com essa, vai te pegar aí, você me complica aí, pô. Calma, Dio, você me complica.
0: Vou na calma nessa hora. Valeu, gente, então tá falado, hein? Novidade na Cuba a partir do meio-dia. A gente se fala, eu particularmente com vocês, na segunda, às 4 da manhã. Olha, lembrando que hoje tem cavalgada na Praça dos Baianos, tá? Quero convidar todo mundo, vou marcar presença na Praça dos Baianos hoje, mega cavalgada, partiu. Eu te espero lá, valeu? 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

0: bom dia, bom dia, bom dia, bom dia, meu Brasilzão lindo! Bom dia, meu povo amado, querido. 8:06 no ar, o nosso Alô Clube a partir de agora, nesse sabadão lindo, maravilhoso. Sábado 27 de junho 2026. Ótima manhã para você sintonizado comigo em 103.9 FM para Barra de São Francisco e todo o Norte, Noroeste e Capixaba. Alô, você em 93.7 FM, Mantena, Minas Gerais e o Leste Mineiro, Brasil e o mundo de audiência. clubefm103.com.br. E aí, tudo bem com vocês? Dormiram bem? Acordaram melhor ainda? Assim eu espero, hein? Vem comigo, vai começar o Alô Clube.
1: Agora!

agora comigo, hein? Depois aí do campeão de audiência, Adilson Inhame Batista, MR na área, Matheus Oste pra te fazer companhia até o meio-dia, daquele jeito, hein? De peito aberto e vem com a vida, aqui na melhor e mais ouvida em toda a região, vamos juntos animar o seu sabadão. Galera que tá ligada comigo em casa, obrigado pela audiência, minhas amigas guerreiras lindas, maravilhosas, minhas companheiras de todas as manhãs, minhas amigas donas de casa, deixo sempre aqui pra elas, ó,

audiência, minhas amigas guerreiras lindas, maravilhosas, minhas companheiras de todas as manhãs, minhas amigas donas de casa, deixo sempre aqui pra elas, ó, um beijo no coração, suas lindas. Você começando aí mais um dia de trabalho, papai do céu abençoe, seja um dia iluminado, que você vença esse dia aí tranquilamente, bata suas metas, vença seus objetivos. Galera que tá ligada comigo em todos os bairros, córregos, distritos, vilarejos, condomínios, fazendas, zona rural, você no campo, na roça, galera da Panha do Café, meus amigos e amigas nas feiras, hoje é dia de feira, um abraço pra vocês. Galera que tá no carro, obrigado pela carona, os meus amigos taxistas, motoristas de aplicativo, galera das entregas, os guerreiros das estradas, meus amigos caminhoneiros, forte abraço para vocês, obrigado aí pela companhia e pela audiência. Bom dia, que alegria, hein? Que alegria poder chegar até você em mais uma manhã de sábado nesse final de semana. Que a paz de Deus invada o seu coração e a sua casa e também a sua família. Começando aí mais uma edição especial do nosso programa Alô Clube, feito com muito amor, muito carinho, para levar música boa, informação, alegria e, acima de tudo, uma palavra de esperança para fortalecer a sua fé. Sábado é um convite para respirar um pouco mais fundo. É um dia para agradecer por tudo que vivemos durante a semana. Talvez nem tudo tenha acontecido como você planejou. Talvez algumas batalhas ainda continuem. Talvez existam orações que ainda esperam por uma resposta. Mas existe uma certeza que nunca muda. Deus continua no controle de todas as coisas. Você acredita nisso? Eu acredito. Deus continua e sempre vai continuar no controle de todas as coisas. Ele conhece a sua caminhada, conhece as suas lágrimas, conhece os seus sonhos, conhece o seu cansaço e também conhece o momento certo de agir. Às vezes, Deus não muda a situação imediatamente, mas muda o nosso coração para que tenhamos força para atravessar a tempestade. Por isso, não perca a esperança. Não desista daquilo que Deus colocou no seu coração. Continue fazendo bem, continue trabalhando com honestidade, continue acreditando, porque nenhuma oração feita com fé é esquecida pelo Senhor. Este sábado, que esse final de semana seja aí um final de semana de muita paz, de descanso, de reencontros, boas notícias e muitas bênçãos sobre a sua vida. E que este final de semana renove as suas forças para tudo o que está por vir. Agora vamos falar com Deus. Senhor meu Deus e meu Pai, nesta manhã de sábado, nós entramos na tua presença com o coração cheio de gratidão. Obrigado, meu Deus, pelo dom da vida. Obrigado por mais uma semana que vencemos. Obrigado por cada livramento, por cada porta aberta, por cada coração, por cada oração respondida e até pelas lutas que nos ensinaram a confiar ainda mais em ti. Pai, eu coloco diante de ti cada ouvinte da Clube FM neste momento. Visita agora aquele que está enfermo, conforta aquele que está chorando, fortalece quem pensa em desistir, renova a esperança de quem acordou sem forças para continuar. Abençoa os trabalhadores que saíram cedo em busca do sustento da família. Protege aqueles que estão viajando, guarda nossas crianças, nossos jovens, nossos idosos, que a tua mão poderosa esteja sobre cada lar. Se existe alguém enfrentando uma doença, derrama cura, Pai. Se existe alguém lutando contra a ansiedade, a depressão ou o medo, derrama paz. Se existe alguém pensando ou passando por dificuldades financeiras, abre portas de provisão. Se existe uma família dividida, leva reconciliação, meu Pai. Pai, faz florescer a esperança onde havia desânimo. Transforma lágrimas em testemunhos, transforma o medo em coragem, transforma a dor em aprendizado e a luta em vitória. Que cada pessoa que está ouvindo essa oração sinta agora o calor da tua presença, como um abraço de Pai, trazendo consolo, força e renovo. Nós entregamos nossas vidas, nossos sonhos e nosso futuro em tuas mãos, confiamos que o Senhor continua à nossa frente, abrindo caminhos, derrubando barreiras e realizando o impossível no tempo certo, sempre no seu tempo, Pai. E que possamos terminar esse sábado com o coração cheio de paz e a certeza de que o Senhor nunca abandona aqueles que confiam em ti. Em nome de Jesus, amém, meu amigo. Amém, minha amiga. Declara aberta aqui o nosso

Alô, clube, onde quer que você esteja e sintonizado comigo nesta manhã maravilhosa. Quero você participando comigo, tá bom? 27 9 95 24 75 75. Deus abençoe seu sábado, Deus abençoe seu domingo, conceda aí um final de semana de muita paz, descanso, proteção e, claro, de muitas vitórias. Que nunca lhe faltem fé, esperanças e motivos para acreditar. Você segue daqui, eu sigo daqui e vamos seguindo com fé. Eu seguirei. Primeira de hoje, 8:13, bom dia. Padre Marcelo Rossi, Luan Pereira.

Tá na Clube, tá bom demais, 8h24. Essa música do Guilherme Santiago com certeza é feita aí pras mamães, pras vovós, que são anjos na terra. Bom dia!

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0: mais, essa é a rádio que toca muito mais música pra você. Que sequência, hein? Que sequência, música atrás de música, Edson Hudson, Corolla Preto, a rádio que toca sempre as melhores pra você. 9 minutos faltando aí para as 9 horas da manhã, lembrando você, meu amigo, minha amiga, que hoje tem estreia aqui na Rede Clube FM, meio-dia, vai estar liberado, hein? Cadê? Cadê aqui? Cadê o menino? Deixa eu perguntar a ele, que hora que é?
1: Desculpa, parece meio ansioso.
0: Não, agora tá cedo, calma.
1: Mas já tem alguém bebendo?
0: Não, moço. Ô, menino, é só a partir do meio-dia, Boteco da Anis Cacau, hein? Boteco da Clube, o Boteco tá 13. Vai estar tudo junto e misturado, ligado em 103.9, 93.7, 99.7. Vai ser uma loucura, hein? Patrão já liberou aqui a quebrar o prédio todinho, é? Derrubar o prédio. Eu vou sair antes. 11h40 eu vou vazar fora. Eu não tô querendo cair com o prédio, não. Vou deixar só pra Cacau. Minha conterrânea de cidade e bairro, viu? Cacau é show, é maravilhosa e vai detonar aqui de meio-dia até as 7 horas da noite. Boteco, ó, o Rogério já mandou mensagem aqui. Vai ter a Kryptonita, vai sortear a Kryptonita, um monte, pra quem, é boteco, né? Boteco tem tudo a ver. Então vai sortear um monte de cerveja, Kryptonita, a verdinha maravilhosa, né? Cê, cadê o sonzinho?

de novo, DJ, de novo. Boteco. Logo mais meio-dia até às 7 da noite, na Rede Clube FM e também na Rádio 13 de junho. Minha conterrânea Cacau vai comandar o Boteco. Ei, Boteco. Fecha não, Boteco. Já eu volto. Sai daí não.

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17: 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Tô de volta. Ótima manhã pra você sintonizado comigo aqui na número 1 em toda a região. Entrou coisa até que não deve. Ei, meu Deus, faz. Depois fala que homem não faz duas coisas ao mesmo tempo, né? Pode fazer errado, mas faz, né, gente? Ô, menino, Zela.
18: É muito sem vergonhíssimo.
17: Excelente manhã pra você, sabadão especial com muita alegria, descontração, música boa, todo mundo sintonizado aqui no nosso Alô Clube em 103.9, 93.7, a você de qualquer parte do Brasil e do mundo. MR por aqui, Matheus Rocha, continua te fazendo companhia até o meio-dia pra você na sua casa, no seu trabalho, no carro, onde quer que você esteja. Abraço especial pra galera que tá na feira. Ô, meus amigos e amigas feirantes, aquele abraço pra vocês, obrigado aí pela audiência. Alô, Sérgio, bom dia, meu amigo, bom dia, Matheus Rocha, bom dia, Sérgio, obrigado aí pela audiência, companhia. Lucilene Nico, lá de Santo Onofre. Alô, Lucilene Nico, abraço pra você, bom dia, meu amigo MR, excelente sábado pra você, pra todos os ouvintes da Clube, Maria Dominga, Barra do Bom Jardim. Bom dia, Matheus, manda um alô pra gente aqui, é o Washington de Água Doce do Norte. Norte. Fala, garoto. Um abraço pra você, todo mundo aí de Água Doce do Norte, na sintonia aqui do nosso Alô Clube. Abraço também, tá ligado com a gente lá em Águia Branca, é o Paulo César, um abraço pra você, meu amigo, a todo mundo de Águia Branca. Alô, Tiagão, São Gabriel da Palha, na sintonia com a gente também, obrigado pela audiência a todos de São Gabriel da Palha, valeu demais. Alô, Fábio de Mantena, bairro Vila Nova, Mantena, de ponta a ponta, só da Clube FM, valeu demais, um abraço pra vocês. Oi, bom dia.
16: Bom dia, M.E. É Ivani do bairro Irmão Fernandes.
17: Oi, Ivani.
16: Tô ligando pra te pedir uma música, mas só que eu não sei o nome da música, mas só que canta o Daniel, mas o pai dele. Qualquer uma deles, mas que canta mais o pai dele. Oferecer pra Nilza, Celinho, Júlio, a Maria, Tadino, Georgina, a Geralda de Águia Branca e todos que gostarem da música. E tchau, obrigado.
17: Obrigado, Ivani Alves. Beijo no coração. Obrigado aí pela companhia. Muito obrigado pela audiência. Vou tocar uma dele e do pai dele, o José Camilo, né? O pai dele é o José Camilo. Posso ter errado, mas eu vou olhar depois aqui. Eu acho que o nome do pai do Daniel é o José Camilo mesmo. Beijo no coração, meu amigo. Obrigado aí pela audiência. Adriano Pereira tá por aqui também. Um abraço, meu amigo. Um abraço pra você, galera de Mantena. Tá na sintonia com a gente. Valeu. Um abraço pra galera que tá trabalhando aí nas obras, meus amigos. Amigos pedreiros, pintores, né? Ajudantes, eletricista, toda a galera que faz acontecer aí nas obras, obrigado pela audiência de sempre nas manhãs aqui da Clube, 9:07, João de Souza e Bonifácio, essa é a Clube FM, é raça forte, meu amigo. Bom dia.
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19: 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E a cara...

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0: mano, chegou o bombeiro aqui, ó. O bombeiro chegou pra apagar o fogo do boteco. Não, não vai apagar o fogo do boteco que começa hoje. Aqui que é isso aí? Trouxe gasolina?
1: Oi?
0: Gasolina?
1: Gasolina.
0: Rapaz, o bombeiro hoje não vai trabalhar, não, hein? Tá caindo a chuvinha. Bom dia, Zeca. Tudo bem?
1: Bom dia, Matheus.
0: O Zeca tá trazendo a contribuição pra Cacau, que vai começar hoje, meio-dia. Okay. Tá trazendo 5 litros de gasolina.
1: Combustível?
0: O Rogério Felipe vai ficar doido aqui hoje. Eu já falei, da 11h40 eu vou embora e não volto aqui nesse final de semana, não.
1: Você sabe que o Rogério... Você sabe que o Rogério sempre deu ordem pra nós derrubar o prédio.
0: Agora vai botar fogo também? Rapaz.
1: Já que nós não conseguimos derrubar, nós vamos queimar.
0: Trouxe aí, ó. Trouxe a minha conterrânea, você sabe que é a minha conterrânea?
1: É Cacau, minha conterrânea,
0: de Fabriciano, Coronel Fabriciano, e do mesmo bairro também, nós somos do Caladinho. Mesmo bairro, mesma cidade, aí, ó. E eu ouvia ela quando era criança ainda. Eu já falei isso, o pessoal acha que é brincando, não. Eu ouvia a Cacau desde criança mesmo.
1: Você tá revelando a idade dela, né?
0: Ela brigou um pouco e tal. Mas eu escuto a Cacau desde criança mesmo. Ela é uma inspiração. Cacau é muito famosa lá no Vale do Aço.
1: Eu tava ouvindo agora ela aqui comentar que ela que apresentou a primeira música do Eduardo Costa.
0: É aí, ó.
1: Então já faz tempo.
0: E né, não que... parece, não. Ela tá bem. Tá. Ela tá bem demais. Ela tá bem, muito
1: tá bem.
0: Tá enxuta. Eu não ia falar essa palavra, não, mas já falou. Tá bem demais, tá muito bem, Cacau.
1: Hoje ela vai estar aqui às 1 da tarde?
0: Meio-dia.
1: Marca aí.
0: Ela já chega com 24 garrafas de Heineken pra sortear. E você já trouxe 5 litros de galão de gasolina. Mas não é pra sortear, é pra colocar fogo no prédio todo.
1: Colocar fogo no prédio.
0: E o bombeiro vão estar de greve hoje.
1: É.
0: Meio-dia 7, boteco, sorteio de cerveja, muita música boa e muita coisa
1: Qual
0: boa.
1: Qual que viu? É as músicas de boteco, no caso?
0: Muita música de boteco,
1: né? Marrone.
0: Muita. É, Gini Geno, Teodoro Sampaio. Amado Batista.
1: Bartô Galeno.
0: Tudo. Os bregão do antigo.
1: Misericórdia.
0: É muita música.
1: Primeiro ouvinte dela é a Adelaide, então. Seja bem-vinda, né?
0: Seja bem-vinda. E vai ser junto com a 13 de junho.
1: A 13 vai retransmitir.
0: Vai ser junto com a 13 de junho. Então vai estar em 3 frequências para todo mundo ouvir: em 103.9, 93.7 e 99.7.
1: É pra região toda.
0: Vai.
1: A região tava precisando de uma voz feminina, né?
0: Verdade. E uma voz feminina com experiência. Mais de 3 décadas de rádio, a mulher que realmente faz. Trabalhou nas rádios de Ipatinga tudo, e Fabriciano lá. As rádios que eu conheço tudo. Lançou uma rádio sertaneja lá, que é

0: décadas de rádio, uma mulher que realmente faz. Trabalhou nas rádios de Patinga tudo, e Fabriciano lá. As rádios que eu conheço tudo. Lançou uma rádio sertaneja lá, que é a Grande Vale FM, que é a número 1 lá do Vale do Aço, que é igual nós aqui, 100% sertaneja. Foi ela que lançou lá 30 e poucos anos atrás. Então a menina é experiente, gosta do que faz. Eu falei ali com o Rogério agora. Eu não sei se pode falar essa palavra aqui no ar, mas ela. Eu acho que pode, né? Não sei.
1: Okay.
0: Tampa ouvido. Ela faz o programa com tesão. Aí
1: tesão,
0: falei rápido.
1: Né?
0: Falei rápido.
1: Tem tesão. Vou repetir com tesão.
0: Você é cagão.
1: Tomara que o tesão dela não acabe igual do Renato Gaúcho.
0: Do Renato Gaúcho acabou? Acaba, não.
1: Ele chegou falando que tava com tesão, de repente.
0: Já foi mandado embora.
1: De repente não pegou nada e. Já mandaram embora.
0: Todo mundo vai acompanhar o Boteco hoje, Zeca também. O Zeca
1: vai estar aqui na barra.
0: Vai tomando uma. Aí, ó. Aô, o Zeca vai estar aqui, ó. Dando uma assistência, precisou. O Zeca já vai estar aqui, então. E vai acompanhar o Boteco. E a Copa do Mundo, Zeca? Tem placar aí pro Brasil, Japão? O Brasil passa ou não passa?
1: Você viu ontem quem classificou altas horas?
0: Sem ganhar nenhum jogo.
1: Nenhum, mas também não perdeu nenhum.
0: Nenhum. Tá invicta. É. Tá invicta de não ganhar e de não perder.
1: E a vozinha
0: O vozinha.
1: A vozinha.
0: Só que o vozinha não vai passar dessa vez, não. Que vai pegar só o Messi, né?
1: Não, e ele que...
0: Só o Messi, só isso.
1: E é a seleção que eles estavam querendo pegar, a Argentina, sabia?
0: É.
1: O sonho deles é pegar a Argentina.
0: Eu acho que eles nem vão jogar, eles vão querer só tirar

0: eles jogando com a Argentina. Se eles perderem pra Argentina, quem vai falar mal deles?
1: Não tem.
0: Mas vai que eles dão uma sorte.
1: Empata, vai pros pênaltis, o vozinha pega pênalti.
0: Pega tudo.
1: É uma boa pedida.
0: Aconteceu com a Espanha, né?
1: É uma boa pedida.
0: Imagina esse pessoal tirando a Argentina. Que doideira que vai ser.
1: Eu acho que é muito difícil, mas pode acontecer.
0: Tudo é possível.
1: Pode acontecer. Empatou com a poderosa Espanha, é verdade.
0: Aí vem o Brasil.
1: O Uruguai tá eliminado. Quem apostaria, Zeca, que num grupo com o Uruguai, a seleção do Cabo Verde, que nunca disputou a Copa do Mundo, e Espanha, classificaria Espanha e Cabo Verde? Não, é difícil. Difícil. E agora vamos no Brasil agora. Brasil e Japão.
0: Eu acho que no fritar dos ovos, o Brasil passa pro Japão. Tranquilo.
1: Dificilmente, né? Ou tranquilo?
0: Não, acho que tranquilo.
1: Tranquilo? Não.
0: Tranquilo. O Brasil é Brasil,
1: velho. Eu acho que vai passar, num apertinho ali de um golzinho de diferença.
0: É correria pura, Japão.
1: Vamos ver, né? No amistoso eles ganharam de nós, que poderia ganhar, não tinha problema, né?
0: Mas no amistoso, quem era o técnico?
1: Agora é diferente, zagueiro do Cruzeiro lá deu uns dois gols pra eles,
0: né? Agora não tem isso, né?
1: O Fabrício Bruno deu dois gols pra eles de bandeja.
0: Pois é, então agora é outra história. É Copa do Mundo e pode ficar tranquilo.
1: Eu acho que o Brasil passa também.
0: Brasil de uns três pra lá.
1: Vamos passar. Qual é de boteco aqui pra gente aquecer boteco, aqui pra nisso? Fala um aí, Zeca.
0: Sandro Lúcio. Dessa vez.
1: Sandro Lúcio.
0: Dessa vez.
1: Essa é boteco?
0: É boteco demais.
1: Dessa vez.
0: É melô do político.
1: Essa já pode abrir uma já?
0: É melô do político essa aí.
1: Cadê a vinhetinha? Cadê? Eu já tô abrindo o boteco, hein? Eu vou fazer uma pergunta também, aquela pergunta, Zeca.
2: Desculpa parecer meio ansioso, mas já tem alguém bebendo?
1: Já pode, Zeca?
0: É só ir na feira que vai ver, tem um monte de...
1: Ah, então já pode?
0: Tem tanta gente bebendo na feira,
1: velho. Já pode, então?
0: Sim, já pode. Já tá tarde já pra algumas pessoas.
1: Pra fechar, amanhã tem Zeca de madrugada, começa às 4 da manhã.
0: É, de 4 até às 8.
1: 4 às 8,
0: Não é Zeca de 4, é de 4 às 8.
1: Oi.
0: De 4 às 8.
1: Aí, ó, o menino aparece, ó.
3: É muito sem vergonhíssimo.
0: E às 3 tem a Maria Show.
1: A Maria Show.
0: É, pra fechar o boteco de
1: antes vez. Tem o Elcio Alves, de 1 até às 3, depois 3 às 6 da tarde. Tem mais Zeca Gama com a galera.
0: Bom,
1: viu, Sandro? Obrigado, Zeca. Vamos lá, Sandro Lúcio. Essa tem que abrir um, então, né?
0: Tem.
1: Já pode, já?
0: Pode abrir.
1: Dessa vez, Sandro Lúcio, bom dia!

0: Zeca Gancho, tá doido?
1: Minha Nossa Senhora!
0: Jesus amado, Zeca! Sandro Lúcio, melô do Política, falou: dessa vez vai! Meu Deus, quem não tem as manhas entra não, hein?
2: Quem não tem as manhas não entra não, sem a instrução de um profissional.
0: Será doido? Esquentando pro boteco da Nice, hein, ó.

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2: De volta, reta final do nosso Alô Clube 946. Bom dia!
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0: demais, hein, Henrique Castro, Teixeira.
1: Tá na Clube, tá bom demais, fechando muito bem aqui o nosso Alô Clube desta manhã gostosa, maravilhosa de sabadão, Henrique Castro. Grupo Menos é Mais, nem pagando. 3 minutos faltando para as 10 horas da manhã. Alô Clube volta para você segunda-feira aqui na número 1 do seu rádio. 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

0: Bom dia, meu Brasilzão lindo! Bom dia, meu povo amado e querido do ar, o nosso Clube do Fã, especial desse sabadão, 27 de junho, 2026. MR por aqui, Matheus Rocha, te fazendo companhia até o meio-dia, daquele jeito, hein? De peito aberto, de bem com a vida, aqui na melhor e mais ouvida em toda a região, nossa Rede Clube, 103.9, 93.7. E a você de qualquer parte do Brasil e do mundo, clubefm103.com.br, também no nosso app, o nosso aplicativo. Aproveita esse sábado, que esse não volta mais não, hein? É o último sábado do mês de junho de 2026. Vamos aproveitar cada minuto, cada segundo no ar, o nosso Clube do Fã.
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0: Eu vou começar tomando um tacacá, hein? Ela é maravilhosa, eu amo essa mulher, viu? Joelma Calypso. Tá na Clube, tá bom demais. Bom dia.

0: fazer negócio na cama comigo, bebê, com MR Bebê. Me chama no PV, hein? Oh, meu Deus do céu, oh, sabadão diferente, hein? Chama no PV, tá, bebê? Chama, chama, olha lá.
1: É muito sem vergonhíssimo.
0: Calma, rapaz, negócio na cama que eu tô falando é outra coisa, rapaz. Ô, oh, Priscila Senna e Mari Fernandes, sensacional, hein, essa música, hein? Mas tá aí, malato, 10h29, vou pro break comercial, você querendo ou não fazer negócio na cama com o MR, eu volto daqui a pouco trazendo muito mais música, junto com ele que tá aqui hoje, ele tá, ó.
1: Bom dia,
0: ó, olha esse que é outro.
1: É muito sem vergonhíssimo.

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0: Hoje eu tô safadinho, hein? Ei, vidro fumê a noite inteira, Bruno Marrone? A noite inteira é bem difícil, né, mano? É impossível, não, né?
1: É muito sem vergonhíssimo.
0: Eu tô falando, posso falar mais nada nessa rádio que ele aparece, rapaz. É o vidro fumê do Bruno Marrone, não é eu que tô falando, não. Eu tentei naturalmente a noite inteira, lentamente. Ei, meu Deus do céu, que saudade. 10h48, ótima manhã pra todo mundo sintonizado com a gente. Lembrando pra você mais uma vez que logo mais tem ela, hein? Ela, Nice Cacau, com o Boteco da 13 e da Clube FM. Eita, vai pegar fogo esse prédio aqui da Rede Clube, hein? Edifício Alícia, no bairro Irmãos Fernandes. Se você avistar fumaça saindo, não chame o bombeiro. É a Nice Cacau que vai estar no ar a partir do meio-dia. Eita, nós!
1: É muito sem vergonhíssimo!
0: Aí, ó. Tá doido, velho. Ih, já tem ou vou esperar meio-dia, Anice?
2: Desculpa parecer meio ansioso, mas já tem alguém bebendo.
0: Anice tá chegando aí com um monte de criptonita, hein? Um monte de verdinha, um monte de Heineken pra sortear pros ouvintes da Rede Clube FM e também da Rádio 13 de junho. Botecão vai começar daqui a pouco, a partir do meio-dia até as 7 da noite, hein? Quem começa ao meio-dia até as 7 da noite já vai chegar às 7 da noite daquele jeito assim, ó. Cambaleando de bebos. Você tá doido, papai? E ela vai detonar. Ela disse pra mim aqui agora no WhatsApp que vai fazer o melhor boteco da vida, da história dela, hein? Nos seus mais de décadas e décadas de rádio, de experiência. Vai mandar ver, como sempre, né? Eu falei com meu irmão agora. Meu irmão e minha irmã são fãs da Nice Cacau. Igual eu, né? Eu ouvia ela lá também no Vale do Aço, passando por todas as rádios lá, né? Principalmente da Grande Vale FM. Ouvia muito a Nice Cacau. Eita, né? Vai ter fofoca, Anice? Boteco tem fofoca, não, né? A Anice gosta da fofoca. Gostava, né? Não sei hoje, né? A Anice gostava de uma fofoquinha. É. Botecão vai começar em meio-dia em ponto na Rede Clube e também na Rádio 13 de junho de Mantena 99.7. Só escolher a frequência e ficar ligado de meio-dia até às 7 horas da noite. Ela falou que vai começar com ele aqui, ó. Ele nem tava aqui na programação, rapaz. Ela falou assim: eu vou começar com ele aqui. Cadê ele aqui? Ah, cadê? Deixa eu pegar ele aqui. Vocês têm ideia aqui, ó. Ah, tá aqui, ó. Ela falou assim: eu quero começar o programa com ele, MR. Eu nem tinha essa música, coloquei aqui na programação agora. Essa aqui, ó. Ó. Oh, meu Deus do céu! Não vou tocar, não, tá? É só pra Nice. Precisa você ter um gostinho aí, ó.
3: Garçom.
0: Eita, nós!
3: Aqui.
0: Você vai ouvir ela daqui a pouco. Não canta mais, não, Reginaldo. Deixa aí pra Nice tocar daqui a pouco no Boteco.

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2: Tô de volta, 11 horas e 9 minutos. Tauane, fica comigo. Bom dia.

bom demais, é Felipe Ruim de Coração, 11:28. É o nosso Clube do Fã, break comercial. Já já eu volto com a última sequência, hein? A Cacau já tá por aqui pra comandar o boteco. Sai daí não.

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4: Mário Fernandes.
5: Diz, Maia.
4: Como é que anda a sua vida, amiga? Se for o coração, tá ruim.
5: Tá difícil.

0: clube, tá bom demais. É a última aqui do nosso clube do fã, mais ou menos assim, ó. Nem solteiro, nem casado, não sei de mais nada que tá acontecendo nesse mundo. Só sei que acabou o nosso clube do fã e eu vou deixar vocês muito bem acompanhados com a Cacau que chegou. E eu falei hoje pela manhã, de 8 da manhã às 7 da noite. Coronel Fabriciano tá dominando aqui a Clube FM, verdade. Tá dominando a região. O Vale do Aço dominou Barra de São Francisco e Mantena.
1: Você já espalhou, Matheus.
0: Espalhei, eu tô falando toda hora aqui, ó. Cacau tá chegando, Cacau tá chegando, Cacau tá chegando.
1: É isso aí, gente, eu sou do Vale do Aço, eu trabalhei praticamente em todas as rádios lá. Então, meus amores do Vale do Aço, agora vocês não vão, né? Mas sentir saudade, porque agora eu tô aqui na Clube.
0: Isso, pode ouvir pela internet.
1: Tô
0: pode,
1: também pode, na 13 de junho.
0: Pode chamar o pessoal pra ouvir pela
1: bora
0: net.
1: Chamar. É bora chamar. Baixa aí nosso aplicativo, tá bom?
0: Isso aí.
1: Clube FM 103,9, 93,7. Na sua lojinha de aplicativos, tá bom?
0: Isso.
1: Ou pelo Rádios.net.
0: Ponto.
1: Em qualquer isso lugar, todo mundo ouvindo a gente.
0: É, você tem um ouvinte lá de fiel também, de das antigas, igual eu falei que escutei de criança, é verdade. Que é meu irmão, minha irmã. Eu falei com meu irmão agora, ó. A Cacau tá aqui. O quê? A Cacau? Eu falei, que ouvi a Cacau demais na Grande Vale. Eu falei, eu também, ué. Agora,
1: aí,
0: agora faz parte do time do Grupo Faustino de Comunicação.
1: Com todo prazer,
0: só
1: com
0: crescendo.
1: Muito amor. Estou então, muito apaixonada.
0: Eu, prazer imenso, Cacau. É, eu ouvi muito você falando, né? Eu nunca imaginei que eu ia fazer uma passagem de programa com a Cacau, que é experiência, uma inspiração,
1: graças
0: uma mulher
1: Deus
0: maravilhosa, uma
1: graças
0: locutora maravilhosa.
1: Deus.
0: Que eu ouvia quando era criança. Eu nem pensava em ser locutor ainda e já ouvia a Cacau. Aí depois, ali, quando eu tinha meus 15, 16, eu fui me apaixonando pelo rádio e ouvi muito a Cacau, muitos os locutores lá do Vale do Aço, né? E realmente me apaixonei pelo rádio. E quando se apaixona pelo rádio, Cacau, já era, meu amigo, já era. Eu fiz outros trabalhos, trabalhei em outras coisas, mas assim, a vontade de voltar pro rádio, ela fica.
1: Tanto que já era, que ele já começa queimando meu filme, né?
0: Contando
1: que me ouve desde 2 anos de idade. E é isso mesmo. Então, pra vocês entenderem que até hoje eu tô no rádio, rádio é minha terapia. Rádio é tudo que eu amo os ouvintes, eu amo estar aqui. Ó, vai se preparando, porque a gente já tá chegando com o Boteco.
0: Vai pegar
1: hoje
0: fogo,
1: em dose dupla com as irmãs.
0: Isso.
1: Boteco das irmãs, hein? Clube FM aqui de Barra de São Francisco, no Espírito Santo, junto com a 13 de junho em Mantena, Minas Gerais.
0: É só escolher a frequência, são três frequências,
1: três,
0: né? Pode escolher
1: três,
0: qualquer uma
1: ainda
0: frequência.
1: Ainda tem a 93,7,
0: isso.
1: A Clube também de Mantena, então a gente tá em rede a partir de agora. A partir de agora, no nosso boteco, todo mundo já mandando áudio, lembrando, Matheus, que os áudios, vocês que estiverem ouvindo a gente pela 13 de junho, vocês vão

0: 7575.
1: E manda áudio, né? Manda áudio, manda que é gostoso.
0: Áudio, manda cadê? Áudio, cadê? Escrevendo, cadê? Não, manda áudio.
1: Ah, cadê? Manda aí, tá aqui, manda aí, ó, tá aqui, aí. Aqui, ó.
2: Mande áudio, não mande, né? Não mande escrevendo, não, que eu não sei ler, não. Mande áudio.
1: Mande áudio,
0: não sei ler, manda áudio.
1: Ei, meu Deus do céu. Estamos chegando, né? Ali tá, a Cacau tá chegando. Aí, ó, julga a criança. Né? E hoje também tem Cacau. Tem esse aqui, ó. Tem esse aqui, ó.
0: Ah, é porque.
1: Tem sorteio? Tem?
0: Claro.
1: Ou não tem?
0: Que tem?
1: Tem?
0: Claro que
1: opa!
0: Tem.
1: Opa!
0: E eu já quero Kriptonita? Agradecer. Claro. A gente vai sortear aqui. Eu quero agradecer já a Alfa Motos, uh-huh, aqui de Barra de São Francisco, que deu pra gente, olha aqui. Olha na minha mão aqui, olha.
1: Não, você tá brincando.
0: Caixa com 24 long necks.
1: 24?
0: De Dipirona Heineken.
1: Rapaz!
0: A Dipirona vai correr solta no programa hoje, então, pra participar do sorteio, vai ter que mandar áudio.
1: Mas faz o seguinte: áudio. Deixa ela pra lá, porque no chão tá.

0: você não tá vendo ali, ó, tem 5 litros de gasolina que o Zeca trouxe.
1: Etanol, é.
0: Que vai pegar, não, é gasolina mesmo que ele trouxe, que ele falou que vai colocar, jogar fogo no prédio todo, já tá liberado você derrubar o prédio, o Vou Rogério derrubar. Felipe já assinou aqui, já eu também. Assinaram. Então pode derrubar o prédio, pode a gasolina derrubar. Tá ali, vão jogar fogo e vai pegar fogo mesmo, porque é boteco, né, Gê? É boteco.
1: E por falar nisso, o nosso patrão, Rogério Faustino, ele é bonzinho demais. Painho, tem minha idade, o Painho, ele é um pai, gente. Ele já tá trazendo pra mim, já mandou mensagem aqui.
0: O que tá trazendo?
1: E tá trazendo 4 litros de etanol, 2 de pitu, 2 de 51.
0: Você tá doido?
1: Porque a Cacau não toma geladinha, não.
0: Ah,
1: a Cacau toma é etanol. Bebeu, morreu.
0: O boteco pode fazer o programa tomando.
1: É um
0: programa
1: deixa,
0: diferente. É um programa
1: deixa,
0: diferente. Aí,
1: patão,
0: ó.
1: Como é que eu vou conseguir entrar no clima do boteco? Né?
0: Eu falei aqui mais cedo, quando chegar 7 da noite, você vai estar daquele jeito, hein?
1: 7 horas no ar.
0: Aí, ó.
1: Mas eu vou pegar leve, 4 litros só.
0: Ah, tá bom.
1: Eu consigo sair daqui sem um cachorro lamber minha boca, pode deixar.
0: Tá ótimo, Cacau, seja bem-vinda.
1: Obrigada, Matheus.
0: Pra quem não sabe aqui da Clube, a Cacau já fez o boteco, foi um ou dois?
1: Dois.
0: Dois botecos lá na 13 e hoje aí vai ser mixado aí, né? Vai ser dose tripla em 3 frequências.
1: É.
0: E as duas rádios aí do nosso grupo Faustino de Comunicação, a Rádio 13 de Junho e também a nossa rede Clube FM. E todo mundo ligado. Ó, e neste momento, Cacau, tem boteco demais ligado já na Clube,
1: com
0: viu?
1: Certeza.
0: E também na 13, viu? Tá
1: com
0: todo mundo.
1: Com certeza. E um detalhe. Um detalhe. Eu fiz 2 sábados, não tem nem 15 dias que eu estou aqui. A galera já tá chegando nos botecos falando:
0: aí,
1: eu quero uma dipirona.
0: Pegou.
1: Pegou já a dipirona?
0: Já era.
1: Então bora tomar dipirona.
0: E pra quem quer ganhar a dipirona é só participar. É
1: com
0: só
1: certeza.
0: Participar com a gente. Então manda o seu áudio aí pra Cacau 27995247575 e pronto. Mandou o áudio, vai estar concorrendo, Cacau? Ou tem que falar alguma coisa?
1: Eu vou criar.
0: Vai criar, beleza.
1: Eu vou criar alguma coisa aqui, tá? Eu vou criar, porque Matheus... A pessoa tem que ser autêntica.
0: Isso.
1: Eu falo tudo da minha vida, eu conto tudo que eu não tô nem aí.
0: Uhum.
1: Ó, pra concorrer, vou fazer um desafio aqui agora.
0: Opa.
1: Eu quero ver, tem que ser
0: opa.
1: Muito macho.
0: Opa.
1: Ou muito fêmea.
0: É isso aí, olha.
1: Pra ter coragem de mandar um áudio. Falando no áudio.
0: Meu Deus.
1: Se já foi traído, se já foi traída.
0: Ai, meu Deus.
1: E se quiser... Pode contar o nome do sujeito ou da sujeita.
0: Oh,
1: tem que
0: Deus.
1: Contar pra concorrer aí ao fardo com 24 long necks.
2: É muito sem vergonhíssimo. É muito sem vergonhíssimo.
1: É, é vergonhíssimo mesmo. Conta essa vergonhíssima pra mim que eu quero saber. Bora contar.
0: Jesus, amado. Deixa eu ir embora então, gente. Eu vou sair do prédio, tá, Cacau? Eu não vou ficar
1: pode
0: aqui, não,
1: sair,
0: que eu tô com medo.
1: Sair. Vou derrubar.
0: Eu vou sair do prédio e só volto agora na segunda-feira, se papai do céu permitir. 6 horas da manhã, Jornal da Manhã, na Rede Barra Gospel. 6h30 aqui na Rede Clube, também na Rádio, a Rádio 3 de Junho. E 8 às 10, Alô Clube 10 ao meio-dia, o nosso Clube do Fã. Segunda-feira eu não vou lá pra Mantena na 3, porque tem o Jogo do Brasil.
1: Sim.
0: Vamos transmitir pela Rede Itatiaia. Então, meu amigo, minha amiga, muito obrigado. Cacau, mais uma vez, seja bem-vindo. Arrebenta, derruba tudo.
1: Beijo no coração.
0: Não quebra aqui a mesa e o computador,
1: deixar.
0: Não. Fora
1: os
0: isso.
1: Equipamentos eu não mexo.
0: Fora isso, quebra tudo.
1: Eu não mexo. Não mexo. Então, bora botar pra torar.
0: Bora, gente. Um abraço, marmanjada. Porque pra elas, lindas, maravilhosas, eu deixo sempre aqui um beijo no coração. Tá na Clube? Tá bom demais. Jamais, de forma alguma, se esqueçam que eu
2: amo você muito.
0: Muito.
1: Também
0: amo você. Tamanho universo.
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7, é, até as 7 horas de boteco, hoje em dose dupla, dose tripla, né? As irmãs se uniram, somos filhas do mesmo papai.

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A conexão Minas e Espírito Santo. Vai se preparando. Vai preparando. Prepara. Que esse boteco tá bom demais, hein?

tarde pra quem você quiser. Pede música que a gente vai fazer a festa. E lembrando que a gente vai sortear, já tá aqui, ó, um fardo com 24 long necks da

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Pra quem não me conhece, meu nome é Cacau. E aí, já tá bebendo? Já tá no boteco? Então aumenta o som.

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pirona. E aí? Gente, nosso WhatsApp já tá bombando. Lembrando, pra você que está aí em Mantena, você vai mandar seu WhatsApp aqui pra Clube de Bar de São Francisco, que é o 27

0: concorrer ao fardo de long neck Heineken. É delícia, pensa. Pensa em tomar essa geladinha. Pois é, pra concorrer, já sabe, né? Já sabe. Tem que contar aqui se já levou chifre, já levou gaia, é, chapéu de boi, tem que contar. Tem que contar pra concorrer. 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Gente, eu não dou conta. Eu não dou conta do meu patrão, gente. Eu não dou conta. Ele fica doidinho. Ele fica doidinho. Vou te colocar no ar agora, Rogério Faustino. Fala com nós, fala com nós aí.
1: O povo quer saber, hein?
0: Que
1: quem
0: povo quer
1: tem
0: saber?
1: Mais audiência, o bambu vai gemer. O bambu tá gemendo.
0: Tá gemendo o bambu?
1: E a giripoca piou. Olha aí. O Val e a Gacau e o Zé Gomes botaram pra torar, hein? Não dá nem conta de alto, não. Segura, peão!
0: Eita, lasqueira!
1: Tchau, obrigado! Ô, Matheus, desculpa aí,
0: ai, Matheus.
1: Esqueci que você é que comanda.
0: É vozeirão do Matheus.
1: A Cacau. Cacau. O Zé Gomes.
0: Zé Gomes.
1: O Val Rodrigues.
0: Val Rodrigues.
1: E o bambu tá gemendo.
0: É, eu já sei como é que você tá, patrão. Eu tô até imaginando o que é que você tá fazendo agora. Eu tenho certeza. É. Você tá fazendo isso, não tá? Eu tenho certeza. Daqui a pouco ele chega aqui. Daqui a pouco, eu tenho certeza. Eu aposto com quem quiser que ele chega aqui já já com uma long neck Heineken geladinha na mão, bebendo. É, gente. Já já ele chega aqui pra bagunçar ainda mais o nosso boteco. A galera participando com a gente. Mais áudios aqui no nosso WhatsApp, 27995247575. Beijo pra você ouvindo a gente. Aqui no Espírito Santo, em Minas Gerais, no Brasil inteiro, no mundo inteiro, pelo nosso aplicativo da Clube FM, da 13 de junho. Eita, que esse trem tá bom demais. Eu tô gostando. Abraço aí, ô Tião. Tião Táxi. Ô Tião Táxi, um abraço. Daqui a pouquinho eu vou contar, viu? Tô sabendo que o patrão cortou o cabelo hoje. Tá todo gatinho, né, patrão? Ê, patrão, não dou conta, não. tô nessa. Quem é que tá nessa com a gente? Adriano Pereira. Seja bem-vindo no nosso boteco hoje em dose dupla, hein? Com a Rede Clube. Ai, ai, ai, com a 13 de junho, gente. Nosso WhatsApp já tá bombando aqui, a galera já participando com a gente. Peraí, quem tá aqui? Aí, ó, o Adriano já tá digitando de novo. Será que eu vou dar conta de vocês hoje aqui? Fala comigo.
2: Cacau, boa tarde, meu Hamilton de Mantena. Toca pra
0: mim
2: só pra contrariar, Mineirinho. Feliz pra todos os ouvintes, quem gosta da música, uma ótima tarde pra você.
0: Ô, meu amor, beijo pra você de Mantena, todos os mantenenses ouvindo a gente. É o seguinte, como essa rádio aqui, ela é 100% sertaneja, o Só Pra Contrariar não está no nosso playlist. Eu já coloquei o Matheus doido hoje aqui, que eu falei, eu quero tocar o Reginaldo Rossi pra abrir o programa. Ele teve que baixar a música, colocar aqui pra gente tocar. É, então essa a gente não vai ter, mas tem muita música boa, pode ter certeza. Viu, Hamilton? Pode ficar quietinho aí, que tem muita música boa pra rolar. Tá bom? Eu volto já já com mais participação. Ó, você que já mandou seu áudio, pode aguardar. Fica aguardando aí. Enquanto isso, deixa eu começar aqui. Deixa eu abrir logo a garrafa de etanol aqui. Vou começar pela 51. Pela 51. Que onda é essa, meu irmão?
3: Essa é nossa.
0: Que é isso? Já tem gente aí. Já tem gente aí nesse jeito? Já tem gente aí. Calma, gente, calma. O boteco tá só começando. Tá só começando. Tá só começando. Ok?

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1: Desculpa parecer meio ansioso, mas já tem alguém bebendo.
2: Eu tô. Eu tô. Bora, Gini Gelo. Eu vou beber veneno. Eu tomo veneno mesmo, metanol puro. É, 51, pitu.

o seguinte, ó, não peçam música porque tá todo mundo pedindo música, minha cabeça vai bugar, gente, que hoje eu tô em dose dupla, é, Iede, com a Clube do Espírito Santo, ai, com a 13 de junho de Minas Gerais. Eita lasqueira, já já eu passo seu áudio, mando seu beijo e conta pra mim, eu quero saber.

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internet é, você vai, ó, tá em antena? Manda o WhatsApp aqui pra Clube de Barra de São Francisco, ok? 27 99524 7575. Pra você que não me conhece, eu sou a Cacau, viu? Muito prazer te conhecer.

porque senão minha cabeça vai bugar. Eu já tô tomando etanol aqui. Já tô encarcando na dipirona. Aí vocês ficam pedindo música, eu fico perdendo tempo procurando as músicas. O Matheus Rocha já fez a programação aqui, daqui a pouco tem umas outras que vão entrar aqui também. Que as músicas de boteco, vocês sabem, né? Só de sofrência, só pra quem já levou chifre, gaia. Ai, gente, o trem dói, viu? Falar pra vocês negócio. Não tem dipirona que cura, não. Na hora, a dipirona, gente, cura tudo, né? Cura qualquer dor. Aí, quando você leva um chifre bem tomado, você toma aquela dipirona, né? Aquele litrão, 5 contos. Se não der conta, toma 2.

0: Fala comigo.
1: Bom dia, Cacá.
0: Já é boa tarde, amor.
1: Quem fala é a Erli.
0: Oi, Erli.
1: É Paulina.
0: Ah, da...
1: Erli Rosa.
0: Ah.
1: Eu quero pedir uma música aí do Amado Batista.
0: Daqui a pouco a gente vai tocar, tá?
1: É a sua escolha.
0: Pode deixar. Amado Batista, com certeza.
1: Vou oferecer pra todos que estiver ouvindo.
0: Aham.
1: Todos os botequeiros que estiver ouvindo.
0: É, tá todo mundo ouvindo.
1: Eu estou aqui dentro do meu boteco.
0: Eita.
1: É que é mais da sua história aí,
0: Leve aí, chifre mesmo.
1: Já foi traída, tá?
0: Conto
1: mesmo. Fui mesmo.
0: Conto.
1: Me traída. E o chifre quase não tá passando na porta, mas eu vou te mandar serrar. Tá bom? Mas eu tô querendo participar desse sorteio seu aí.
0: É. Tá
1: joia?
0: Assumiu que levou chifre, viu? Viu, Lili? Assumiu que levou chifre, vai concorrer. Tem que contar. Pra concorrer ao fardo de long neck... É, gente, 24 Heineken, as verdinhas, 24, oferecimento aí da Alfa Motos. Tem que contar a verdade, tem que contar que já levou chifre, tem que assumir. E se possível, conta o nome aí do sujeito, da sujeita. Conta, vai, conta pra mim, eu não conto pra ninguém, eu não conto. Conto não. Eu não conto pra ninguém, eu não conto pra ninguém. Minha boca é um túmulo, é um túmulo. É, você tá com vergonha, né? O Adriano não quer contar não, gente. Adriano tem vergonha. Vergonha de quê, Adriano? Assume que dói menos. Dói menos. Oi, boa tarde.
2: Oi, bom dia. Cacau Show, aqui é o João Francisco de Mantena. Tô aqui na varandinha da minha casa aqui assistindo o seu programa. Eu queria ouvir uma próxima música aí. Tomando uma geladinha.
0: Eita.
2: Aqui, gostosa, uma pinguinha com alemão aqui, comendo a carne assada aqui.
0: Ei, gente, ó, tá comendo aquela carne assada, tá tomando uma geladinha, obrigada pela companhia. Tá bom, João? É coisa boa, gente, o programa tá bom demais. Tem muito áudio, mandou, pode aguardar que a gente vai passar assim. Que você tá caçando aqui? Gente, eu queria deixar em casa, eu tenho um pet. O meu pet é um galo, o nome dele é Joaquim. Esse Joaquim tá me dando a dor de cabeça. Daqui a pouquinho eu vou contar a sua história. Eu vou contar a sua história, Joaquim. Eu vou contar tudo. O que você tá aprontando com a minha vida? Não adianta reclamar, não. O que esse Joaquim tá fazendo com a minha vida? É, Joaquim, ele veio lá do Vale do Aço, veio atrás de mim. Mãe! É, né? Daqui a pouco eu conto o que você aprontou pra minha vida. Sei não, viu? Ontem, um ouvinte lá da 13 de junho disse que vai colocar você na panela amanhã. Vai fazer você com macarrão e cebolinha por cima. Você continua me dando trabalho, você vai vendo, você vai parar. Eu te amo, tá? Você é meu galinho, meu pet de estimação. Mas se continuar aprontando desse jeito... Sei não, viu, Joaquim? Sei não, viu? Não sei não. Tem que eu faço com você, não. Ó, aí, ó. Ó, vamos continuar a festa aqui, né? Porque a música não para. E a gente volta já já com a sua participação no nosso WhatsApp.

0: E a gente volta já já com a sua participação no nosso WhatsApp. Quer mandar WhatsApp, quer mandar áudio pra gente, quer contar aí se já foi chifrado, se já levou aquela gaia arrumada, o chapéu de touro? É aqui no 27, aqui ó, aqui na Clube da Barra de São Francisco, hein? 27 99524 7575. Nossa, tem participação demais aqui, o tempo tá bom demais, hein?
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0: E da clube também.
2: É com essa que eu vou tomar um, hein, Cacau?
0: Bora.
3: Tem cerveja aí?
0: Tem.
3: Tá gelada?
0: Tem.
3: Chama a moto, vai.
2: Teco da 13.
0: Bora tomar.
2: Cacau.

0: Eu não paro de beber. Bora!
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2: Boteco da 13! Aqui, na 13 de junho! Coca-Cola, meu filho!
0: E eu tenho a raiva dessas raparigas que tomam os maridos da gente, né, Joneto e Frederico, Simone e Simária? Rapariga não!

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0: Opa! 1:06, boa tarde!
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2: Mande Aldo, não mande, né? Não mande escrevendo, não, que eu não sei ler, não. Mande Aldo! Entendeu? Mande Aldo!
0: Mande Aldo!

por falar em geladinha, a gente tá aqui com fardo com 24 packs. É, 24 long necks da Heineken pra gente sortear no finalzinho do programa. 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Quer participar com a gente? Participe também no nosso WhatsApp. Mas tem que contar, tem que assumir igual eu assumo. E aí? Já levou chifre? Já foi traído? Já foi trocado? Já foi trocada? Conta pra gente, tá? O nosso WhatsApp, o WhatsApp que você vai participar com a gente é o aqui, é da Clube de Barra de São Francisco. Anota aí, 27995247575. E vamos dar uma passadinha aqui porque tem áudio demais. WhatsApp.

0: Cacau.
1: Oi.
0: Que maravilha, menina. Uma voz feminina.
1: Obrigada.
0: Eu sou a Andréia aqui da Vila Santa Isabel.
1: Fala, Deia.
0: Meus parabéns.
1: Obrigada.
0: Felicidades pra você, pra todos nós, porque amamos pessoas assim maravilhosas. Porque
1: doida.
0: A gente tem que ter pessoas assim, né?
1: Claro.
0: Pra gente ouvir assim o tempo todo, entendeu?
1: O tempo todo, é.
0: E assim, fica, é gostoso, gente, é maravilhoso.
1: É bom
0: demais.
1: Toca
0: uma linda do Zezé pra mim, tá bom?
1: Pode deixar.
0: Te amo, ó. Beijão.
1: Já me ama? Também já te amo, minha linda.
0: Conheço muito por fotos, Instagram, pessoalmente não, mas vou ter oportunidade. Beijo, amor.
1: Eu também já te amo, Deia. Obrigada. É porque quando papai e mamãe foram me fazer, deixar de colocar 3 parafusos, entendeu? Aí é isso aí, eu sou isso aqui mesmo e eu sou desse jeito mesmo. Obrigada, meu amor, também já amo. Eu já amo vocês aqui. Boa tarde.
2: Então toca aí Eduardo Costa, melhor ou pior?
1: Tá, daqui a pouquinho, mais tarde, a gente vai tocar Eduardo Costa. Ó, não vou pedir música não, porque senão minha cabeça vai bugar, gente. Já pensou? Eu vou ficar 7 horas no ar com vocês hoje, o boteco a tarde inteira. E o boteco tá pocando, mas a gente vai tocar Eduardo Costa sim, com certeza. Tem cachaceiro mais cachaceiro do que o Dudu? Pensa no homem que bebe cachaça. Boa tarde.
3: Oi, boa tarde. Eu gostaria de participar do sorteio.
1: Ah, então conta.
3: Do fardo da Long Neck.
1: Então conta.
3: Da cerveja Long Neck.
1: Ah.
3: Que é a clube que vocês vão sortear.
1: Ah.
3: Alzenir da Silva Rangel da Vila Luciene.
1: Oi, Alzenir.
3: Enquanto a enquete de hoje,
1: ah,
3: quem nunca levou, que atira a primeira pedra. Eu ainda ter levado, ainda fraguei ainda, foi mais complicado ainda.
1: Você tá brincando.
3: Rangel, Vila Luciene.
1: Você pegou no pulo. Você pegou no pulo. Eu não acredito. Eu não acredito. Alzenir, o trem é feio, né? Que a gente faz com esses meninos? Que a gente faz com esses meninos? Fica aprontando. Gente. Boa tarde.
4: Aqui é o Hélio Gonçalves, Vila Santo Antônio, Tatu. Manda um alô pra galera do boteco, hein? Vila Santo Antônio, hein?
1: Alô. Alô, Hélio. Hélio aí da Vila Santo Antônio, todo mundo aí no boteco. Com ele aí ouvindo a gente, é só dar boteco hoje, só dar boteco hoje. Mais um áudio aqui, ó, pra você que já mandou seu áudio, não se desespere, porque tem áudios demais, tá? Tem áudios demais pra gente rodar aqui durante todo o programa. Aguarda aí que a gente volta já, passando seu áudio. E pra você que tá com dor, né? Eita, ela te deixou, ela te traiu, você tá sofrendo? Fica triste não, passa.

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2: 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Aqui não, Nutelinha.
3: Aqui não, Nutelinha, aqui a gente valoriza o homem que gosta de valorizar a princesa. 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

nessa bagaceira desse boteco, hoje em dose dupla, né? Hoje o Boteco em Conexão, aqui com a Clube FM de Barra de São Francisco, 103,9, tá na Clube, tá bom demais.

Boteco, mandando o seu áudio. Não pede música, não, que tá difícil. Dessa ideia a gente vai encaixando, mas manda áudio pra responder a perguntinha que eu tô fazendo. Deixa eu fazer tipo uma enquete aqui no Boteco. Já que tá todo mundo no Boteco, todo mundo que tá participando aqui gosta de uma geladinha, gosta de uma dipirona. É o seguinte, eu quero saber: já levou uma gaia? Já levou um chifre? Já pegou o seu com outra? Já pegou a sua com outro? Tem coragem de contar? Porque eu contei. Eu não escondo nada. Tem coragem de contar? Fala pra mim aqui, manda um áudio, fala. Já levei chifre, sim, assumo. Conta, vai. Aqui, ó, pra participar no WhatsApp aqui da Clube de Bar de São Francisco. Tá? Pra você que tá aí mantendo em todos os lugares, em outras cidades, em outros países, ouvindo a gente pelo aplicativo, ouvindo a gente aí em qualquer lugar. WhatsApp, anota aí, 27 995 247575.

7, eu tô esperando o patrão chegar. Eu tô esperando o patrão. Ô, patrão, traz mais aí, ó. Ele já mandou mensagem aqui que tá trazendo mais de pirona pra mim. Eu tomo é daquela, de etanol mesmo, viu? A mais cara custa R$5,50. Ele disse que tá trazendo uma pra mim aqui. Né, patrão? Disse que cortou o cabelo. Eu só vou fazer... Vou falar quem cortou seu cabelo. Eu só vou falar quando você chegar. Viu, patrão? Quando você chegar aqui, Rogério Faustino. Se eu ver, ficou gatinho... Aí eu vou contar aqui, vou contar quem cortou seu cabelo. Eu tô sabendo aí que você cortou o cabelo hoje, é? O que você tá arrumando, hein, patrão, patrão? Cuidado com a dona Maria, viu? O negócio é brinquedo, não. Fica aí se arrumando, cortando cabelo, né, gente? Vai ter que se arrumar mesmo. Não é só mulher que tem que ficar bonita, não. Homem tem que se cuidar também, tem que ficar gato, né? Todo mundo.

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1: 1:36, boa tarde.
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1: É com nós, eu sou a Cacau, meus amores. Juntos até as 7, aqui no boteco, hoje é o boteco das irmãs, né? Somos filhas do mesmo pai, né, pai Rogério Faustino? Então, até às 7, hoje a gente fez uma conexão bacana com a Rádio 13 de junho, a primeira da região, que fica em Mantena, lá longe, né? Lá em Minas Gerais, na 93. Na 99,7, tô misturando tudo aqui, ó. Na 99,7, a Rádio 13 de junho em Mantena. Estamos em rede também com a 93,7 em Mantena, que é a Clube. E aqui, eu tô aqui em Barra de São Francisco, no Espírito Santo. Na Clube, tá bom demais, na 103,9. E você que quer participar no nosso WhatsApp, participa aqui, na Clube de Barra de São Francisco. Então anota aí, 27 95247575, respondendo a enquete de hoje. Eu quero saber, já levou chifre? Já levou gaia? Já? Ah, já foi traído? Já foi traída? Conta aí, vai. Manda um áudio curtinho, conta pra gente. Porque você vai concorrer a um fardo de long neck da dipirona mais gostosa da Verdinha, da Heineken. 24 long necks, tá? 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Então manda áudio, conta pra gente. Tá a fim de ganhar esse fardo de dipirona? Participa! E vamos voltar no nosso WhatsApp, senão a gente não dá conta? Tá todo mundo participando? Boa tarde.
3: Boa tarde, Cacau.
1: Boa tarde.
3: Cacau, participar do sorteio aí, ó. O fardinho de cerveja, Rainer. Eu assisti a seu programa aí, ó.
1: Obrigada.
3: É um sorteio, Cacau. Que é o Joel Bernardo da Silva, do Voz de Grande da Una.
1: Aê,
3: Joel. Tão bom programa, tão bom trabalho. Fica com Deus.
1: Amém. Você também. Beijo no seu coração. Boa tarde.
4: Boa tarde, Cacau. Tudo bem? Seja bem-vinda, minha
1: Obrigada.
4: Querida.
1: Obrigada.
4: Aqui é a Rosângela Norte da Colina.
1: Oi, Rô.
4: Cacau, sobre o chifre.
1: Conta.
4: Já tomei.
1: Aí as mulheres têm mais coragem, tá vendo? Conta.
4: Eu vou te falar com você. É raro se não tomaram, tá? Só que fica em off, né? Mas tudo bem. Eu quero uma música do... Quero participar primeiro dos sorteios, né? E... quero ouvir uma música do... acho que é Sérgio Reis, Chuva Lá Fora e Pinga Aqui Dentro.
1: Eu vou procurar.
4: Manda todos os ouvintes pra você e
1: Obrigada.
4: Pra mim, né?
1: Claro.
4: Eu gosto de tomar uma também.
1: Você gosta de tomar uma também?
4: Tá no clube, minha amiga. Tá bom demais.
1: É, tchau, coisa tchau. Boa. Rosa, você tá tomando uma aí também, tá? Tá? Tá, Rosângela? Você também já levou chute aí, ó. Engraçado, né? A mulher tem coragem de contar. A mulher é corajosa. Agora, meus amiguinhos aí, né? Ficam com vergonha, né? Um mandou aqui, eu tô com vergonha. Tá com vergonha. Fala a verdade, o que que tem? Eu tenho certeza que todo mundo ficou sabendo. Esse negócio, todo mundo fica sabendo. Boa tarde.
5: Oi, Tatá.
1: Oi.
5: Boa tarde.
1: Boa tarde. Bom. Tudo bem?
5: Uma pessoa mais divertida ainda que os... não, mais do que os outros, mas bem divertido. Aqui, se der... no seu horário, você passa no do Eduardo Costa.
1: Já toquei?
5: Ela, imagina eu.
1: Ah, você quer outra?
5: Tá bom? Obrigada, um abraço pra você.
1: Pra você também, obrigada, Maria. Sou divertida, né? Sou meio desparafusada do juiz, mas é isso mesmo, é isso mesmo. Tá bom demais. Ó, é o seguinte,

Sim, você que tá participando com a gente aqui no Boteco das Irmãs, é. Juntou tudo hoje. Da Clube, da Rede Clube e também... Peraí, deixa eu olhar se tá chegando. Não. E também da 13 de junho.

0: na geladinha. Será que eu dou conta? Tem quatro aqui. Eu tô quase secando a primeira de etanol aqui. Peraí. Patrão tá trazendo mais. Eita. Eu tenho que ir até. Ô, Cacau. É até as sete, hein? É até as sete. Você tem que aguentar. Você aguenta, mulher.
1: Meu Deus, manhã não entra, não. 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

deitar no teu colinho, no teu tapete, na sua caminha? Deixa não, fia, assim que começa. É o Boteco das Irmãs, tá bombando aqui. Todo mundo participando com a gente. E todo mundo tá querendo esse fardo de long neck Heineken com 24, gente. 24.

sofrer dobrado. Por falar em sofrer dobrado, gente, é tipo assim, né? O garçom sempre escuta todas as histórias. O que vocês não querem assumir, as mulheres estão assumindo. Meus amiguinhos estão com vergonha de contar aí, né? Que levaram um chifre, né? Aí não quer contar aqui no áudio, mas alguns estão contando. Aí o que que acontece? O cara chega no boteco, começa a tomar as de pirona, aí chega lá, vai ter aquele baile. Sabe aqueles barzinhos que tem baile, tem banda? Aí ele pega, chega lá e vai contar pro garçom. Vai contar pro garçom o que é que aconteceu com a vida dele, porque ele traiu a esposa dele, ele deixou porque ela não se cuidava, porque tadinha, ela tinha que cuidar de casa, lavar roupa, cozinhar, cuidar dos meninos. Certo, filho? Já pensou? Aí ele não dava valor pra ela, não. O que que aconteceu? Deixou a coitada. Aí o que que ela fez? Ela tava acima do peso, tomou o momó, foi pra academia, ficou bonita, pintou o cabelo de loiro.

0: vermelho. E ele vai e conta a história pro garçom, vendo a própria... Vocês vão ouvir a história. Ele vendo a própria esposa. Toma, fi, toma. Sofre. Tem que sofrer mesmo, tem que sofrer mesmo, tem que sofrer mesmo.
1: É com essa que eu vou tomar um, hein, Cacau?
0: É.

gata, quem é essa dama de vermelho? Loira gata que tá aí, ó. Você tá aí sentado encarcando no etanol e ela chegando aí toda linda, maravilhosa. Agora volta não, fi. Ela não te quer mais não.

0: Henrique e Juliano aqui no nosso boteco. O universo conspirou, né? Sempre conspira. Vamos voltar no nosso WhatsApp, bombando de participações. Quero agradecer todo mundo que tá participando com a gente aqui no nosso boteco, que tá botando pra quebrar. O pau tá caindo a boia. Manda aí áudio pra gente também, tá? Mande áudio, vai. 27995247575. Estamos em rede aqui na Clube 103,9 de Barra de São Francisco, no Espírito Santo. E também estamos em Minas Gerais. Estamos na 93,7. Aí na Clube de Mantena, também na 13 de junho. A primeira da região na 99,7, é claro, com a participação, gente, nosso WhatsApp tá focando, mas como o boteco vai até às 7, pode ficar tranquilo que a gente vai atender todo mundo, a gente vai atender todo mundo. Oi, boa tarde.
1: Tá ficando é bom, hein?
0: Tá ficando bom?
1: Além de locutora, cantora também, é. Nós temos agora, isso aí é bom demais.
0: É bom demais.
1: Tô gostando.
0: Obrigada, Sirlene, obrigada pelo seu galho. Gente, eu como cantora sou uma boa locutora. Eu sou desafinada demais, gente, pensa. Mas a gente canta também, a gente faz tudo aqui. Boa tarde.
2: Boa tarde, aqui é a Ilza de Ariranha.
0: Oi, Ilza.
2: Você passou a música de Eduardo Costa, Cachaceiro.
0: Ah, toquei já.
2: Pra você, pra todos que estão ouvindo o programa. Tenha uma boa tarde.
0: Pra você também, Ilza. Oi, ó, tá vendo? Eu já toquei o Cachaceiro do Eduardo Costa há muito tempo. Agora que eu tô passando áudio, porque tem muita participação. Que maravilha! Boa tarde.
3: Fala, Gagá, eu quero participar, sorteio e toca aquela... Vivendo no meu bem. Quem ama, perdoa, então.
0: Quem ama, perdoa.
3: Toque ela. Quem ama, perdoa.
0: Eu perdoei, não.
3: Chifre não dói, não.
0: Chifre dói, não.
3: Enquanto não vê, agora pode escrever o chifre dói.
0: Olha, irmão, chifre dói, não? Ah, não dói. Quem ama, perdoa. Eu amava e não perdoei. Não perdoei, não perdoo, não perdoo. É, irmão, chifre dói, não. Eu acho que dói, viu? Acho que esse trem dói. Beijo pra você também. A gente vai tentando até às 7, encaixando as músicas aqui que a gente encontrar. Quer participar do sorteio, né, Edneia? Quer participar do sorteio, mas não contou pra mim? Não contou pra mim? Se já foi traída? Eu tô querendo saber demais da vida dos outros, né? Ê, Cacau! É, gente, mas pra concorrer, geralmente quem gosta do Antipirona, que nem eu, assim... É quem já passou por algum problema na vida aí, né? Esse negócio de amor é um trem complicado, né? Esse negócio de paixão. Ei, faz a gente sofrer demais. Faz a gente sofrer demais. E é por isso que eu não quero nem saber, não. Tô sofrendo mesmo. É por isso que a gente bebe. É, pra você que tá nos botecos aí de todos os lugares. Ligadinhos aqui na nossa programação, aqui no nosso boteco. Obrigada pela companhia. Aí sim, hein? Aí sim, hein? Ô, Tião Táxi, uma dipirona em um calor do jeito. Eita, que tá é maravilhoso. O programa tá maravilhoso, né? Com muita dipirona, tá calor aí fora, eu nem sei como é que tá. Eu tô aqui dentro, quietinha. Tô quietinha aqui, Tião. Tô quietinha, quietinha. Você quer participar do sorteio? Quer participar do sorteio, neninho? Vocês vão participar do sorteio. Vamos com mais um áudio aqui, daqui a pouco a gente passa mais, ó. Se você já mandou seu áudio, pode aguardar, hein? Boa tarde.
4: Olha quem chegou pra falar com Cacau, olha quem chegou.
0: Quem chegou?
4: O Silva da Vila Luciene, de Barra de São Francisco.
0: Fala, Silva.
4: Ô, Cacau, uma boa tarde pra você.
0: Pra você também.
4: E uma boa tarde pra todos os seus ouvintes.
0: Obrigada.
4: Cacau, eu gostaria de ouvir uma música com Eduardo Costa. Eu não sou cachaceiro.
0: Já toquei.
4: Como hoje é dia sábado. Não sou cachaceiro. Cachaceiro é quem fabrica cachaça.
0: É, nós só somos consumidores.
4: Olha essa música aí pra esses cachaceiros.
0: Pudim de cachaça.
4: Esse pinguço.
0: Pé inchado.
4: De aonde é Tija Clube aí? Nos barzinhos, tá todo mundo aí? Só alegria. É o Silva aqui, Cacau.
0: Ah,
4: Cacau, sobre a sua enquete aí, Eu já fui traída, Cacau.
0: É, eu assumiu.
4: Mas eu
0: assumiu.
4: Fui traída, sim. Ah. Eu emprestei meu dinheiro e a pessoa não me pagou.
0: Claro
4: que não é muito dinheiro, né? Bicharia, na verdade. Mas eu emprestei e a pessoa
0: deixou
4: não me
0: pagou. Deixou no prejuízo. Deixou no prejuízo.
4: Conto. Eu emprestei 1.000 contos e a pessoa não me pagou.
0: Ai, tá bom. Ninguém assume.
4: Ô, Cacau.
0: Ninguém assume.
4: Dá um alô que eu tô te curtindo.
0: Ô, Silva, valeu. Ninguém assume, né, Silva? Eu já toquei o cachaceiro. É lógico que eu já toquei. Já toquei o cachaceiro com o Eduardo Costa, com a Ana Castela, porque, verdade, cachaceiro é quem fabrica pinga, a gente é só consumidor, né? É isso aí.

3224-7575. Estamos aqui, ó, em rede, hein? Estamos em rede. Com a Clube e também com a 13 de junho.

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1: Aê, meu filho. 2:03, uma ótima tarde. Deixa eu me apresentar. Eu já tô recebendo áudio aqui perguntando como é que é seu nome. Pra quem não me conhece, meu nome é Cacau, tá bom? Eu estou lá em Mantena, na rádio 13 de junho, à noite, de 7 às 10 da noite. E tô fazendo boteco no sábado. Fiz 2 sábados, aí patrão falou: bora juntar as irmãs, né? A 13 de junho, a primeira da região, com a Clube FM. Tá na Clube, tá bom demais. Resolve.

0: São Francisco, aqui no Espírito Santo. Então, se você quer mandar áudio pra gente, vai mandar no 27 995 247575. O boteco vai até às 7 da noite. Haja boteco, haja boteco. Já tô pedindo aqui pro Matheus Rocha passar a lista dos botecos que eu quero mandá-lo. Deixa eu já pegar alguns aqui, ó. Abraço aí pro Márcio Bar. É isso mesmo? Bambé? Alô, Bambé! Alô, Baianinho! Ouvindo a gente, ouvindo o boteco. É o boteco das irmãs aqui, hein? Quintal do América no quintal? Epa! Bar dos amigos, altas horas. Todo mundo curtindo aí o nosso boteco com muita bagaceira, muita música boa. Agora são 2h14 e... Ô, Matheus, deixa eu te fazer uma pergunta. Você me responde.
1: Depende.
0: É porque é tipo assim.
1: Eu tenho medo de você, depende.
0: Não tenha medo de mim. Eu sou basinha. Deixa eu te falar um negócio. Que esse negócio que eu vou te perguntar, só homem que entende desse trem.
1: Ah, então deixa eu sair. Então.
0: Não. É porque mulher não vai nesse negócio não, sabe?
1: Ih, meu Deus, será que é isso que eu tô pensando?
0: Mulher não vai nesse negócio não. Eu quero perguntar pra você.
1: Ai, meu Deus.
0: Se aqui na região tem muito homem solteiro.
1: Tem.
0: Que não tá conseguindo arrumar uma namorada. Que essas mulheres estão difíceis hoje, estão muito exigentes, né? Esse negócio de mulher independente, meu filho.
1: É fácil,
0: né? Dá uma exigência. Então não adianta chegar um Jurandir com a calça caída achando que vai arrumar namorada, que não arruma não. Que agora tem aquele padrão, né? Elas querem VIP. Então esses que não estão conseguindo, que tá na dificultança danada. Aqui tem aquelas casas que tem umas luzinhas vermelhinhas, assim, azulzinha.
1: Um amigo meu falou que tem. Um amigo meu tá ali, falou que tem. Ele falou que tem.
0: Aquele ali que tá ali do outro lado?
1: Amigo meu falou que tem.
0: Você vai lá?
1: Não posso falar o nome dele, não.
0: Eu não vou falar o nome dele.
1: Mas ele disse que tem sim, Cacau. Que tem uns 3, 4 lugares que fica as luzes piscando.
0: Aqui as luzinhas vermelhinhas,
1: assim. Que passa meia-noite, assim.
0: Que os solteiros vão lá.
1: Tem.
0: Espairecer a alma.
1: Eu não sei se é bom, porque eu não conheço.
0: É, você nunca foi. Claro.
1: Nunca foi.
0: Ele tá falando aqui. Ele tá falando aqui que nunca foi.
2: Desculpa, parece meio ansioso. Mas já tem alguém bebendo?
0: Tem alguém bebendo?
1: Eu nem sei como é que é.
0: Não, vocês estão ouvindo a voz
1: tem,
0: dele.
1: Tem cama lá? Tem essas coisas?
0: A voz dele aqui, ó. Eu nunca fui lá.
1: Eu não sei como é que é, não.
0: Não sei como é que é, não.
1: Tem mulher lá dentro?
0: Não sei. Eu nunca fui.
1: Eu vou lá agora.
0: Eu nunca. Você vai lá agora?
1: Vem cerveja? Tem boteco lá dentro? Eu não sei, ué.
0: Lá tem dipirona demais. Principalmente.
1: Vou perguntar algum amigo meu aqui.
0: Pergunta aí. Principalmente com etanol. Com etanol. Aquela de 5 contos. Você sabe, bebeu, morreu, né? Pois é. Você não vai não, né? Você tá falando que você nunca foi, mas
1: nunca
0: você quer conhecer, né?
1: Verdade, eu nunca fui.
0: Você
1: realmente, eu nunca fui, mas alguns amigos meus já falaram que tem.
0: É.
1: Tem aqui em São Francisco, mantendo eu acho que não tem não, mas São Francisco tem algumas.
0: É, né? É.
1: Tem algumas. Tem algumas?
0: Eu vou mandar um recadinho pra você.
1: Tem algumas?
0: Matheus.
1: Tem algumas primas aí. Assim.
0: Matheus, eu tô pensando que você é quieto, Matheus.
3: É muito sem vergonhíssimo.
0: É muito sem vergonha, toma vergonha.
1: Vou pra boate agora, então.

concorrer. Já falei, já tem um monte de gente concorrendo aqui. Tem que contar a verdade pra mim, eu quero saber. Já foi traído? Já foi traída? Conta aí pra gente.

0: áudio no WhatsApp, você vai mandar aqui, ó, aqui na Clube, tá bom? 27 995 24 7575. Boa tarde.
1: Oi, boa tarde, seja bem-vindo na Clube, sem problema.
0: Obrigada.
1: É nota, nota mil.
0: Oba!
1: Ó, quero dizer pra você que eu estou feliz. Do lado da pessoa que eu amo. Tem 28 anos, nós somos casados.
0: Que coisa linda.
1: Entendeu? Graças a Deus.
0: O amor existe.
1: Agora, tem Deus, nós vamos casar no cartório.
0: Que coisa linda.
1: Porque nós somos felizes um pelo outro.
0: Ah, meu Deus.
1: E passa uma música bem bonita, que é lá do Amado Batista, Princesa.

0: amor existe, viu? O amor existe. Vocês ficam aí enfiando a cara na cachaça, na dipirona, bebendo todas, porque não encontram o amor existe. Tem que descobrir onde tá o problema, né? Se é nele ou se é nela, mas é isso aí, parabéns. Que coisa mais linda! Oi, boa tarde!
1: Olha quem chegou pra falar com Cacau, olha quem chegou.
0: Quem chegou pra falar com a Cacau?
1: O Silva da Vila Luciene, de Barra São Francisco.
0: Fala, Silva.
1: Oi, Cacau, uma boa tarde pra você.
0: E pra você
1: uma boa tarde pra todos os seus ouvintes.
0: Opa, obrigada.
1: Cacau, eu gostaria de ouvir uma música com o Eduardo Carla Costa. Eu não sou cachaceiro, como hoje é dia sábado, não sou cachaceiro, cachaceiro é quem fabrica cachaça. Roda essa música aí pra esses cachaceiros, esses pingus. De aonde atinge o clube aí? Nos barzinhos, tá todo mundo aí? Só alegria. É o Silva aqui, Cacau. Mas, Cacau, sobre a sua enquete aí, eu já fui traída, Cacau.
0: Eu acho que eu já passei. Você que falou que ganhou, que emprestou R$1.000, que passaram a perna. O que que tá acontecendo aqui? O que que tá acontecendo aqui, Silva? A galera tá mandando tanto áudio um atrás do outro que tá tudo misturado aqui. Meu Deus, a Rosângela já mandou uma foto aqui pra mim. Bora, bora. Opa, mandou uma foto aqui de um copo de dipirona geladinha. Você quer ganhar o fardo de Heineken, né? Você quer, né, Rosângela? Ah, vai ser na sorte. Quem será que vai faturar? Quem será que vai faturar, hein? Oi, boa tarde. Gente, boa tarde.
2: Boa tarde, boa tarde, boa tarde.
0: Boa tarde.
2: Eu tô aqui ouvindo o Boteco das Irmãs.
0: É o Boteco das Irmãs.
2: E sou fã de Zezé de Camargo e Luciano.
0: Também sou.
2: Eu tô curtindo o seu programa, o nosso programa. Tá na clube, tá bom demais. Já,
0: obrigada, gata. Quer falar mais
2: alguma coisa? Tô aqui na Barra do Bom Jardim ouvindo o seu programa. Gostaria de participar do sorteio. Do Boteco das Irmãs. Tá na clube, tá bom demais.
0: Aí é o Boteco das Irmãs. Aí, Maria da Barra do Bom Jardim. Obrigada, sua linda. Oi, boa tarde.
3: Manda também.
4: Ô, Cacau, boa tarde.
0: Boa tarde.
4: Oi, Gilmar, aqui das Três Vendas.
0: Oi, Gilmar.
4: É, se for possível, você toca a música com Gustavo Lima, apelido carinhoso.
0: Toquei já. Toquei.
4: Ofereci essa música pra todos que estão
0: ouvindo
4: o programa. E seja bem-vinda, Cacau. Tô
0: obrigada.
4: Gostando do seu programa.
0: Tá gostando?
4: Demais.
0: Obrigada.
4: Valeu, tá na clube, tá bom demais.
0: Obrigada, Gilmar. Tá gostando do programa? Obrigada aí pelas boas-vindas. Eu fico muito feliz com isso. Todo mundo participando. Nossa, gente, nosso WhatsApp tá bombando de mensagens. Fica aí na filinha de espera, que a gente passa já já o seu áudio e manda seu beijo pra você que tá em todos os lugares curtindo aqui o Boteco das Irmãs, né? O Boteco da Clube FM e da 13 de junho. Tem, tá bom demais? Epa, já já eu passo, gente. Já já eu passo o áudio. Não se desespere.

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1: É comigo mesmo, hein? É o Boteco hoje das irmãs, hein? Até às 7, vamos juntos até às 7. Você participando aqui no nosso boteco pelo WhatsApp, a gente tá em rede, né? Com a Rede Clube e também com a 13 de junho, a primeira da região. Pra participar no WhatsApp, que tá bombando de mensagens, é no 27995247575. Já já eu volto passando o seu áudio. Mas deixa eu contar uma historinha rapidinha aqui pra vocês, gente. Eu fui passear lá nos Estados Unidos. Sim, fui passear nos Estados Unidos. Ah, aí eu escutei uma música. Uma música de um cantor e compositor. Ele é brasileiro, ele é cidadão americano, fica no Brasil, nos Estados Unidos, mas ele estava nos Estados Unidos. Quando eu ouvi essa música, que eu entendi, gente, Mucilon Danoninho gosta de mulher tatuada. Aí eu aqui no meus, não vou falar minha idade não, porque o Matheus Rocha já tá queimando meu filme aqui, né, Matheus? Eu peguei, como eu escutei ele cantando essa música, eu fiquei doida. Falei, vou tatuar meu corpo inteiro. Eu me enchi de tatuagem, senti tanta dor, sofrimento danado. Me enchi de tatuagem pra ver se eu conquistava, né? Um Mucilon, Danoninho, um leitinho. Aí o que que aconteceu? Gente, até agora não apareceu nenhum Mucilon, nenhum Danoninho. Meu corpo tá igual muro de escola pública, gente. Tá todo pichado, tá todo rabiscado. Só por causa dessa música. É, e eu vou tocar pra vocês ouvirem a música que me obrigou a tatuar o meu corpo inteiro. Né, Damn Leo? Olha o nome dele, Damn Leo. Ele compôs essa música, por causa dessa música eu tatuei meu corpo inteiro e não resolveu nada. E até agora eu tô esperando aí. Até agora eu tô esperando meu Mucilon, meu Danoninho e nada. Pensa que eu gosto do Mucilonzinho do Danoninho. Pois foi essa música que fez eu rabiscar o meu corpo inteiro. Eu sou toda tatuada, né, Demlio? Culpa sua, viu, Demlio? A tatuada, você é tatuada? Você conquista os gatinhos com as tatuagens, hein?

Ô, gente, é por isso que eu bebo. Eu bebo. Eu bebo mesmo. Eu bebo pra carai. Ó, não falei palavrão, não. Falei que eu bebo pra carai. É, gente.

0: saber não. Tô sofrendo, tá doendo, bebo mesmo. E o patrão chegou aqui, gente. O patrão, gente, o patrão tem minha idade, sabe? Eu não vou ficar contando minha idade pra ninguém não, porque eu não vou queimar meu filme, né? Mas você acredita que o meu patrão, o painho, benção, painho. Painho trouxe pra mim, o painho. Fala aqui comigo, painho. Você trouxe mais uma de pirona pra mim, painho?
1: Quantas de pirona você tomou?
0: Painho, já sequei.
1: Eu mandei 24.
0: Ó, o fardinho tá guardado ali, que é pra sortear no final do boteco.
1: Essa é
0: aqui.
1: Outra coisa.
0: Agora ele trouxe mais pra mim e ainda trouxe 2 litros de etanol. Patrão, eu tenho que chegar aqui até
1: às
0: 7.
1: Daqui a pouco você não consegue falar. A língua vai enrolar.
0: Esse patrão é bom demais.
1: O povo quer saber. Ela vai aguentar.
0: Sim, minha carne dá pastel não, patrão. Minha carne dá pastel não.
1: Misericórdia.
0: Meu pai falava: você é o filho mais macho que eu tenho.
1: Credo.
0: É, a pessoa?
1: Credo.
0: Que aqui minha carne dá pastel não. Que aguenta. Aqui aguenta com força.
1: O couro é grosso.
0: É, com certeza. Ô, patrão, peraí, me conta um negócio rapidinho aqui, né? Pra gente não estourar o tempo.
1: Ah,
0: você tá bonitinho, coisa
1: fala
0: mais
1: comigo.
0: Linda. Você tá tão lindo.
1: Fala comigo.
0: Cortou o cabelo.
1: Cortei o cabelo, meu amigo.
0: Ah, conta
1: Zezinho
0: pra mim.
1: Zezinho Barbeirinha.
0: Zezinho?
1: Tem pouco tempo que eu corto cabelo com ele.
0: Quantos anos?
1: 40 e poucos.
0: Ai.
1: Entre 40 e 50. Meu amigo Zezinho Barbeirinha.
0: Entregando a idade, o patrão entregando a idade também.
1: Tô.
0: Quantos anos você corta cabelo com ele?
1: Entre 40 e 50.
0: Eita lasqueira.
1: Certinho, eu não sei não.
0: Então ele é bom mesmo, né?
1: Não, só corta com ele. Outro não dá.
0: Rapaz.
1: Outro só faz caminho errado na minha
0: então,
1: cabeça.
0: Então fala o nome dele de novo, velho.
1: Zé Barbeirinho, Zezinho. Ele tem, olha, ele tem um boteco. E tem a barbearia do lado.
0: E tem um boteco também?
1: Boteco.
0: Então o pau tá torando lá, tá caindo
1: demais
0: na boia?
1: Demais da conta.
0: Eita, Zé Barbeirinho.
1: O melhor barbeirinho que eu conheço.
0: Com certeza, pra cortar o cabelo do meu
1: barbeiro. 40 e tantos anos.
0: Tem que ser bom, tem que ser bom. Tem que ser bom. Aí, Zé Barbeirinho, obrigada pela audiência. Isso, o som tá no boteco seu aí, torando, né? O pessoal aqui já concordou, o pessoal já tá chamando o boteco das irmãs, né?
1: Verdade.
0: Esse patrão meu tem jeito não, ele falou, ô Cacau, o negócio é o seguinte, você tava fazendo o boteco aqui na 13 de junho, lá, gente, lá em Minas Gerais, longe, lá em Antena.
1: A primeira do seu rádio.
0: É, a primeira do seu rádio, aí ele falou assim, vamos fazer o seguinte, nesse sábado, que é hoje, você vai fazer de 12h às 19h, só que não vão juntar as minhas duas filhas.
1: Os dois botecos.
0: Os dois botecos. Aí ficou o boteco da 13 com o boneco. Com o boneco, ó.
1: Boteco.
0: Ô, de pirona, já te falei.
1: É, viu o que que deu?
0: Já te falei.
1: Foi beber demais?
0: Não faz enrolar a língua, não.
1: Rolou
0: vai não.
1: A língua.
0: Vai não. Aí ele falou: vamos unir as duas e vamos juntar as duas num boteco só.
1: Aliás, é três, né?
0: Três, na verdade são
1: 103.
0: Três.
1: 103,9, 93,7 e 99,7.
0: É isso aí, estamos em rede, né?
1: Três.
0: Pras três. E quem quiser participar com a gente tem que mandar o áudio nosso WhatsApp aqui da Clube da Barra de São Francisco pra 103,9. O nosso WhatsApp é o 27995247575, que tá bombando. Você que já mandou seu áudio, aguarda que a gente já vai mandar 1 milhão de beijos pra você que tá participando com a gente. O programa tá bom demais, não tá, patrão?
1: Quem quiser ganhar as 24 de pirona, tem que mandar o áudio.
0: É, tem que contar. Se já foi traída ou se foi traída, de preferência, pode contar o nome. Eu conto pra ninguém, não. Minha boca é um túmulo, patrão. Já tô falando pra eles. Eles podem mandar o áudio que eu não conto pra ninguém. Eu não vou espalhar. Pode contar pra mim, podem confiar. Manda o áudio pra gente. Conta se foi traída ou foi traída.
1: Cuidado com ela, hein, gente. Mandar um abraço pro Márcio Barra. Ô, Márcio, cuidado, hein? O Márcio, o melhor torresmo da cidade, hein? O Márcio Barra, meu amigo Márcio Barra.
0: Ó, eu vou falar um negócio com você. Eu amo torresminho, amo a de pirona. Agora vamos lembrar o seguinte, ó. A gente tá sorteando esse fardo de Heineken com 24 long necks, oferecimento da Alfa Motos. 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
1: Misericórdia.
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0: tem que ter responsabilidade. Responsabilidade. Então já já a gente volta aqui atendendo aos nossos ouvintes aqui. Nossa, esse WhatsApp tá bombando!
1: Tem que tocar os áudios, hein? Senão o ouvinte cerca no beco ali embaixo.
0: Cerca não, cerca não, que eu tô passando de todo mundo. Porque aqui é assim,
1: pai.
0: Aqui é assim, escuta aí, ó.
2: Meu Deus, manha não entra não, sem a instrução de um profissional.
0: É, se não tiver as manhas, não entra não. Tem que ter a instrução de um profissional. E que eu sou um profissional que eu não vou contar o áudio da sua traição pra ninguém.
1: Nem pode, né?
0: Tem que ser profissional, não conto. Eu não conto.
1: Não pode.
0: Eu não conto. Mas já já eu volto com seu áudio. Espera só um pouquinho. Já já eu volto passando seu áudio, mandando seu beijo. Eu tô amando as boas-vindas de vocês. Amores, apaixonada por essa galera aqui. Eita, sai daqui nunca mais. Igual a Ana Maria Braga, eu vou estar com 90 anos. Eu vou estar com 90 anos e aqui. E aqui com vocês, com certeza.

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0: bonecos no boteco. Voltamos então. Peraí, deixa eu aumentar aqui, que o patrão tá falando. Abaixa a trilha, a gente abaixa. Voltamos aqui com as nossas participações aqui no nosso WhatsApp. Oi, boa tarde.
1: Ei, Cacau, boa tarde, gatona.
0: Boa tarde, gata.
1: Muito prazer, viu? Sou a Ideusânia, do Corvo das Flores, Águia Branca.
0: Prazer é meu, linda.
1: Nossa, tô muito feliz, viu, de ter uma voz feminina agora aí na clube.
0: Opa.
1: Muito bom mesmo.
0: Obrigada.
1: Agora ficou topzera. Bom demais.
0: Obrigada,
1: seja
0: minha linda.
1: Muito bem-vinda, viu?
0: Obrigada.
1: Muito sucesso pra você na sua nova jornada. E tenho certeza que você vai arrasar aí na clube. Tá bom? E pode contar sempre com a minha audiência.
0: Obrigada.
1: E quero te pedir uma música com Renan e Raí, Chorei no Sinal. Pode ser?
0: Vou procurar.
1: Ofereço pra você e pra todos os ouvintes. Tá
0: obrigada.
1: Bom?
0: Obrigada.
1: Posso abraço pra você, viu? Tchau, tchau. Fico com Deus.
0: Obrigada, meu amor. E Deus, Sânia, nome diferente. Obrigada pela sua audiência, pelo seu carinho, pelas boas-vindas. Gente, como vocês são fofos. Tô apaixonada por vocês, é de coração, sério. Sério que eu tô apaixonada, eu tô apaixonada. Ah, gente. O que você tá falando aí? Dos taxistas, como é que é a história?
2: Fala, Cacau, aqui é o Seba do Táxi, passando pra te desejar uma boa tarde. Então,
0: obrigada.
2: Esse maravilhoso programa.
0: Obrigada.
2: Que nós estamos alegrando. Quero participar aí do sorteio. Tamo junto, misturado. Manda uma música pra nós aí, liga lá em casa. Mandar pra todos os ouvintes, tá na clube. Tá na clube, né, Cacau? É, tá bom demais.
0: É melhor isso aí.
2: De tarde, né? A de pirona na veia. Oh!
0: A de pirona tá correndo solta aqui, viu, tchau? Tá correndo solta, tá demais aqui. Opa, mais participação. Vamos fazer o seguinte. Peraí, vamos fazer o seguinte. Já eu volto com mais participação aqui no nosso WhatsApp. Eu tenho que ajeitar aqui. Pronto, voltou, gente. É, voltou, porque assim, né? A gente tá ao vivo. Às vezes acontecem algumas, né? Algumas coisinhas assim, né? Alguns probleminhas técnicos. Mas já resolveu. Voltamos aqui com mais participação no nosso WhatsApp.
3: Vira a mensagem, entendeu? Deus te abençoe o seu trabalho, que você segue em frente.
0: Obrigado.
3: Que todos os ouvintes gostam de você com todo carinho.
0: Oh, meu Deus!
3: E tô aqui de lado, aqui, ligadão, escutando o meu rádio. Entendeu? Não esquece de mandar alô, não. Eu sou seu fã número um. Velhinho de Mantenha de Santos Prates 1. Tá na clube? Tá bom demais.
0: Gente, eu já tenho fã. Eu também sou fã de vocês. Já tô apaixonada por vocês, ouvintes. Pera, gente, eu mandei foto aqui. Tem foto da galera reunida. Boa tarde.
4: E ó, aqui tá a turminha aqui já bebendo aqui no boteco já, ó. Aí eles querem ouvir a música Mulher Carinhosa. Tá aqui no meu boteco aqui, Bar da GG, Angelita.
0: Bar da GG.
4: Eu

0: endereço pro alemão é lá do Queixado, Lelo. Tá tudo aqui no meu boteco aqui, bebendo a cervejinha.
1: Boteco da GG. Aí, GG, abraço pra você, pra todos aí no seu boteco, curtindo o boteco das irmãs, né? É o Boteco das Irmãs aqui na Clube, aqui embaixo de São Francisco. Também aí na Clube de Mantena, na 93,7. E na 13 de junho, gente, todo mundo tá ouvindo o boteco, todo mundo. Eita, tá dando até eco, tá dando até eco. Boa tarde. Mais um, passa mais um. Ó, se você mandou seu áudio, não se desespere. Não se desespere que a gente vai na filinha, tá? Na sequência, boa tarde.
2: Boa tarde, sou Elisângela da Silva do Congo do Recreio. Quero participar do sorteio aí das cervejas.
1: Eita, todo mundo e querendo.
2: Tenho 27 anos que eu sou casada.
1: Ô, coisa boa.
2: Graças a Deus.
1: Amém.
2: E amo meu marido e ele me ama.
1: Ai, que maravilha.
2: E desejo que a gente morre juntinho ao lado dos uns outros, até que a morte nos separe.
1: Gente, Renata, que coisa linda. Gente, eu emociono, eu fico até arrepiada quando a gente vê um amor de verdade, né? É pra vida inteira. Que Deus continue abençoando vocês, tá bom, minha linda? Seu casamento, eu fico tão feliz, gente. Tem coisa mais gostosa do que a gente sentir a felicidade do próximo? A sua felicidade é a minha. E a gente continua fazendo a festa aqui no nosso boteco. Vai chorar agora. Essa até eu vou chorar junto. Meu ex-amor, é Amado Batista. Você acaba com a minha vida. Ai, Jesus.

hoje, aqui, na 13 de junho, Coca-Cola.

todos os botecos da região estão ligadinhos. Estão ligadinhos, a gente tá em rede, hein? Aqui na Clube de Barra de São Francisco, na 103,9.

recados aí pra galera dos botecos, aí, ó. Tô pegando o nome, eu não conheço, tô chegando agora, mas já sei o nome dos botecos. Olha lá, Bar do Teteu, alô Bar do Teteu, Bar do Didi, Bar do Valadão também curtindo, o Espetinho Pionte, tudo no volume 12, né? Bar do Zé Pão, o Márcio Bar, Bar e Mercearia do Neguinho, Três Vendas, Bar do Derinho, é isso mesmo? O Bar do Orlando, Bar da Lili, Bar Espertinho do Maninho, Bar e Salão Diplomata, enfim, todos os bares e botecos ligados aqui no nosso boteco, é boteco ligado no boteco. Eita, que eu tô gostando demais. Tá bom demais fazer esse programa, hein? E com a sua participação, já já a gente volta. Antes, eu quero mandar um beijo especial pro meu amiguinho do coração que eu amo demais, que é o Anderson Rodrigues, tá me ouvindo lá em Aracaju, Sergipe. Ele também é um comunicador de rádio. Ele faz amanhã, né, de uma rádio lá de Aracaju. É, bombou na pesquisa do Ibope, né, Anderson? Beijo.

lindo, galera bebendo aí a Long Neck, né, da Heineken. E a gente vai sortear uma caixa com 24 Long Necks. É,

5. Se tem alguém caindo, e pra quem toma dipirona que nem eu? Hein? O Zé tá no purim, purim. A mais cara custa 5,50. Imagina.

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ainda pra gente passar, pra gente ler, tá bom? Manda áudio, manda áudio. Manda áudio. Então, você já mandou, pode aguardar. Viu, minha amiga? Daqui a pouquinho, na sequência, a gente vai tentando encaixar as músicas que vocês estão pedindo, tá bom? Fica triste não, fica triste não. O programa não tá nem na metade. Tá na metade agora, ó, 3h41. Vamos juntos até as 7 aqui no Boteco hoje, né? Em caráter excepcional, estamos fazendo em rede, por isso que a gente está chamando de Boteco das Irmãs. Estamos aqui na Clube de Barra de São Francisco, tá na Clube Tá Bom Demais, na 103,9, também na Clube de Mantena, em Minas Gerais, na 93,7 e também na Rádio 13 de Junho, a primeira do seu rádio, em 99,7. Então, todo mundo ligadinho, todos os botecos ligados, enfim. Só tá dando esse boteco. Então aguarda, tá? Mandou o áudio, pode aguardar que a gente vai sim passar sua música. Fica triste não, pode aguardar. Eu prometo, ainda tem muito tempo pra gente poder passar seu áudio e mandar o seu beijo. Eu tô muito emocionada. Cada áudio que eu escuto, eu fico mais feliz com tanto carinho de vocês, hein? Ótima tarde de sábado, aqui a festa não para. Vamos com Barões da Pisadinha, que tal? Vamos dançar o piseiro comigo? Ex-esquecido.

0: feliz agora? Tá feliz agora? Toquei, Zezé de Camargo e Luciano, irmão da lua, amigo das estrelas. É aqui no nosso boteco. Gente, eu não paro de rir. Eu tô tentando chegar até o final com a voz em dia, porque eu já desci duas garrafas de etanol aqui, de dipirona. O bambu tá gemendo, eu tô bebendo, eu não quero nem saber, porque eu tenho as manhas, eu aguento ficar até as 7 horas, no mesmo clima, na mesma empolgação, na mesma alegria. Jesus toma conta, misericórdia! Nosso WhatsApp tá pocando de áudios aqui. Já vou passar seu áudio, já falei. Não se desespere que ainda tem muito boteco. Eu tenho as manhas.
1: Tem as manhas, não entra não. Tem a instrução de um profissional.
0: aqui tem as manhas. Aqui toma de pirona. E agora, gente, calma, Cacau. Consigo chegar no final do programa do jeito que eu tô aqui, ó. Gente, eu achei uma música aqui agora. Pensa na música que eu amo, gente. Gente, agora vocês vão colocar, sabe aqueles paredões, aqueles sons assim? Vocês colocam no 12, sabe? Aqueles carros, né? Aquelas caminhonetes, coloca aquele sonzão assim. Eu tenho certeza que todo mundo agora vai colocar no volume 12. Eita sofrência, gente. Não, a música que eu achei aqui agora. Eu vou arregaçar o volume aqui do estúdio. Eu vou estourar as caixas aqui do estúdio agora. Como o Matheus Rocha falou, gente, que eu ia quebrar tudo aqui. O patrão, eu vou quebrar essa rádio toda, gente. Pelo amor de Deus. A música que eu vou tocar agora, eu vou estourar o volume. Eu não quero nem saber. Ainda bem que o patrão não tá aqui perto. Será que ele tá ouvindo? Será que ele tá sabendo que eu vou estourar o... eu tô falando aqui, ele deve tá ouvindo, né? Ah, tô nem não. Vocês vão gostar. Olha eu deixando todo mundo curioso. Quem é que gosta de uns brega? Aqueles brega, sabe aquelas antigona? 3:33. Você gosta? Então bora lá, vem tocar mais um aqui, gente. O bloco já tá quase estourando aqui. Quase estourando. Que 3:33, Cacau? Aí, ó, tá vendo que eu tô ficando doida? Faltam 8 pras 4. 8 pras 4, aí, ó. A dipirona fazendo efeito. Não, calma, Cacau. Calma.

0: 13, aqui na 13 de junho, Coca-Cola, meu filho.
1: Agora eu tomo a garrafa inteira, inteira na golada só. Não se vá. É.

0: estará perdida.
1: E tá mesmo, né? E tá mesmo. Sozinha, eu sou feliz. Você pode ser feliz sozinha. Você pode ser feliz sozinho. Sofrer pra quê, né? Sofrer pra quê? É, todo mundo fala assim, né? Terminou um relacionamento. Aí foi aquela bagaceira toda, foi chifre pra um lado, chifre pro outro. Aqui no nosso boteco é tanto chifre, gente. E tá até batendo, o boi um tá batendo chifre na cabeça do outro. Todo mundo é chifrudo. Mas é isso aí, fala assim, eu vou ficar sozinho, vou ficar sozinha. Não quero saber mais de relacionamento. Quem sabe sozinho vou ser feliz. É nada. É, passa o dia na boa, mas quando chega a noite, gente, eita. Ai, ai, ai, ai, ai. Sei não, sei não. Sei que o nosso boteco tá pegando fogo, a galera tá gostando. Nosso WhatsApp tá bombando. Vamos dar uma passadinha aqui no nosso WhatsApp. Eu não consegui entender muito bem esse áudio não, mas vamos ver se a gente consegue decifrar aqui, né? Se a gente não entender, manda de novo, hein? Viu, Sebastião?
2: Boa tarde, Sebastião. Quando me toca pra mim, Rola Igreja, Devanei. Também tá com aqui, Sebastião de Guanambi, na Bahia.
1: Rapaz, você vai me pedir logo uma música, que o nome da música é o nome... Eu não vou nem falar. Agora lascou tudo. Você fez eu lembrar de uma história que eu não queria lembrar. Eu não queria lembrar, não. Sem querer, você fez eu lembrar de uma história triste. Como que eu chorei? Ixi, ixi. Eu quero nem lembrar, mas eu vou, a gente vai tentar tocar aqui. Tá bom, Edusânia? Vá aguardando, gente. Vocês mandam os áudios, ficam apavoradas. Calma, calma, calma. Gente, eu não sei não. Eu tô ficando doida. Sirlene, já passei seu áudio sim, que ela tá, assim, mandou um áudio, eu passei o áudio, agora ela tá mandando outro áudio, querendo saber se eu passei o áudio dela. Passei o seu áudio sim, já foi, minha querida, você perdeu, você não ouviu não? Ela disse que deu um pico de energia e ela não conseguiu ouvir, mas eu já passei sim, tá bom, minha linda? Oi, boa tarde.
3: Boa tarde, minha amiga da clube.
1: Boa tarde.
3: Até que enfim, né?
1: Ah.
3: Essa rádio pintou uma voz feminina aí, né? Pra alegrar nossas tardes.
1: Uhul.
3: Demorou. Olha, sou fã dessa rádio.
1: Uhum.
3: Sou fã de carteirinha. De todas as programações, de todos os locutores, são todos maravilhosos.
1: Sim, com certeza.
3: Muito bom. Mas com essa voz feminina vai, Felipe. Demorou, viu?
1: Obrigada.
3: Agora vai alegrar mais as nossas tardes de sábado.
1: Obrigada.
3: Chega dessas vozes cansadas dessa romarada. Tava até fedendo homem nessa rádio. Jesus, eu acho que até os limpadores nessa rádio, tudo era...
1: Só tem cheiro de homem aqui.
3: Os fazedores de café, os fazedores de merenda, os faxineiros, tudo era homem nessa rádio.
1: Só tem gente, macho aqui, agora chegou aí.
3: Chega de tanto homem nessa rádio.
1: Tá ouvindo,
3: rádio.
1: Felipe?
3: Fedei homem aí, ué.
1: É, né?
3: Tá na clube, tá bom demais.
1: Valeu, meu querido.
3: Barões da Pisadinha, fui pra terminar aí pra mim. Olha, sobre a sua enquete aí, já fui chifrudo de casado,
1: assumi.
3: De solteiro.
1: Eita!
3: E já levei chifre de esposa, namorada.
1: Eita.
3: Só nunca coloquei chifre, tá?
1: Eita!
3: Olha, não me comprometo não, tá? Pode pôr no ar.
1: Pode. Tô... Já tá no ar.
3: É verdade mesmo, só nunca coloquei chifre, mas chifre já levei demais.
1: Não acredito. Eita, você já colocou chapéu de boi na cabeça? Tião, aí assumiu, aí, assumiu, tá vendo? É o primeiro que assume assim na tora aí, ó. Aí levou de esposa, de namorada, ficou todo lascado, mas ele é fiel. Ele disse que nunca, nunca, nunca, nunca traiu. Aí, ó. Homens de verdade ainda existem, né, Tião? Obrigada pelo carinho. Falando que a rádio só tinha cheiro de macho aqui. Eu não dou conta de vocês, não. Não dou conta de vocês, não. Oh, meu Deus do céu. Oh, meu Deus do céu. Pera aí. Mais áudio aqui. Oi, boa tarde.
4: Aô, gerente, manda um áudio pra nós, né? Clube FM. Tem coragem de mandar pra nós agora?
1: Tá mandando já.
4: Aqui na Angelita tomando uma.
5: Já mandei,
1: menino. É a galera que tá aí na Angelita do... Peraí, Angelita no Tatu. Bar pra galera que tá na Angelita no Tatu. É pro Bar da Angelita, não é isso? Bar da Angelita no Tatu. Agora eu entendi, gente. Eu entendi, tô começando a conhecer os bairros, as cidades, da região. Daqui uns dias eu vou saber de... Já vou conhecer todo mundo. Já tô conhecendo. Estou amando vocês. Amando. O que foi, Angelita? Assim, eles mandam um áudio, mandam outro. Já vou passar seu áudio, tá bom, Angelita? Já. E se você ainda não participou, quer participar com a gente, aqui no nosso WhatsApp, ó, manda pra cá. A gente tá em rede, né? Que o Boteco hoje tá na rede inteira. O Boteco das Amigas tá na 13 de junho, a primeira do seu rádio. Tá na Rede Clube, tá na Clube Tá Bom Demais. Manda o áudio pro 27995247575. Já eu volto com mais participação. Participe você também, hein? A gente vai sortear um fardo com 24 long necks da Heineken. É isso aí.

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1: Eita, pensa no boteco bom, pensa na resenha boa, com esses melhores ouvintes do mundo. Os melhores ouvintes do mundo estão participando, estão ouvindo aqui no Espírito Santo, em Minas Gerais, também no nosso aplicativo, né? Da Clube FM, da Clube 103,9, aí no Brasil inteiro, no mundo inteiro ouvindo a gente. Obrigada pelo carinho, pela audiência. E pra você que tá por aqui na região, aqui em Barra de São Francisco, no Espírito Santo, Mantenópolis, alô Mantena, em Minas Gerais, Central de Minas. Deixa eu lembrar demais, São João de Manteninha, vão falando pra mim aí as cidades, os bairros de onde vocês estão, os botecos, tá no boteco ainda? Tá no boteco ainda? Ainda estão aguentando? Ainda estão aguentando? Gente, vocês começaram a beber, vocês começaram a tomar todas ao meio-dia, né? Isso é, quem já não tá desde ontem. Desde ontem, charcando, continuou hoje, tá aguentando ainda? Tá aguentando ainda? tem que aguentar, porque até as sete a dipirona corre solta. Eu quero agradecer aí a Alfa Motos, que trouxe pra gente aqui um fardo de dipirona long neck com 24 garrafinhas. Heineken, pra gente sortear, a galera

0: já tá assumindo aí os chifres, passando os áudios aí, tem que mandar. Só vai concorrer quem contar pra mim aqui no nosso WhatsApp. Se já levou chifre, se já foi traído, se já foi traída. Tem problema não, gente. O que que tem? Todo mundo passa por isso. Quem nunca? Quem nunca? Quem nunca passou por isso? Que atire a primeira pedra. É. Todo mundo já levou um chifre. Nem que foi no escondidinho, mas levou sim. Levou. Eu tenho certeza. Eu não coloco a mão no fogo por ninguém. Só por mim. Eu sou santa. Eu sou santa, eu não faço nada de errado, nada. Pensa na mulher direita, essa mulher sou eu. É verdade, é verdade. 4h17, boa tarde, já já a gente volta no nosso WhatsApp, tá bom? Mandando seu áudio, seu abraço. Gente, boteco para não, boteco para não. Vamos atender nosso ouvinte aqui que ela já tá no desespero. Você já tá no desespero, né, Deusânia? Vou tocar sua música, viu? Eu vou tocar. Eu sou boazinha, eu sou boazinha. Boa tarde! Sabadão maravilhoso pra todos vocês ouvindo aqui o nosso boteco, a Boteco das Irmãs, né? Arregaçando aí nesse sábado. Tem tá bom demais. Tá bom, mas tá bom. Tá bom com força. Tem tá bom demais e o bambu tá gemendo.
1: O bambu tá gemendo!
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com saudade da minha terra. Tô não. Tô com saudade da minha terra, não. Já me acostumei com essa terra aqui. É aqui que eu quero ficar. Fazendo muita farra com você. Muita resenha.

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1: Eita, eita, que esse boteco tá bom, né? E hoje a gente tá fazendo a conexão, tipo, o boteco das irmãs, né? Somos filhas do mesmo papai, né, paiinho? Hoje a gente tá em rede, aqui na Clube, na 103,9. Tá na Clube, tá bom demais, aqui em Barra de São Francisco. A gente tá no Espírito Santo. A gente está também lá em Minas Gerais, que é logo ali. Na Clube de Mantena, na 93,7. E também na Rádio 13 de Junho, a primeira da região, na 99,7. Unimos todas num boteco só pra gente fazer essa festa, alegrar essa galera nessa tarde gostosa de sábado. E lembrando que no finalzinho do programa, nosso WhatsApp tá bombando porque todo mundo quer ganhar este fardo de long neck, essa de pirona gostosa, que é a Heineken. Eita, gente, todo mundo tá querendo, todo mundo tá querendo, todo mundo participando. E eu tô gostando que os homens estão se soltando, né? Já teve aqui depoimento até de que já foi traído pela esposa, pela namorada. Gente, pelo time inteiro. Mas ele diz que é santo. Eu acredito, viu? Eu acredito. Você tá fazendo o que aí, gente? O que você tá fazendo? Misericórdia. O que que a gente vai fazer, hein? Vocês estão aguentando ainda? Vocês aguentam ainda? Aguentam mais 2 horas de boteco? Porque eu já tô secando as garrafas todas aqui de dipirona, ó. Já é etanol. quero nem saber. Depois eu vou dormir a noite inteira, eu quero nem saber. Eu tô aqui bebendo minha dipirona, claro, pra ficar mais feliz, né? Pra curar as dores. Dipirona cura tudo. Cura tudo. Mas quando passa o efeito, aí tá lascado. Tô lascada. Eu vou ensinar um negócio pra vocês aqui. Geralmente, já eu passo seu áudio, viu, GG? Viu, GG? Aguenta aí. Geralmente, a gente faz tradução assim, a gente coloca uma música internacional e traduz, né? Pro nacional, né? A gente faz a tradução pra vocês entenderem a letra da música. Agora eu vou fazer o contrário. Eu vou colocar em português e vocês vão ouvir a tradução em inglês. Presta atenção pra vocês aprenderem, tá? A tradução do português pro inglês. Você vai aprender agora certinho, sem erro. Aqui no boteco, é o boteco das irmãs. Eu fico rindo sozinha. Eu fico rindo sozinha porque esse trem tá bom demais. Tá bom demais e eu tô gostando demais. Então confere as traduções aí pra você aprender do português pro inglês. Tá bom? Preste atenção. Vamos curtir juntinhos então. Ai, ai, será? Será que tá traduzindo certo? Será? Confere aí comigo, confere.
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1: Aprender? Aprenderam? Aprenderam certinho a tradução?

0: que importa. Eu sou assim mesmo, autêntica, não uso máscara, essa sou eu, em qualquer lugar, de qualquer jeito, indo e voltando. Vamos passar o áudio aqui, né? Da GG, que ela tá esperando. Ah, mas antes de passar o seu áudio, GG, eu vou contar aqui. Gente, vocês já viram a nova namorada aí do Manuel Gomes? O cantor do... A única música dele, né? Caneta azul, azul caneta. Ele é um gato, né? Fala a verdade. Eita, que homem lindo, gente. Eita, que homem gato. Eu sou apaixonada por ele. Pois é, ele arrumou uma namoradinha de 18 aninhos de idade, lourinha do olho azul, pura, virgem, santa. Só que ela falou pra ele assim, ó, pra gente deitar juntinho só depois de casado. E ele é muito respeitador e tá esperando casar com ela, né? Ou melhor, ela está esperando casar com ele pra acontecer um negocinho. Sabe aquele negocinho? Pois é, ela disse que só faz o negocinho depois que casar, porque ela ama demais. Ela disse que está apaixonada, completamente apaixonada pelo Manuel Gomes do Caneta Azul, Azul Caneta. Será que ela está apaixonada? Vocês estão escutando? Vocês estão escutando? Será que ela está apaixonada? Será? Será? Tá? Tá apaixonada, tá apaixonada. É muita ser vergonhice, né? É muita ser vergonhice. Eu sei que você tá apaixonada, viu, fia? Porque apesar de ter feito só aquela bagaceira daquela caneta azul, azul caneta, eu ainda fui obrigada a tocar na rádio. Não é que o bichinho tá cheio da grana? Pois é, mas ela ama. Ela ama. Ela tá apaixonada, não tá? Fala comigo, GG. O que você quer me falar?
1: Aqui, quem não é feliz chifrando ou colocando chifre?
0: Hã?
1: Isso é novidade pra mim, isso é novidade. E coloca aí meu nome no sorteio aí.
0: Hã?
1: E manda a música do Amado Batista, Princesa. Não, Mulher Carinhosa.
0: Você quer a Mulher Carinhosa, né?
1: Mulher Carinhosa, manda aí pra nós aí. Tá na clube, tá bom demais.
0: Valeu, GG. Vou passar sim, Mulher Carinhosa. É a nova namorada do Manuel Gomes. Ela é uma mulher carinhosa, tem 18 aninhos de idade, é uma gata, né? E ela é tão carinhosa, que ela tá esperando, gente, casar com ele pra dar muito carinho e pra fazer o negocinho. Né, fia? Você tá esperando, fia?
2: É muito sem vergonhice, mano.

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área. Eu não vou mais atrás de você. 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É desse modelo aqui no boteco que tá bombando. Coisa linda. Vem, vem. Vem que eu te aceito. Vem, vem.

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1: Tá chegando agora no nosso boteco? Epa, eu sou a Cacau, muito prazer em te conhecer. E você tá participando, ó, tem mais áudio aqui, já já a gente passa. Não se desespere, porque hoje pegaram pesado comigo. No primeiro dia aqui, né, fazendo a participação aqui na Clube, tô muito feliz. Beijo no coração de todos vocês que ouvem, né, a Clube é 103,9, tá na Clube, tá bom demais. Beijos também pra galera que tá ouvindo a Clube lá em Mantena na 93,7, ouvindo também a Rádio 13 de Junho, a primeira da região em 99,7. Estamos em rede pra todas, é o Boteco, hoje se uniu, né? É o Boteco das Irmãs e a gente aqui tomando muita dipirona. E a galera querendo ganhar esse fardo com 24 long necks da Heineken. 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Que além das mulheres, os homens também estão contando pra mim. Eu quero saber, já levou chifre, já levou aquela H?

gostando. Que além das mulheres, os homens também estão contando pra mim. Eu quero saber. Já levou chifre? Já levou aquela gaia? Nossa! O trem que dói, gente. O trem dói de um jeito. O trem dói de um jeito que eu não sei nem explicar. É uma dor quase que inexplicável, insustentável. É uma dor que dói de um jeito que, ó, não tem nem explicação pra essa dor não, viu? Eu já passei por isso, eu não tenho vergonha de falar. Que o trem doeu, mas já doeu. Mas hoje não dói mais. Tanto fiz, que agora tanto faz. Ah, não dói mais não. Já doeu e agora dói mais ainda. É, trem dói. Dói com força, mas vou esquecer a dor. Dá pra esquecer? Depois que vocês já estão encharcados aí de cerveja, de cachaça? Eu duvido, tá todo mundo sofrendo. Então, eu não vou sofrer sozinha. Vamos sofrer todo mundo junto. Todo mundo junto aqui no nosso boteco. A sofrência é pra todo mundo. Beijos pra toda a galera que tá nos botecos aí de toda a região, curtindo aqui o nosso boteco. Só dá boteco. Ui! Ui!

0: demais nosso boteco, bom demais nosso boteco. Aí, ó, Alemão do Forró com João Felipe e Rafael. Peraí, vamos dar um jeito. Vamos dar um jeito nesse trem aqui, Matheus Rocha. Vamos dar um jeito nesse trem aqui, é, gente. É isso aí, quando a gente faz ao vivo é assim mesmo. Eu tô falando, vocês estão ouvindo, né? Vocês estão ouvindo. Vamos com mais participações aqui no nosso boteco. Gente, eu escuto os áudios, eu fico morrendo de rir. Morrendo de rir. Vamos ouvir esse áudio aqui. Ouvinte participando com a gente, vamos saber quem tá aqui. Boa tarde.
1: Aqui é o Fabrício de Marquinhos. Bom, o negócio que estão falando em mim, mulher postiça no osso, mulher postiça em mim, quer nem ver a cara dela. Fabrício de Marquinhos. Faço amor muito apaixonado aí pra mim.
0: Ô, Fabrício de Mantena, quer dizer, se colocar chifre no você, você não quer nem ver a cara dela. Você tá certo, né? Não pode acontecer isso, não. Né, Fabrício? Abraço pra você. Galera aí de Mantena também, toda conectada aqui no nosso boteco. Coisa boa. Beijo pra você. Fala comigo, batendo palminha. É o João. Ei, João. Fala com nós aí.
2: Ô, Cacau.
0: Oi.
2: Beleza, Cacau?
0: Beleza.
2: João Moreira de Mantena.
0: Fala comigo.
2: Tô ligado na curva, tá na curva da Mole Maia. E o bambu tá quebrando, Cacau. O bambu tá quebrando. Da barra da cabeceira virar pra lá. Amado Batista, ela está chegando.
0: Eita, quer dizer que o bambu tá quebrando aí, Mantena. De todo lado, pra cima, pra baixo, pro lado, pro outro, nós estamos quebrando. Vocês estão notando? Aí vocês estão notando que a minha vozinha já tá ficando assim? É, gente, 5:30, eu tô aqui desde o meio-dia. Olha o amor que eu já estou sentindo por vocês. A voz já tá ficando assim, mas eu chego até às 7. Eu gosto de desafio, eu falei que eu vou até às 7. No mesmo ritmo do boteco, a mesma bagaceira. Não pode deixar cair, não. Cai não, a voz pode estar até mais grossa, né? Minha voz tá rouquinha. É a dipirona, gente, essa dipirona misturada com etanol. 5:50. É, né? Baratinha. É a dipirona fazendo efeito, eu não quero nem saber. Eu não quero saber, eu vou tomar tudo até às 7. Hoje eu saio daqui caindo pra trás, gente. Eu já nem sei quem que eu sou. Cacau? Você é Cacau, pega leve. Eu acho que você tá exagerando muito, Cacau, nessa dipirona. Você tá exagerando, mas não tem como. Como é que você fica num boteco? Como é coisa de mineiro. Eu tô gostando demais que eu tô aqui, que agora eu posso falar os 6, né? Ninguém ficar rindo da minha cara. Porque lá no Nordeste, lá em Aracaju, meus amigos ficavam rindo de mim. Porque eu falo vocês. Pois é, gente. Como é que a gente tá no boteco sem tomar de pirona? Não tem jeito, não. É, mais participação aqui. Ó, já eu volto. Tem mais áudio aqui no nosso WhatsApp, ó. Pra você participar com a gente. Pra você que tá em Mantena, em outras cidades próximas, o WhatsApp que você vai participar com a gente hoje é o aqui, é da Clube, né? Da Clube aqui de Barra de São Francisco, na 103,9, tá na Clube, tá bom demais. É o 27995247575. Então participa, porque a gente vai sortear um fardo com 24 long necks Heineken. É, pra quem contar aí se já levou chifre ou não, quero saber. Eu não conto pra ninguém. Já prometi. Eu não conto pra ninguém. A minha boca é um túmulo. Não conto pra ninguém. Pode deixar que eu não conto. Mas você pode contar pra nós, tá bom? E a gente vai fazer o sorteio no finalzinho do boteco, tá? Lá perto das 7 horas, 6:50. A gente vai estar fazendo o sorteio desse fardo de 24 latinhas de long neck Heineken, que é oferecimento aí da Alfa Motos aqui em Barra de São Francisco. Eita, já a gente volta aí com seu recadinho, com a sua participação no nosso

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5: 5:38. Boa tarde.
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5: É, gente, esse fone, peraí. Aí, pronto, agora deu. Foninho, ajuda eu, vai. Ajuda eu. Ajuda nós, vai. 5:39 aqui no nosso boteco. Voltando aqui, né? Vamos voltar aqui, peraí. Aí, ó.

0: Eu mexo aqui, vai. Eu não mexo, não vai, mas vai. Vai de qualquer jeito. Mais participação aqui do nosso WhatsApp. Hoje, o áudio, quer mandar áudio? É no 27995247575. É o WhatsApp aqui da Clube FM 103,9. Tá na Clube. Peraí, tá bom demais esse fone falhando. Para de falhar. Ou é minha dipirona que já subiu pra cabeça? Ou eu que não tô escutando um lado e só tô escutando o outro? Mais participação aqui. Boa tarde.
1: Boa noite. Toca uma música do Guilherme Silva, sua escolha, pra mim, fazer um favor. Boa tarde, eu aqui de novo.
0: Você de novo?
1: Guilherme Silva. Meu cavalo sabe. Manda todo mundo sabe.
0: Leandro Silva, meu cavalo.
1: Eu
0: vou pedir ajuda pros universitários aqui pra encontrar essa música, tá bom? Tá bom, Elias? Eu vou pedir ajuda pros universitários pra encontrar essa música pra você, tá bom? Gente, faltando 20 para 6, ó. Eu vou até as 7, hein? Ainda tô aguentando. Eu falei que aguentava. Eu gosto de um desafio. Eu gosto de um desafio. Já falei, minha carne dá pastel, não, gente. Dá não. E se der, vocês não vão conseguir comer, não, porque é duro. É, tem jeito. Ótima tarde, hein? Tô te esperando ainda. Aí já chegando mais áudio. O que que a gente faz? A gente passa daqui a pouquinho seu áudio, tá bom? Fica aí na filinha de espera. A galera já tá aí, da expectativa do sorteio. Sorteio finalzinho do programa, hein? Uma caixa com 24 long necks da Heineken. Ê, delícia! Ê, trem gostoso! Tá todo mundo esperando, tá todo mundo esperando.
2: Desculpa parecer meio ansioso, mas já tem alguém bebendo?
0: Já tem alguém? O povo já tá caindo, o povo já tá caindo, tá bebendo desde cedo. Vamos continuar com o nosso boteco aqui, com Zé Ricardo e Thiago. Bora com a moda boa aí, ó. Aqui se faz, aqui se paga. Faça o bem pra colher o bem, tá? Porque se fizer o mal, já sabe, hein? Vem com força. Ficou.

0: gente atender o nosso ouvinte que já tá mandando aqui, né, Elias? Gratidão aí, minha amiga. Eu que agradeço, hein?
1: É com essa que eu vou tomar.

0: eu já tomei todas, viu? Eu já tomei todas e eu vou aguentar. Ainda falta uma hora de programa de boteco. Falei que eu aguento. Ei, gente. Tem mais participação aqui, peraí. Pera aí. Mais participação com a gente aqui no nosso WhatsApp que tá bombando. Boa tarde.
1: Boa tarde, amiga da clube.
0: Boa tarde, linda.
1: Aqui, coloca meu nome pra concorrer às 24 Heineken.
0: Você vai contar aqui, isso pra mim?
1: Fala, né? Jaluza Cristina Dias da Silva, da Santa Isabel.
0: Ok.
1: Sobre a sua pergunta de hoje, se já levou chifre. Eu nunca, eu demorei pra arrumar meu namorado, meu esposo, mas Deus me enviou uma pessoa boa.
0: Ai, que maravilha.
1: Ele soma comigo em tudo.
0: Ai, que lindo.
1: Beleza? Tá na clube, tá bom demais. Tá eu, meu filho Ricardo, meu esposo Marcão, da Pion te ouvindo. Tá na clube, tá bom demais.
0: Gente, quando eu escuto isso, assim, eu fico tão emocionada. Gente, amor é lindo, amor existe. Não desista do amor, não desista. Não desista, não. Sério mesmo, amor existe. Olha, olha aqui o depoimento dela. Ela é muito feliz com o marido, com a família. Que Deus abençoe muito e muito mais, minha linda. Viu, Jaluz? Obrigada.

0: depoimento dela, ela é muito feliz com o marido, com a família. Que Deus abençoe muito e muito mais, minha linda. Viu, Jaluza? Obrigada pela participação, tá concorrendo. A galera concorrendo aqui com a gente. Mais participação, gente, não para. Nosso WhatsApp não para. A gente hoje tá aqui no Boteco das Irmãs, né? Junto aqui com a Clube 103,9, aqui de Barra de São Francisco, tá na Clube, tá bom demais. Também com a Clube de Mantena na 93,7 e também com a Rádio 13 de Junho, a primeira da região em 99,7 lá em Mantena. Então, a região inteira ligadinha. Oi, boa tarde.
1: Boa tarde, toca uma música pra mim do Rio. Teodoro Sampaio. E é chorona. Ofereço pra todos os ouvintes que escutam o seu programa.
0: Valeu, valeu. A gente toca sim. É, eu não sou assim não, sabe? Sou não. Chorar que não, choro não. Ah, não chora. Hoje eu vou chorar um pouquinho. Depois de tanta dipirona, de tanto etanol, gente. Ei, lasqueira, acho que hoje eu vou chorar a noite.

Qual o problema? Quem não chora? Quem é que não chora? Eu choro mesmo, choro. Choro sem medo de ser feliz. Ai, ai. Vamos voltar aqui. Gente, peraí, deixa eu ver. Aqui já foi. Mais participação, boa noite. A galera em peso querendo participar do sorteio, né? Tá chegando. Daqui a pouquinho, hein? Finalzinho do programa. Boa tarde ainda, né? Meu nome é Joselita Batista, quero ouvir a música do Cristiano Neves. Cicatriz, ofereço pra todos os ouvintes que estão na escuta da clube. Tá na clube, tá bom demais. Beijos, minha linda. Procurar sua música aqui, deixa eu ver qual música que é. Cristiano Neves, Cicatriz. Ô, produção, ajuda nós aí. Tem. Eu vou aqui, produção, ajuda nós aí. Tem a música? Tem.

0: Boa noite.
1: Ô, boa tarde, Cacau, ainda.
0: Oi.
1: Boa noite.
0: Boa noite já, né?
1: Olha aqui. Por que que você só fica falando de pirona aí e você não mandou meu de pirona? Aqui é o Jorge do Paulo de Miracema. Você não manda lá de pirona pra mim, ué?
0: Uai!
1: Eu tô com febre até hoje. Eu preciso tomar essa de pirona aí, porque... pra cortar essa febre.
0: Tá com febre.
1: Eu hoje eu tô tomando uma dipirona aqui, mas a dipirona fraquinha.
0: É fraca, né?
1: Tá resolvendo muita coisa, não.
0: Você quer uma da minha? Quer?
1: Eu acho que melhor mesmo é tomar dipirona da
0: a minha?
1: Da propaganda da cerveja.
0: Ah, bonitinho.
1: Vai ser a melhor.
0: Ah,
1: eu tô tomando só dipirona fraquinha.
0: É, Jorge Rodrigo. Ô, Jorge, de bobo você não tem nada, né? Você tá com febre, a dipirona que você tá tomando não tá curando sua febre. Aí você quer a que tá com 24, né? 24 packs aqui, ó. 24 peças de long necks. Essa você tá querendo, né? Todo mundo tá querendo. Sorteio no finalzinho. A gente vai fazer o sorteio, gente. Tá bom? Mas continua curando sua febre aí. Se você não tá com jeito de tomar a Heineken aí, toma essa que eu tô tomando aqui, rapaz. 51 pitu, misturada com etanol, baratinha, 5 conto, com uma garrafa. Vai curar qualquer febre, vai tirar as lombrigas. É. Vai fazer a limpeza no seu corpo. Nada mais vai te atingir, vai curar qualquer doença. Eu garanto, pode ter certeza. E a gente volta já já com mais participação no nosso WhatsApp hoje. Todo mundo, aí o Jubuteco tá em dose dupla, dose tripla, né? Juntou tudo, os botecos se juntaram, o boteco das irmãs, mandando áudio aqui pro 27 995 24 75 75. Eu não dou conta.

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0: essa moda que eu vou tomar um.
1: Bora tomar junto.
0: No Boteco da 13.
1: Bora. É o Boteco da 13 junto com o Boteco da Clube. É o Boteco das Irmãs. Tá tudo junto e misturado hoje. E esse trem tá bom demais. É, os amigos estão falando aqui, daqui a pouco eu volto aqui no WhatsApp, falando assim, você dá conta assim, kkkkk, que eu tô, eu não dou conta não. Aí o amigo vem, ai. Tô olhando aqui a música, que, ah, tá certo. Aí o amigo Elias vem e fala assim, gratidão minha amiga, eu que sou grata, vocês estarem me ouvindo, você dá conta assim, kkkkk, eu dou conta, falei que eu dou conta? Eu dou conta. Oh, nada derruba nós não, fi. Pera aí. Pedindo também. Aqui, vamos ver. Eu já coloco no ar. Vambora. Boa noite já. Boa noite.
2: Boa noite. Passa uma música pra mim aí, ó. Do Cristiano Neves. Eu também estou escutando aqui, Mantena. Falou, minha amiga. Você é 10 mil.
1: Ei, delícia. Ó, de 10 passou pra mil. É, Cristiano Neves já tá aqui na pontinha da agulha. É, gente, na pontinha da agulha pra tocar. Mas vamos tocar mais um áudio, né? A gente tem que dar conta de atender todo mundo antes das 7. Ei, gente, eu tô conseguindo. Boa noite.
3: Oi, Cacau.
1: Oi.
3: Se não for muito difícil aí, Cacau, se não estiver atrapalhando o seu programa,

0: seguindo. Boa noite.
1: Oi, Cacau.
0: Oi.
1: Se não for muito difícil aí, Cacau, se não estiver atrapalhando o seu programa, você faz o seguinte, se dá, tem como você passar uma música aí do Franquito Lopes aí pra mim aí, ó, que é o Jorge. Do Corpo de Miracema.
0: Franquito Lopes, passa, nunca ouvi.
1: Franquito Lopes aí.
0: Eu vou achar.
1: Bem apaixonado.
0: Vou aí, achar, vou tocar pra você. Ela. Vou tocar.
1: Tá, se for possível, tá?
0: Eu vou tentar dar um jeito. Eu vou tentar dar um jeito. Mais participação aqui. Boa noite. Ah, meu nome é Joselita Batista, quero ouvir uma música do Cristiano Neves, Cicatriz. Ofereço para todos os ouvintes que estão na escuta, que estão na clube. Ó, deixa eu te falar uma coisa, só pelo nome dessa música, eu não conheço, I don't know, eu não conheço, mas eu já tô sentindo que vai mexer com todas as minhas cicatrizes. Eita, que eu tenho certeza que essa música vai rasgar meu peito agora. Peraí, deixa eu ver se ainda tem mais uma garrafa ali, peraí. Já sequei quatro, tem mais uma. Eu agora tomo essa todinha no gargalo, num gole só. Eu já tenho certeza, eu nem ouvi a música. Bora ouvir junto? Bora ouvir junto aqui no boteco? Daqui a pouquinho eu toco o Franquito também, que eu vou achar. Franquito, cadê você? Eu vim aqui só pra te ver. Vou achar o Franquito também? Aqui quem manda é o ouvinte, vocês mandam na nossa programação, no nosso boteco. Ai, gente, deixa eu preparar minha alma, meu coração. Eu tenho certeza que eu vou chorar com essa música. Bora lá, bora, bora. Vem, Cristiano. Ei, faz eu chorar, faz. Faz as minhas cicatrizes se abrirem. Ó, só pelo sonzinho, ó aqui. O trem já tá doendo. Eita.

Já já a gente volta com mais participação aqui no nosso WhatsApp, que tá bombando de participações. Eita, lasqueira! Linda demais!

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5: Faltando 18 para as 7.
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5: Ai, ai, ai, a gente tá chegando no finalzinho do programa do Boteco. Daqui a pouquinho tem sorteio, hein, de um fardo com 24 long necks da Heineken, oferecimento da Alfa Motos aqui em Barra de São Francisco. Últimos áudios, vou passar os últimos áudios chegando aqui pra gente, tá bom? Não vai dar pra atender a música da galera, né? O pedido musical, porque a gente tá no finalzinho e a gente também tem que fazer o sorteio. Saber quem vai levar aí esse fardo de dipirona pra casa, hein? Vamos ouvir aqui mais alguns áudios. Oi, boa noite.
8: Boa noite, Jacques. Se for possível, tem como tocar pra minha nova música do Gustavo Lima, é Bala Alojada. Que é o Fernando Coronel do bairro Colina.
5: Fala, Fernando.
8: Eu sempre pra todos que gostam da música e pra uma pessoa muito especial que também tá ouvindo essa música.
5: Ah.
8: E pra todo o povo do interior, pra todo mundo aí. Tá na clube? Tá bom demais.
5: Valeu, carimbou, hein, Fernando Coronel. Beijo pra você. A gente vai tentar, né? Porque a gente já tá no finalzinho, no finalzinho, no finalzinho já do boteco. Gostou, né, Joselita? Você gostou, né? Você gostou. Oi, boa noite.
9: Aqui, se tiver tempo, você passa a música do Franquito Lopes, A Traição, presente de aniversário.
5: Ah, tá difícil.
9: Todos os ouvintes que vai curtir na clube, justamente por essa enquete que foi hoje, como é que eu falo? Contemplada. Osenias da Silva Rangel da Bia Luciene.
5: Beijo, minha querida. Vocês gostaram da enquete, né? Vocês gostaram. Daqui a pouquinho tem um sorteio. O Matheus Rocha vai descendo, vai chegando aí pra gente. Eu já tô escrevendo o nome de todo mundo aqui no monte de papelzinho aqui. A gente balançar esse trem tudo, saber quem vai levar aí esse fardo de dipirona, Heineken com 24 long necks, oferecimento da Alfa Motos, mais participação aqui, boa noite.
10: Boa noite, Cacau, que Elias Cerqueiro, São João da Pirona.
5: Fala, Elias.
10: Toca o rei do forró capixaba aí, o alemão do forró, perfume no back, manda pra todo mundo aqui, São João da Pirona.
5: De Pirona, né?
10: Barra São Pedro, aonde é a clube cansar aí, valeu? Tá na clube, tá bom demais.
5: Valeu, um abraço pra você. Ai, gente, se eu ficar recebendo as músicas, não fiquem chateados, né? Porque a gente já tá no finalzinho do programa. Boa noite, minha amiga Cacau. Sou Helena de Itamira. Alô, galera de Itamira, toca aí pra mim a música do Amado Batista, Tô Só. Obrigada, você é muito animada, amiga. Obrigada, minha amiga Helena de Itamira, pra você. Beijos pra todo mundo. O Amado Batista já tá aqui do ponto, porque a primeira mensagem desse bloco foi ela que mandou, né? Vai ser difícil tocar a música dos outros ouvintes. Não fiquem chateados, porque a gente vai tocar o Amado Batista. Ai, é tão ruim ficar sozinha, né, amiga? É tão bom tá acompanhadinha, né? Com a mozinho do lado, assim, né? Pra fazer uns cafuné, uns denguinhos, né? É, vamos preparar o sorteio. Bora, Matheus, vem pra cá me ajudar. E a gente vem aí, ó, com o último bloco de hoje desse boteco maravilhoso, gente, esse boteco. Vamos começar, não, vou tocar a música que a galera já tá caindo, eu já tô perdendo até a voz, ó. Sequei todas as dipironas que patrão trouxe, que eu trouxe, já sequei tudo, gente. A voz já tá até sumindo. Já tá até sumindo. Mas o amigo falou: você dá conta, kkk, dou conta, tá no finalzinho, mas eu dou conta até o final, né? Eu dou, bora!
11: Minha Nossa Senhora!
5: Ai, tá sozinho, tá sozinha. Então aguenta aí, ó. Aguenta, sofre, bebe mais. Desce mais uma, vai. Vai lá, Amadão. Vai, vai.

eu acho que eu vou ligar, gente. Eu vou ligar pra ele. A dipirona já subiu pra cabeça, eu vou ligar. Ligar e falar, amor, neném, eu liguei pra dizer que eu te amo. Eu te amo. Volta pra mim.

0: amou tanto, conseguiu transformar em ódio? Será? Ódio e amor andam muito juntos, né? Andam muito juntos. Gente, eu consegui chegar nas 7 horas no ar nesse boteco, mas a dipirona, a voz já... a voz já tá indo embora. 7 em ponto. Meu amigo Matheus Rocha já está aqui do meu lado pra gente fazer o sorteio, como a gente prometeu desde o início do programa. Né, o boteco hoje foi com as irmãs, né? O boteco das irmãs foi em rede aqui na 103,9, que é a Clube de Barra de São Francisco. Tá na Clube, tá bom demais. Também na Clube de Mantena na 93,7 e também na Rádio 13 de Junho, a primeira da região em Mantena 99,7. A galera participou em peso, nosso WhatsApp bombou de participações e agora chegou o momento da gente fazer o sorteio. Cadê a voz, Cacau? Cadê a voz? Cadê a voz? Eu falei com vocês, gente. Eu falei que essa dipirona ia fazer minha voz ficar assim. Já tô ficando rouca. Pois é, tá na hora do sorteio. 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A gente tá sorteando agora um fardo, gente. Uma caixa com 24 long necks da Heineken, a verdinha. Coloca até a vinhetinha aqui. Peraí, vamos lá. Cadê o efeito? Bora lá, Matheus Rocha, me ajuda aqui. Eu vou abrir seu microfone. Bora lá. Eu já coloquei o papelzinho, já escrevi o nome de todo mundo que participou, Matheus.
1: Boa noite, né?
0: Boa noite.
1: Pode tirar, eu que vou tirar o papel?
0: É você.
1: Rapaz, é você. Vamos lá então.
0: Minhas banhas estão pulando.
1: Peraí então, peraí.
0: Meu patrão tá falando que eu tenho que emagrecer. Bora, balança aí. Balança esse trem, bora. Você
1: tá doido.
0: Ele foi... Ele me ajudou aqui, a gente colocou o nome de todo mundo no papelzinho. Balançou, pegou o papel?
1: Não tem nome, que tem o telefone, olha aí no telefone.
0: Foi pelo telefone.
1: Procura o telefone aí. Final 3776.
0: Peraí, deixa eu 37, procurar. Peraí, não tem nome, peraí. Tá aqui
1: não,
0: no papelzinho.
1: Porque não tá registrado também, né?
0: Não, olha, tá aí. Registrado, ok, vamos procurar aqui quem faturou.
1: 37.
0: Epa, achei.
1: Achou aí?
0: Achei, tem um nome aqui embaixo.
1: Mas coloca o áudio no ar, hein?
0: Vou colocar o áudio.
1: Às vezes é um nome, é outro nome que fala, usa o telefone de outro, entendeu?
0: Né?
1: É isso aí.
0: É quando alguém quer passar trote, né? Fica aí usando o telefone dos... Pois é.
1: Mas coloca no ar, hein?
0: Vamos colocar no ar, então. Bom, quem faturou, então? Uma caixa com 24
1: rapaz,
0: long necks. Vai passar bem.
1: Opa!
0: Domingo ela tá garantido.
1: Bom, hein?
0: Não, porque ainda tem que gelar, né?
1: É verdade.
0: Eu acho, Matheus, que nessa hora ninguém tá aguentando fazer nem um quarto mais. Tá todo mundo chamando o urubu de meu louro. Ninguém tá aguentando, porque esse boteco rendeu, viu? Rendeu, vamos conferir aqui então o áudio de quem faturou, tá?
1: Eu tô ansioso também pra saber, não tem nome.
0: Tá sem nome.
1: Tem um monte de gente que anotou o telefone aqui, um monte de gente anotou só o nome, o telefone, mas tá bom, o negócio que anotou, participou.
0: É, né? Ouvinte novo, né? O pessoal já vai começar a registrar. Vamos ouvir então o áudio.
1: Novo.
0: Vamos ouvir o áudio de quem faturou essa caixa de long neck Heineken com 24 packs, oferecimento da Alfa Motos. Vamos ouvir o áudio. Fala aí.
2: Boa tarde, sou Elisângela da Silva do Corvo do Recreio.
0: Outro nome, tá vendo?
2: Quero participar do sorteio aí das cervejas.
1: Ela quer. Quer não, ganhou.
0: Ganhou, Elisângela.
2: 7 anos que eu sou casada.
0: Gente, olha a história.
2: Deus.
0: Até arrepiei.
2: Amo meu marido e ele me ama.
1: Opa.
0: Que história linda.
2: E desejo que a gente morre juntinho ao lado dos
0: amigos. Ai, meu Deus.
2: Até que a morte nos separe.
1: Mas vamos tomar a Heineken antes de...
0: Não.
1: Merecida, ganhou, hein?
0: Matheus, olha como são as coisas.
1: Eu acho que é a primeira vez que ela participa, né? Não tem registrado aí, Cacau.
0: Não tá registrado, ó. O nome que tava aparecendo ali é Renata, o nome dela é Elisângela. É engraçado que...
1: Talvez é do irmã, do filho, da filha, né?
0: Né? Pra você ver como que acontecem as coisas. Eu passei o programa inteiro perguntando quem levou chifre, quem já levou Gaia quem ganhou. Olha como, gente.
1: Quem ganhou é quem ama.
0: Olha como tudo é divino. Quem ganhou é exatamente quem ama. Está há 27 anos
1: 27?
0: Casada.
1: Rapaz.
0: Bem casada.
1: Corre
0: Elisângela.
1: Do recreio. Corre
0: Meu
1: do recreio.
0: Deus, eu tô chocada.
1: Alô, galera do Córrego do Recreio, um abraço aqui de Barra de São Francisco, muitos ouvintes lá, só da clube lá, né? Em qualquer lugar, lugar passa, clube 13, tá todo mundo ligado com o grupo Faustino de Comunicação. É Rosângela, e que é o nome da completa?
0: Elisângela, né? Elisângela, pois é, você ganhou aí. Pode vir aqui, né, na clube, aqui na 103,9.
1: Segunda agora, né, Lisa?
0: Segunda-feira, segunda-feira, né?
1: Vai ficar pro meio de semana ou pro final de semana, né, Cacau?
0: Segunda-feira você pode vir aqui pegar a sua caixa de Heineken, oferecimento da Alfa Motos. Um abraço pra todos vocês que passaram a tarde inteira comigo no boteco, tomando muita dipirona. Eu já tô perdendo a voz, mas aguentei. Eu falei que eu ia aguentar 7 horas no ar, aguentei falando mais que papagaio. Obrigada pelo carinho de vocês, pelas boas-vindas. Já estou apaixonada pelos capixabas, pela galera também de Mantena. Eu sou mineira, né? Pelos mineiros também, que eu sou mineira. A gente é do mesmo lugar, né, Matheus? A gente é de Coronel Fabriciano.
1: É o Fabriciano Aysu.
0: Do mesmo bairro, gente.
1: Caladinho.
0: Só que eu moro no Caladinho do meio, ele mora no de cima. Todo mundo é Caladinho. Nós somos Caladinho, né?
1: Caladinho.
0: Tem tudo a ver com a gente,
1: tudo,
0: né?
1: A ver com locutores.
0: Tudo a ver com a gente.
1: Caladinho.
0: Valeu, meus amores. Beijo no coração.
1: Parabéns, Cacá.
0: Obrigada, obrigada.
1: Como é a gente faz? Aqui os capixabas falam, você já sabe, né? Logo que você trabalhou aqui no Espírito Santo, né? Você pocou.
0: Valeu,
1: pocou,
0: beijo.
1: A boca do balão. Valeu.
0: Valeu, galera. Beijo.
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2: 7:26.

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2: 7:49.
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0: 9.
1: 11 pra cima, assim, ó. Oi. 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
2: Ei, Freitas. Vem. Vem. Essa história aí, vai.
0: Tu lembra